0: E assim a nossa viagem musical chega ao fim, minha gente! Foi o Avenida Brasil trazendo o melhor da MPB direto pra você. Até lá!
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3: E a espera acabou, né? A lista dos 26 convocados para a Copa do Mundo foi divulgada pelo técnico Carlo Ancelotti nesta segunda-feira e algumas surpresas apareceram nos nomes divulgados. Com isso, jogadores que vinham sendo convocados ficaram fora. Levando em conta a última lista de Ancelotti, ficaram fora o Bento, Andrei Santos e João Pedro. O primeiro, que era tido como certo, perdeu a vaga para o Everton, goleiro do Grêmio. Já Andrei e João Pedro foram preteridos por Neymar e Lucas Paquetá. A lista completa, então, é a seguinte. Olha só, o Alisson do Liverpool, Ederson do Fenerbahçe, o Everton do Grêmio. São aí os três goleiros convocados, né? Os defensores, Alexandro do Flamengo, Bremer do Juventus, também o Danilo do Flamengo, Douglas Santos do Zenit, Gabriel Magalhães do Arsenal, Ibanhez do Al-Ahly, Léo Pereira do Flamengo, Marquinhos do PSG, Wesley do Roma. E agora no meio-campo, Bruno Guimarães do Newcastle, Casemiro do Manchester United, Danilo do Botafogo, Fabinho do Al-Ittihad, Lucas Paquetá do Flamengo. E os atacantes, né? O Endrick do Lyon, Gabriel Martinelli do Arsenal, Igor Thiago do Brentford, Luiz Henrique do Zenit, Matheus Cunha do Manchester United, Neymar Júnior do Santos, Rafinha do Barcelona, Rayan do Bournemouth e o Vini Júnior do Real Madrid. Eu sou Kleber Salles, vou ficando por aqui com o nosso Radar Esportivo, mas estou de volta amanhã com mais destaques do mundo da bola. Continue ligado e até lá, hein? Tchau, tchau!
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4: Nesta terça-feira, 19 de maio, o mercado financeiro começa o dia em ritmo de atenção redobrada. O dólar comercial registra queda de 1,06%, sendo cotado a R$ 5,01, mostrando um movimento de recuo importante e trazendo alívio para setores que dependem diretamente da moeda norte-americana. Já o euro também acompanha essa tendência de baixa, com desvalorização de 0,70%, sendo negociado a R$ 5,84. Entre outras moedas, o dólar turismo aparece cotado a R$ 5,23, com queda de 0,86%. A libra esterlina mantém relativa estabilidade, com leve alta de 0,01%, valendo R$ 6,74. O peso argentino segue praticamente sem força no mercado, cotado a 0,004, enquanto o Bitcoin apresenta recuo de 2,53%, sendo negociado na faixa de R$ 387.013. No setor agrícola, os preços seguem movimentando produtores, investidores e consumidores. O açúcar está cotado a R$ 95,04, por saca de 50 quilos. O algodão aparece com valor de R$ 4,24, por libra peso. O arroz registra preço de R$ 61,16, por saca de 50 quilos. Na pecuária, o mercado segue aquecido, com o bezerro cotado a R$ 3.433,13, por cabeça, enquanto o boi gordo registra R$ 344,60 por arroba. Já o café mantém forte valorização, chegando a R$ 1.637,88, por saca de 60 quilos, refletindo a importância do produto no cenário nacional e internacional. O milho fecha a lista com cotação de R$ 65,36, por saca de 60 quilos. O cenário desta terça-feira revela um mercado marcado por oscilações estratégicas, onde moedas internacionais recuam, commodities agrícolas seguem em destaque e o agronegócio continua como peça fundamental na economia. Informação, planejamento e atenção às variações são essenciais para acompanhar cada movimento e aproveitar as melhores oportunidades.

0: Uma emergência sanitária em alto mar forçou um navio a interromper sua rota comercial e retornar imediatamente à Holanda. A decisão drástica foi tomada após a confirmação de um surto de hantavírus entre os tripulantes a bordo da embarcação. Equipes de saúde holandesas já aguardavam no porto para realizar o isolamento e prestar atendimento médico aos infectados. O hantavírus, que geralmente é transmitido por roedores, acendeu o alerta das autoridades portuárias para uma rigorosa inspeção sanitária no navio.
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2: 21 horas e 13 minutos.
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7: Uma ótima terça-feira pra você, começando agora mais um Forró Mania, comigo no comando, Patrícia Vieira, locutora. Vamos curtir uma programação bem gostosa que eu fiz pra você. O nosso Forró Mania de hoje já está começando.
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0: Você está curtindo Forró Mania. Por aqui, só alegria. Daqui a pouco, com mais músicas.
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5: Olá, tudo bem? Chegando para você mais um Esporte Agora com a minha apresentação, locutora Patrícia. E em noite de festa no Maracanã para a apresentação de Hulk, o Fluminense venceu São Paulo por 2-1. Os gols do Fluminense foram marcados por John Kennedy e Canóbio, ambos no primeiro tempo. Já Dória fez o de honra para o São Paulo. Agora as equipes viram a chave para as Copas Continentais nesta terça. O Fluminense recebe o Bolívar da Bolívia no Maracanã para se manter vivo na Libertadores. E o São Paulo encara o Milionários da Colômbia no Morumbi com a chance de garantir a classificação na Sul-Americana.
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um grave acidente aéreo chamou a atenção do mundo e acendeu o alerta das autoridades militares. Dois aviões de caça colidiram em pleno voo e explodiram no ar, gerando imagens impressionantes e uma rápida mobilização das equipes de resgate. As Forças Armadas já iniciaram as investigações oficiais para determinar as causas exatas dessa colisão trágica. Até o momento, os detalhes sobre o estado de saúde dos pilotos e a localização exata dos destroços continuam sendo atualizados pelos órgãos competentes.

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2: Forró Mania está de volta, que bom é te fazer companhia ao som deste ritmo muito alegre, dançante, contagiante, que é o forró. Sou a locutora Patrícia Vieira e agora tem mais um bloco pra gente curtir.
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0: tocando pra você sempre o melhor do forró. Este é o programa Forró Mania, que em instantes volta, trazendo mais músicas pra você. Continue por aí.
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0: E Palmeiras e Cruzeiro empataram por 1-1 pela 16ª rodada da Série A do Brasileirão. Arroio abriu o placar pelos visitantes e Felipe Anderson empatou pelos donos da casa. Arroio abriu o placar e tomou amarelo na comemoração. O ponta do Cruzeiro foi encontrado livre pela direita por Christian, finalizou forte de fora da área e acertou o cantinho de Carlos Miguel aos 10 minutos. Ao comemorar o gol, bateu na bandeira palmeirense e foi advertido pelo árbitro. As equipes agora voltam a campo pela Libertadores. Os mineiros enfrentam o Boca Juniors na Argentina nesta terça-feira, às 9h30 da noite, horário de Brasília. E os paulistas recebem o Cerro Porteño do Paraguai nesta quarta, ao mesmo horário.
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A República Democrática do Congo enfrenta um momento crítico com o avanço de um novo surto de ebola. Segundo as autoridades de saúde locais e internacionais, a doença já deixou mais de 100 mortos no país, gerando um alerta global imediato. Organizações humanitárias e a Organização Mundial da Saúde intensificam os esforços para conter a propagação do vírus. O envio de suprimentos médicos e equipes especializadas busca isolar os casos e tratar os pacientes nas regiões mais afetadas. O envio de suprimentos médicos e equipes especializadas busca isolar os casos.

0: você muito mais sucessos aqui na programação do Forró Mania. Programa este feito com muito carinho para você poder dançar, curtir, se alegrar. Afinal de contas, música é isso, né? É alegria, é agitação. Então aumenta o volume que agora tem mais som.
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0: Forró Mania de hoje chegando ao fim. Obrigada a você que curtiu a nossa programação. Amanhã tem mais, uma programação recheada com o melhor do forró pra você. Até lá!
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Nesta terça-feira, 19 de maio, o mercado financeiro começa o dia em ritmo de atenção redobrada. O dólar comercial registra queda de 1,06%, sendo cotado a R$ 5,01, mostrando um movimento de recuo importante e trazendo alívio para setores que dependem diretamente da moeda norte-americana. Já o euro também acompanha essa tendência de baixa, com desvalorização de 0,70%, sendo negociado a R$ 5,84. Entre outras moedas, o dólar turismo aparece cotado a R$ 5,23, com queda de 0,86%. A libra esterlina mantém relativa estabilidade, com leve alta de 0,01%, valendo R$ 6,74. O peso argentino segue praticamente sem força no mercado, cotado a 0,004, enquanto o Bitcoin apresenta recuo de 2,53%, sendo negociado na faixa de R$ 387.013. No setor agrícola, os preços seguem movimentando produtores, investidores e consumidores. O açúcar está cotado a R$ 95,04, por saca de 50 quilos. O algodão aparece com valor de R$ 4,24, por libra peso. O arroz registra preço de R$ 61,16, por saca de 50 quilos. Na pecuária, o mercado segue aquecido, com o bezerro cotado a R$ 3.433,13, por cabeça, enquanto o boi gordo registra R$ 344,60 por arroba. Já o café mantém forte valorização, chegando a R$ 1.637,88, por saca de 60 quilos, refletindo a importância do produto no cenário nacional e internacional. O milho fecha a lista com cotação de R$ 65,36, por saca de 60 quilos. O cenário desta terça-feira revela um mercado marcado por oscilações estratégicas, onde moedas internacionais recuam, commodities agrícolas seguem em destaque e o agronegócio continua como peça fundamental na economia. Informação, planejamento e atenção às variações são essenciais para acompanhar cada movimento e aproveitar as melhores oportunidades.

0: De acordo com a imprensa esportiva espanhola, o atacante Lamine Yamal não entrará em campo na estreia da seleção espanhola na Copa no dia 15 de junho contra a seleção de Cabo Verde. Lembrando que o jogador rompeu o tendão da coxa esquerda no jogo do Barcelona no último dia 22 de abril. Não se sabe ainda se ele estará apto a jogar o segundo jogo da Espanha no Grupo H contra a Arábia no dia 21 de junho.
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2: Olá, tudo bem com você? Hoje é terça-feira, 19 de maio de 2026. Eu sou o Silva Júnior e está no ar o Info News. Beneficiários do Bolsa Família já contam com novas ferramentas no aplicativo oficial do programa. A atualização começou a ser liberada nesta segunda e permite consultar com mais detalhes informações sobre o benefício, a composição familiar, possíveis pendências, motivos de bloqueio e avisos importantes enviados pelo governo. Nesta primeira etapa, a novidade está disponível para celulares com sistema Android. Não é preciso baixar outro aplicativo. Basta atualizar a versão oficial quando a mensagem aparecer na tela. Mesmo com os novos recursos, o atendimento no CRAS continua necessário para alterações cadastrais e manutenção do benefício. A mudança deve ajudar as famílias a identificarem problemas antes de procurar atendimento presencial, já levando documentos e informações corretas. O aplicativo também ganha uma área para quem ainda não recebe o Bolsa Família, com calendário de pagamentos, orientações gerais e canal direto com a Caixa. Para as próximas fases, estão previstas funções como rastreio do cartão, escolha da conta e solicitação do retorno garantido. Daqui a pouco, mais informações aqui no Info News. Fique ligado.
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4: 22 horas e 14 minutos.
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2: Olá, ótima noite para você, querido ouvinte. A partir de agora está no ar mais um programa Na Hora de Amar, tocando o melhor da música romântica, sucessos nacionais e internacionais que falam deste sentimento tão bonito que é o amor. Que você esteja aí, desejo do fundo do coração, vivendo esta fase que é muito boa na vida de uma pessoa, a fase de viver um amor verdadeiro. A programação é feita com muito carinho para você, espero que você goste. Curta agora mais um programa Na Hora de Amar.

0: Este é o nosso Na Hora de Amar. Por aqui, tocamos o melhor da música romântica. Em instantes eu volto com mais. Continue por aí.
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5: No último domingo, o piloto Max Verstappen teve que abandonar as 24 horas de Nürburgring após uma falha mecânica. Seu carro teve problemas no eixo de transmissão. Isso tirou sua equipe da disputa após várias horas na liderança. Verstappen pilotou ao lado de Dani Giuncadella, Lucas Auer e Andorra Jules Gounon.
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7: Olá, voltamos e o Info News está no ar, deixando você, como sempre, muito bem informado. Contribuintes que entregaram a declaração do Imposto de Renda 2026 já podem descobrir rapidamente se há pendências com a Receita Federal. Em regra, um dia após o envio, o sistema já processa as informações e permite verificar se a situação está regular ou se houve retenção por divergências, popularmente chamada de malha fina. A consulta pode ser feita pelo portal ECAC, utilizando conta gov.br nível prata ou ouro. Caso exista alguma inconsistência, a Receita informa qual é o problema, permitindo assim a correção por meio de declaração retificadora ou aguardando ajustes da fonte pagadora, quando o erro parte da empresa. Neste ano, mudanças na base de dados após o fim da DIRF aumentaram retenções para informações incorretas enviadas por empresas. A Receita orienta que o contribuinte acompanhe sua situação para evitar atrasos, multas e complicações futuras. O monitoramento rápido se tornou essencial para corrigir problemas e garantir que a declaração siga sem bloqueios fiscais. Daqui a pouco, mais informações aqui no Info News. Fique ligado!
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Voltei trazendo para você mais sucessos aqui no programa Na Hora de Amar. Tocamos aqui sempre o melhor da música romântica, os grandes sucessos nacionais e internacionais. Aumente o volume que agora tem mais músicas.

0: Para você eu desejo tudo de bom. A nossa programação de hoje do Na Hora de Amar está chegando ao fim. Obrigada a você que esteve comigo até agora. Um beijo grande e até o nosso próximo programa.
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2: Os organizadores do SP Open, maior torneio de tênis feminino disputado no Brasil, anunciaram a participação de mais duas tenistas brasileiras, Luísa Stefani e Bia Haddad. Bia é a atual tenista número 1 do Brasil e chegou ao top 10 da WTA em simples e tem 12 títulos na sua carreira. Bia também é a segunda tenista brasileira da história com melhor ranking na WTA.

0: Nesta terça-feira, 19 de maio, o mercado financeiro começa o dia em ritmo de atenção redobrada. O dólar comercial registra queda de 1,06%, sendo cotado a R$ 5,01, mostrando um movimento de recuo importante e trazendo alívio para setores que dependem diretamente da moeda norte-americana. Já o euro também acompanha essa tendência de baixa, com desvalorização de 0,70%, sendo negociado a R$ 5,84. Entre outras moedas, o dólar turismo aparece cotado a R$ 5,23, com queda de 0,86%. A libra esterlina mantém relativa estabilidade, com leve alta de 0,01%, valendo R$ 6,74. O peso argentino segue praticamente sem força no mercado, cotado a 0,004, enquanto o Bitcoin apresenta recuo de 2,53%, sendo negociado na faixa de R$ 387.013. No setor agrícola, os preços seguem movimentando produtores, investidores e consumidores. O açúcar está cotado a R$ 95,04, por saca de 50 quilos. O algodão aparece com valor de R$ 4,24, por libra peso. O arroz registra preço de R$ 61,16, por saca de 50 quilos. Na pecuária, o mercado segue aquecido, com o bezerro cotado a R$ 3.433,13, por cabeça, enquanto o boi gordo registra R$ 344,60 por arroba. Já o café mantém forte valorização, chegando a R$ 1.637,88, por saca de 60 quilos, refletindo a importância do produto no cenário nacional e internacional. O milho fecha a lista com cotação de R$ 65,36, por saca de 60 quilos. O cenário desta terça-feira revela um mercado marcado por oscilações estratégicas, onde moedas internacionais recuam, commodities agrícolas seguem em destaque e o agronegócio continua como peça fundamental na economia. Informação, planejamento e atenção às variações são essenciais para acompanhar cada movimento e aproveitar as melhores oportunidades.
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3: Olá, voltamos e o Info News está no ar, deixando você muito bem informado. Golpistas estão usando o nome do novo Desenrola Brasil para tentar enganar pessoas que buscam renegociar dívidas. O Ministério da Fazenda emitiu alerta sobre um site falso que imita páginas oficiais do governo e promete limpar o nome em até 5 dias mediante pagamento de taxas. Na fraude, os criminosos pedem consulta de SPC, coletam informações sobre o tipo de dívida e usam um chat para dar aparência de atendimento oficial. Depois, condicionam a suposta renegociação ao pagamento via Pix, alegando custos administrativos e processamento eletrônico. A orientação do governo é direta. O programa não cobra nenhuma taxa. Quem deseja renegociar deve procurar o banco ou a instituição financeira responsável pela dívida para verificar as condições disponíveis. O novo Desenrola Brasil prevê descontos, limites de juros e crédito mais barato para diferentes públicos. Mas o alerta é essencial. Desconfie de links suspeitos, cobranças antecipadas e promessas rápidas de limpar o nome. Daqui a pouco mais informações aqui no Info News. Fique ligado.
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5: 23 horas e 6 minutos.
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2: Muito bem, senhoras e senhores, está entrando no ar mais uma edição do The Music Coffee Time, edição de terça-feira. Como é que tá por aí, gente? Bacana? A partir de agora, você volta no tempo, trazendo as emoções do passado de volta para o presente. Diego Ferrari com você a partir de agora, e você aí desse lado de lá, e eu do lado de cá, a gente recorda junto nessa viagem musical. Aumenta o som, The Music Coffee Time já está no ar.

0: Oh, que bacana! The Music of Time, as grandes emoções da sua vida. A gente volta já, não sai daí.
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5: As últimas do esporte você vai conferir agora aqui nesta terça-feira, 19 de maio de 2026. Por aqui é o Kleber Salles e a gente vai repercutir aí, né, toda a movimentação sobre a convocação do Carlo Ancelotti. É a convocação que aconteceu ontem e a convocação dele, Neymar, para a Copa do Mundo, provocou reação imediata no auditório do Museu do Amanhã, no Rio de Janeiro, e chegou a interromper por alguns segundos o anúncio da lista feita por Carlo Ancelotti. Assim que o nome do camisa 10 foi anunciado, o público presente reagiu com aplausos, gritos e comemoração. A manifestação tomou conta do local e obrigou uma breve pausa na sequência da leitura dos convocados. A presença do jogador também era uma das principais expectativas antes do evento. A possível convocação de Neymar mobilizou jornalistas brasileiros e estrangeiros em meio à curiosidade sobre o papel que ele terá no novo ciclo da seleção. Com a confirmação, Neymar volta a disputar uma Copa do Mundo e reforça o grupo de jogadores experientes chamados por Ancelotti. É, rapaz, vamos torcer, né? Vamos torcer aí pro menino Ney, né, fazer a diferença na Copa do Mundo. Haja coração, hein? Eu sou Kleber Salles e volto daqui a pouco, hein? Fique ligado.
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0: As grandes emoções do passado estão de volta aqui no The Music Coffee Time. Aumente o volume.
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0: Você está na melhor sintonia com o nosso The Music Coffee Time. A gente vai para um break e daqui a pouco tem mais. Não sai daí.
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4: E o presidente da CBF, Samir Chaudi, demonstrou confiança no trabalho realizado pela Comissão Técnica da Seleção Brasileira e afirmou acreditar no hexacampeonato mundial. Segundo o dirigente, a chegada de Carlo Ancelotti trouxe uma gestão mais técnica e estruturada, com apoio de Rodrigo Caetano e toda a equipe da comissão. Chaudi também destacou a preparação da delegação nos Estados Unidos e reforçou o otimismo para a campanha do Brasil na Copa do Mundo, onde a seleção estreia no dia 13 de junho contra o Marrocos. Eu sou Kleber Salles e volto daqui a pouco, hein, com mais informações do mundo da bola. Fique ligado.
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6: O cenário geopolítico internacional viveu horas de extrema tensão neste início de semana. O presidente dos Estados Unidos, Donald Trump, declarou que as Forças Armadas americanas suspenderam um ataque militar contra o Irã, que estava planejado para esta terça-feira. A escalada do conflito gerou reações imediatas de diversos países ao redor do mundo. O governo de Cuba, por exemplo, emitiu um alerta contundente, afirmando que qualquer ação militar estadunidense na região do Oriente Médio provocaria um verdadeiro banho de sangue.
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0: Ei, você aí, estamos de volta pra você ouvir o The Music Coffee Time. Aqui você aumenta o volume e a gente toca o melhores dos anos 70, 80, 90, aqui no The Music Coffee Time.
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0: Sintonia perfeita dos grandes sucessos do passado, aqui no The Mills Coffee Time. A gente volta já depois do intervalo.
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3: De volta por aqui no Radar Esportivo e falta menos de um mês, hein? Para a estreia da seleção brasileira na Copa de 2026. E o time de Carlo Ancelotti já conhece o caminho no torneio disputado nos Estados Unidos, Canadá e México. É, o Brasil está no grupo C, ao lado de Marrocos, Escócia e Haiti, com os três jogos da primeira fase acontecendo em solo americano. A seleção estreia no dia 13 de junho contra Marrocos em Nova Jersey, depois enfrenta o Haiti no dia 19, né? É na Filadélfia e encerra a fase de grupos diante da Escócia no dia 24 em Miami. Se avançar às oitavas, pode cruzar com seleções do grupo de Holanda, Japão, Tunísia e Suécia, enquanto a grande final da Copa será no dia 19 de julho, novamente no MetLife Stadium em Nova Jersey. Eu sou Kleber Salles e volto daqui a pouco com mais destaques do mundo da bola. Fique ligado.
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7: Zero hora, em ponto.

quarta-feira de muita música aqui pra você, a partir de agora com bandas e companhia. Comigo, Nando Pinheiro, a voz que te motiva, com o melhor das bandas do Sul. Terça-feira muito pra lá, incrivelmente especial. Todo mundo que tá ligado aqui na programação, obrigado pela audiência, porque aqui você sabe, se é bandas e companhia, é música de qualidade. Confere aí.

0: legal saber que você está na melhor programação do seu rádio. Fica ligado que daqui a pouco tem mais bandas e companhia para você que se liga nessa rádio. É já já, hein? Não sai da frequência.
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5: Olá, tudo bem? Chegando para você mais um Esporte Agora com a minha apresentação, locutora Patrícia. E em noite de festa no Maracanã para a apresentação de Hulk, o Fluminense venceu São Paulo por 2-1. Os gols do Fluminense foram marcados por John Kennedy e Canóbio, ambos no primeiro tempo. Já Dória fez o de honra para o São Paulo. Agora as equipes viram a chave para as Copas Continentais nesta terça. O Fluminense recebe o Bolívar da Bolívia no Maracanã para se manter vivo na Libertadores. E o São Paulo encara o Milionários da Colômbia no Morumbi com a chance de garantir a classificação na Sul-Americana.
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8: O cenário geopolítico internacional viveu horas de extrema tensão neste início de semana. O presidente dos Estados Unidos, Donald Trump, declarou que as Forças Armadas americanas suspenderam um ataque militar contra o Irã, que estava planejado para esta terça-feira. A escalada do conflito gerou reações imediatas de diversos países ao redor do mundo. O governo de Cuba, por exemplo, emitiu um alerta contundente, afirmando que qualquer ação militar estadunidense na região do Oriente Médio provocaria um verdadeiro banho de sangue.

volta, Nando Pinheiro. A música não para. Vamos tocar já na sequência mais grandes sucessos, porque você está junto comigo em Bandas e Companhia.

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4: E Palmeiras e Cruzeiro empataram por 1-1 pela 16ª rodada da Série A do Brasileirão. Arroio abriu o placar pelos visitantes e Felipe Anderson empatou pelos donos da casa. Arroio abriu o placar e tomou amarelo na comemoração. O ponta do Cruzeiro foi encontrado livre pela direita por Christian, finalizou forte de fora da área e acertou o cantinho de Carlos Miguel aos 10 minutos. Ao comemorar o gol, bateu na bandeira palmeirense e foi advertido pelo árbitro. As equipes agora voltam a campo pela Libertadores. Os mineiros enfrentam o Boca Juniors na Argentina nesta terça-feira, às 9h30 da noite, horário de Brasília. E os paulistas recebem o Cerro Porteño do Paraguai nesta quarta, ao mesmo horário.
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5: O mercado financeiro elevou a estimativa de inflação para este ano pela 10ª semana consecutiva. A projeção faz parte do Boletim Focus, divulgado pelo Banco Central com base em consultas a mais de 100 instituições financeiras. Com esse novo ajuste, os especialistas veem um espaço cada vez menor para o corte na taxa básica de juros. O cenário reflete as incertezas econômicas e a cautela dos investidores em relação aos próximos passos da política monetária no Brasil.
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0: Bandas e companhia tocando o que há de melhor pra você. De volta aqui, Nando Pinheiro. Vem que tem músicas de bandas, vem que tem as melhores da regionalidade do sul do Brasil. Bandas e Companhia, vamos conferir as próximas músicas.
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0: Rogério, a coisa vem cada vez ficando pior.
1: Ah, tu tá louco, tia, tu tá louco.
2: Menos mal que nascemos no tempo que os homens gostavam de mulher, né?
0: Inclusive, não aflochemos nem no lançante.

curtindo a nossa programação Bandas e Companhia com a apresentação de Nando Pinheiro. Deixa eu tomar uma aguinha ali, é coisa rápida. Daqui a pouco eu volto trazendo só as melhores. Bandas e Companhia. 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

0: No cenário internacional, ativistas de direitos humanos denunciam que o Irã está acelerando as execuções de prisioneiros políticos e dissidentes. A repressão interna aumentou enquanto a atenção global se volta para os conflitos e tensões no Oriente Médio. De acordo com a Organização das Nações Unidas, cerca de 4 mil cidadãos iranianos foram detidos recentemente sob a justificativa de ameaça à segurança nacional. Organizações alertam que o regime de Teherã se aproveita do foco externo para silenciar opositores com o menor custo político possível.
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5: O Arsenal venceu o Burnley por 1-0 no Emirates Stadium e manteve vivo o sonho de conquistar a Premier League. O gol da vitória foi marcado por Kai Havertz em um jogo bastante disputado, que colocou os Gunners na liderança provisória e aumentou a pressão sobre o Manchester City, que agora precisa vencer seu compromisso para seguir na disputa pelo título. Com o resultado, o time de Mikel Arteta ficou muito perto de encerrar um jejum de mais de 2 décadas sem conquistar o campeonato inglês. Agora, toda a torcida arsenalista seca o City contra o Bournemouth, já que um tropeço dos comandados de Guardiola pode deixar o caminho aberto para uma conquista histórica do clube londrino.
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6: Meia-noite e 46 minutos.
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9: Fernando Pinheiro, a música não para. Vamos tocar já na sequência mais grandes sucessos, porque você está junto comigo em Bandas e Companhia.

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0: curtindo a nossa programação Bandas e Companhia com a apresentação de Nando Pinheiro. Deixa eu tomar uma aguinha ali, é coisa rápida. Daqui a pouco eu volto trazendo só as melhores. Bandas e Companhia.
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Um acidente impressionante e fatal foi registrado em Minas Gerais. Um carro despencou de um barranco com cerca de 100 metros de altura, atingindo em cheio outro veículo que estava estacionado na rua logo abaixo. Infelizmente, o impacto da queda foi devastador e o motorista do carro que caiu não resistiu aos graves ferimentos, falecendo ainda no local. Equipes de resgate e da perícia foram acionadas para isolar a área e investigar as circunstâncias da tragédia.

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1: As últimas do esporte você vai conferir agora aqui nesta terça-feira, 19 de maio de 2026. Por aqui é o Kleber Salles e a gente vai repercutir aí, né, toda a movimentação sobre a convocação do Carlo Ancelotti. É a convocação que aconteceu ontem e a convocação dele, Neymar, para a Copa do Mundo, provocou reação imediata no auditório do Museu do Amanhã, no Rio de Janeiro, e chegou a interromper por alguns segundos o anúncio da lista feita por Carlo Ancelotti. Assim que o nome do camisa 10 foi anunciado, o público presente reagiu com aplausos, gritos e comemoração. A manifestação tomou conta do local e obrigou uma breve pausa na sequência da leitura dos convocados. A presença do jogador também era uma das principais expectativas antes do evento. A possível convocação de Neymar mobilizou jornalistas brasileiros e estrangeiros em meio à curiosidade sobre o papel que ele terá no novo ciclo da seleção. Com a confirmação, Neymar volta a disputar uma Copa do Mundo e reforça o grupo de jogadores experientes chamados por Ancelotti. É, rapaz, vamos torcer, né? Vamos torcer aí pro menino Ney, né, fazer a diferença na Copa do Mundo. Haja coração, hein? Eu sou Kleber Salles e volto daqui a pouco, hein? Fique ligado.
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3: Curtindo a nossa programação, ouvindo o que há de melhor no Bandas e Companhia. Nessa volta, nós temos mais sucessos. Confira aí. Bandas.

0: demais, bom demais. Obrigado, nosso balanço. Obrigado, Jonas. Obrigado, Gabriel. Que alegria, cara. Que alegria ter vocês aqui com a gente.
1: Tamo junto.
2: 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É já já, hein? Não sai da frequência. 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

0: O governo de Santa Catarina anunciou que vai decretar estado de alerta climático em todo o território estadual. A medida preventiva ocorre em meio às previsões da chegada de um forte fenômeno El Niño e da possibilidade de eventos meteorológicos extremos. Com o decreto, o estado e os municípios ficarão em constante prontidão, desburocratizando processos para agilizar ações de resposta a fortes temporais. O objetivo principal é proteger a população e minimizar os danos causados pelas mudanças climáticas.
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4: José Mourinho está de volta ao Real Madrid após acertar contrato de 2 anos com o clube espanhol, marcando seu retorno ao Santiago Bernabéu 13 anos depois de sua primeira passagem. O treinador português deixa o Benfica antes do fim do vínculo e o clube português receberá cerca de 7 milhões de euros como compensação pela saída antecipada, valor previsto em cláusula contratual. A negociação foi conduzida diretamente entre Florentino Pérez e representantes de Mourinho, que retorna com a missão de reorganizar o ambiente merengue após uma temporada turbulenta. A volta de Mourinho representa uma aposta na experiência e no perfil forte do técnico para recolocar o Real Madrid no topo da Europa. No Benfica, ele deixa um trabalho de recuperação competitiva, mas a oportunidade de reassumir um gigante europeu pesou na decisão. Agora, o português inicia uma nova era no clube espanhol, cercado por expectativa e pressão para repetir o sucesso conquistado entre 2010 e 2013.
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Bandas e companhia tocando o que há de melhor pra você. De volta aqui, Nando Pinheiro. Vem que tem músicas de bandas, vem que tem as melhores da regionalidade do sul do Brasil. Bandas e companhia, vamos conferir as próximas músicas.

0: Moçada, não fica triste não, porque você já sabe, né? Tá chegando ao final o nosso programa Bandas e Companhia. Eu, Nando Pinheiro, fico muito feliz em poder sempre estar junto com você aqui nessa rádio. Fica ligado que na próxima edição tem muito mais para cada um de vocês. Um abraço!
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3: 1:32.
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5: Alô, Brasil! Chegamos nessa terça linda! Começamos a partir de agora com o Baú Sertanejo. Como é que tá aí, gente? Tá bom? Ah, que bom então! A partir de agora tem Baú Sertanejo na sua comunicação, Diogo Ferrari. Aumenta o som, Baú Sertanejo já está no ar!
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0: Baú Sertanejo, trazendo pra você sempre as melhores. Não sai daí não, daqui a pouco tem mais aqui no Baú.
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0: O mercado financeiro elevou a estimativa de inflação para este ano pela 10ª semana consecutiva. A projeção faz parte do Boletim Focus, divulgado pelo Banco Central com base em consultas a mais de 100 instituições financeiras. Com esse novo ajuste, os especialistas veem um espaço cada vez menor para o corte na taxa básica de juros. O cenário reflete as incertezas econômicas e a cautela dos investidores em relação aos próximos passos da política monetária no Brasil.
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3: As últimas do esporte você vai conferir agora aqui nesta terça-feira, 19 de maio de 2026. Por aqui é o Kleber Salles e a gente vai repercutir aí, né, toda a movimentação sobre a convocação do Carlo Ancelotti. É a convocação que aconteceu ontem e a convocação dele, Neymar. Neymar para a Copa do Mundo provocou reação imediata no auditório do Museu do Amanhã, no Rio de Janeiro, e chegou a interromper por alguns segundos o anúncio da lista feita por Carlo Ancelotti. Assim que o nome do camisa 10 foi anunciado, o público presente reagiu com aplausos, gritos e comemoração. A manifestação tomou conta do local e obrigou uma breve pausa na sequência da leitura dos convocados. A presença do jogador também era uma das principais expectativas antes do evento. A possível convocação de Neymar mobilizou jornalistas brasileiros e estrangeiros em meio à curiosidade sobre o papel que ele terá no novo ciclo da seleção. Com a confirmação, Neymar volta a disputar uma Copa do Mundo e reforça o grupo de jogadores experientes chamados por Ancelotti. É, rapaz, vamos torcer, né? Vamos torcer aí pro menino Ney, né, fazer a diferença na Copa do Mundo. Haja coração, hein? Eu sou Kleber Salles e volto daqui a pouco, hein? Fique ligado.
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8: Se é sucesso, está aqui no Baú Sertanejo. Estamos de volta, meu povo. Aumenta o som, Baú Sertanejo, tá no ar de novo.

0: Rádio, não sai da sintonia, já voltaremos com mais.
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5: Dudu foi condenado pela Justiça de São Paulo a pagar R$50 mil de indenização por danos morais à presidente do Palmeiras, Leila Pereira, por conta da publicação com a frase "Me esquece, VTNC", feita durante a polêmica saída do atacante do clube em 2025. O juiz entendeu que a mensagem ultrapassou os limites da liberdade de expressão e configurou ofensa pessoal contra a dirigente. A defesa do jogador alegou que a sigla significava "Vim trabalhar no Cruzeiro", mas a justificativa não foi aceita. Leila havia pedido inicialmente R$500 mil, mas o valor foi reduzido, e ela pretende doar a indenização para uma instituição de apoio a mulheres vítimas de violência. Já a ação movida por Dudu contra Leila foi rejeitada, com a justiça considerando que as declarações da presidente estavam ligadas apenas ao contexto profissional. O caso encerra mais um capítulo da conturbada ruptura entre ídolo e clube.
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6: No cenário internacional, ativistas de direitos humanos denunciam que o Irã está acelerando as execuções de prisioneiros políticos e dissidentes. A repressão interna aumentou enquanto a atenção global se volta para os conflitos e tensões no Oriente Médio. De acordo com a Organização das Nações Unidas, cerca de 4 mil cidadãos iranianos foram detidos recentemente sob a justificativa de ameaça à segurança nacional. Organizações alertam que o regime de Teherã se aproveita do foco externo para silenciar opositores com o menor custo político possível.
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0: Muito bem, de volta com o Baú Sertanejo, aumenta o som.

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um grave acidente aéreo chamou a atenção do mundo e acendeu o alerta das autoridades militares. Dois aviões de caça colidiram em pleno voo e explodiram no ar, gerando imagens impressionantes e uma rápida mobilização das equipes de resgate. As Forças Armadas já iniciaram as investigações oficiais para determinar as causas exatas dessa colisão trágica. Até o momento, os detalhes sobre o estado de saúde dos pilotos e a localização exata dos destroços continuam sendo atualizados pelos órgãos competentes.

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1: E o presidente da CBF, Samir Chaudhry, demonstrou confiança no trabalho realizado pela Comissão Técnica da Seleção Brasileira e afirmou acreditar no hexacampeonato mundial. Segundo o dirigente, a chegada de Carlo Ancelotti trouxe uma gestão mais técnica e estruturada, com apoio de Rodrigo Caetano e toda a equipe da comissão. Chaudhry também destacou a preparação da delegação nos Estados Unidos e reforçou o otimismo para a campanha do Brasil na Copa do Mundo, onde a seleção estreia no dia 13 de junho contra o Marrocos. Eu sou Kleber Salles e volto daqui a pouco, hein, com mais informações do mundo da bola. Fique ligado!
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5: Mais uma super sequência de volta aqui, ó, pra você ouvir curtir no Baú Sertanejo.

0: Beijo no seu rádio, não sai da sintonia, já voltaremos com mais.
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6: Shai Gilgeous-Alexander foi eleito MVP da NBA pelo segundo ano consecutivo e segue consolidando seu nome entre os grandes astros da liga. O armador canadense do Oklahoma City Thunder liderou sua equipe com uma temporada dominante, registrando médias de 31,1 pontos, 6,6 assistências e 4,3 rebotes por jogo, além de conduzir o Thunder à melhor campanha da temporada regular. Com o feito, Shai entrou para um seleto grupo de jogadores que conquistaram o prêmio em anos consecutivos. Além do bicampeonato individual, o astro reforça a hegemonia internacional no prêmio de MVP, mantendo a sequência de jogadores estrangeiros no topo da NBA. Aos 27 anos, Shai também se consolida como principal referência do Thunder na busca por mais um título, aumentando ainda mais seu legado em uma fase histórica para a franquia de Oklahoma City.
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Uma tragédia no trânsito chocou os moradores de Jaraguá do Sul, em Santa Catarina. Uma criança de apenas 8 anos foi atropelada por um motorista bêbado enquanto andava de bicicleta pelas ruas da cidade. A vítima foi socorrida às pressas e levada ao hospital em estado grave. O condutor do veículo, um homem de 40 anos, foi preso em flagrante pelas autoridades policiais e vai responder criminalmente por dirigir sob efeito de álcool.

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3: Valeu, gente! Depois do intervalo, a gente tá aqui de volta com o Baú Sertanejo. Aumenta aí o som pra você conferir.

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A República Democrática do Congo enfrenta um momento crítico com o avanço de um novo surto de ebola. Segundo as autoridades de saúde locais e internacionais, a doença já deixou mais de 100 mortos no país, gerando um alerta global imediato. Organizações humanitárias e a Organização Mundial da Saúde intensificam os esforços para conter a propagação do vírus. O envio de suprimentos médicos e equipes especializadas busca isolar os casos e tratar os pacientes nas regiões mais afetadas, em uma corrida contra o tempo.

De acordo com a imprensa esportiva espanhola, o atacante Lamine Yamal não entrará em campo na estreia da seleção espanhola na Copa no dia 15 de junho contra a seleção de Cabo Verde. Lembrando que o jogador rompeu o tendão da coxa esquerda no jogo do Barcelona no último dia 22 de abril. Não se sabe

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2: Estamos de volta com o Baú Sertanejo, trazendo para você as grandes emoções do sertanejo.

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0: Valeu, turma. São as últimas de hoje, dessa terça-feira aqui na sua rádio mais ouvida. Obrigado aí pela tua sintonia, pela tua audiência. A gente se encontra amanhã com muito mais alegria pra você. Beijo no seu coração, fica com Deus e até amanhã.
1: 3:13.
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3: Uma técnica de enfermagem de Pernambuco teve uma surpresa inacreditável ao procurar emprego em uma agência do trabalhador. Ao consultar sua carteira de trabalho digital, ela descobriu que estava registrada no cargo de presidente da República há mais de 24 anos. O erro bizarro ocorreu no sistema após um vínculo antigo que ela teve como merendeira escolar em 2002. Apesar do susto e do medo de ser acusada de falsificação, o caso inusitado chamou a atenção e agora precisará ser corrigido pelos órgãos competentes.
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6: O Ministério Público de São Paulo negou o recurso apresentado pelo Corinthians e manteve o inquérito civil que investiga a possibilidade de intervenção judicial no clube. A decisão foi tomada pelo Conselho Superior do MP, permitindo a continuidade das apurações sobre possíveis irregularidades administrativas e financeiras na gestão corintiana. A investigação envolve denúncias de uso indevido de cartões corporativos, supostas falhas de governança e inconsistências financeiras apontadas nos balanços do clube. O Corinthians tentava encerrar o processo alegando autonomia administrativa e defendendo que já adota medidas para reorganizar as contas, mas o Ministério Público entendeu que há elementos suficientes para seguir com o inquérito.
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4: Opa, cheguei eu mesmo, seu amigo Jorginho Amaral, em mais um Conexão Sertaneja. Bora se conectar com a gente aqui na sua rádio preferida. As melhores músicas sertanejas a partir de agora pra você dançar, curtir e aproveitar de montão esta quarta-feira super gostosa. Então vem pra cá que tá começando.
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1: Ah, daqui a pouco tem mais, hein, gente? Não saia daí que o Conexão volta já.
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O tenista espanhol Carlos Alcaraz anunciou que não vai disputar a temporada na grama, incluindo o Wimbledon. Ele está se recuperando de uma lesão no punho. O atual tenista número 2 do mundo já havia desistido de Roland Garros devido a essa lesão. Segundo ele, em suas redes sociais, "Minha recuperação está indo bem e me sinto muito melhor, mas infelizmente ainda não estou pronto para jogar. Por isso, preciso me retirar da temporada de grama."

Um grave ataque a uma mesquita na cidade de San Diego, na Califórnia, deixou 3 pessoas mortas. As autoridades americanas isolaram a área imediatamente e iniciaram uma investigação rigorosa para identificar as motivações do crime. O atentado gerou forte comoção na comunidade local e levantou novos debates sobre a segurança em templos religiosos nos Estados Unidos. Líderes comunitários pedem paz e um reforço urgente no policiamento para evitar que novas tragédias aconteçam.

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2: É, e por aqui a música não para, turminha, a gente segue. É o Conexão Sertaneja no ar, tem mais.
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0: isso aí, rapaziada. 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
2: Daqui a pouco eu sigo com você por aqui com muito mais música no nosso Conexão Sertaneja.
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O cenário político mineiro sofreu uma reviravolta. O presidente nacional do PT, Edinho Silva, confirmou que o senador Rodrigo Pacheco, do PSB, não será candidato ao governo de Minas Gerais nas eleições de outubro. Pacheco era a principal aposta do presidente Lula para garantir um palanque forte no segundo maior colégio eleitoral do país. Com a desistência, o Partido dos Trabalhadores reabriu o diálogo com outras lideranças para definir um novo nome no estado.

0: acabou o empréstimo de Endrick ao Lyon. E no vídeo divulgado nas redes sociais, o jovem brasileiro se despediu com um tom emocionado da equipe e de Paris. Ele, após a Copa, será integrado à equipe do Real Madrid, que terminou a temporada sem títulos.
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1: Vocês aqui agora, eu quero que vocês me respondam com muita sinceridade. Tem alguém apaixonado aqui hoje? Porque se tiver gente apaixonada aqui hoje, pode preparar o coraçãozinho, que a gente veio pra judiar. Já começa assim, ó, vai.

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1: Ah, daqui a pouquinho eu volto com muito mais música pra você no nosso Conexão Sertaneja.
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1: Olá, voltamos com mais informações com o nosso Info News. O Brasil voltou a colocar em operação a fábrica de fertilizantes nitrogenados da Bahia em Camaçari, numa tentativa de reduzir a dependência externa de um insumo essencial para o agronegócio. A unidade recebeu investimento de 100 milhões de reais e terá capacidade para produzir 1,3 mil toneladas de ureia por dia, volume equivalente a cerca de 5% da demanda nacional. A retomada deve gerar 900 empregos diretos e 2.700 empregos indiretos, além de fortalecer a estratégia do governo e da Petrobras para ampliar a produção nacional de fertilizantes. Hoje, o país importa cerca de 85% do que consome, cenário considerado sensível para a segurança alimentar e para a competitividade da agricultura brasileira. A Fapem Bahia integra um movimento maior de reativação de unidades do setor, que inclui fábricas em Sergipe e no Paraná. Com essas plantas em funcionamento, a Petrobras estima alcançar aproximadamente 20% do mercado interno de ureia. A meta do Plano Nacional de Fertilizantes é atender até metade da demanda brasileira até 2050, com mais autonomia e sustentabilidade nacional. Daqui a pouco, mais informações aqui no Info News. Fique ligado!
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5: Olá, tudo bem? Espero que sim, sou a locutora Patrícia e apresento para você mais um Esporte Agora. E com a atuação decisiva de Arthur Cabral, o Botafogo venceu o Corinthians por 3-1 no último domingo no Nilton Santos pelo Campeonato Brasileiro. O centroavante marcou os 3 gols da equipe carioca, enquanto o Rodrigo Garro descontou para o Timão. O Botafogo entra em campo novamente nesta quarta-feira, às 21 horas, horário de Brasília, contra o Independente Petroleiro da Bolívia, fora de casa. O Corinthians, por sua vez, joga nesta quinta, às 21h30, horário de Brasília, diante do Peñarol em Montevidéu pela Libertadores.
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1: Já voltei eu mesmo, ó, seu amigão Jorge Amaral, né? Que gostoso, viu, estar aqui com você novamente. Muito obrigado de verdade pela sua companhia, pela sua audiência, onde quer que você esteja. Um grande abraço, tá? Tem muito mais sucesso, muito mais música pra você aqui no Conexão Sertaneja.
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1: Gente, não saia daí que daqui a pouquinho tem muito mais pra você aqui no Conexão.
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5: Muito bem, voltamos com mais informações com o nosso Info News. Milhares de idosos brasileiros podem ter direito a um pagamento mensal do governo federal, mesmo sem nunca terem contribuído para o INSS. O benefício é o BPC Loas, voltado a pessoas em situação de baixa renda e considerado uma das principais formas de apoio para quem chega à velhice em vulnerabilidade social. Apesar de ser administrado pelo INSS, o BPC não é aposentadoria. Ele não exige contribuição previdenciária e atende idosos com 65 anos ou mais, além de pessoas com deficiência que comprovem dificuldade econômica. O valor acompanha o salário mínimo e neste ano é de R$ 1.621. Para receber é preciso estar inscrito no Cadastro Único, manter os dados atualizados e comprovar renda familiar dentro dos critérios exigidos. O INSS também realiza avaliação social antes da aprovação. O benefício não paga 13º e não deixa pensão por morte, mas garante renda essencial para milhões de famílias. O pedido pode ser feito pelo Meu INSS ou em uma agência com agendamento prévio, evitando deslocamentos desnecessários. Encerramos assim mais um Info News. Eu sou o Silva Júnior e volto amanhã com mais notícias para você. Grande abraço e até lá.
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8: O Chelsea venceu o Tottenham por 2-1 em Stamford Bridge pela 37ª rodada da Premier League. Enzo Fernandes abriu o placar ainda no primeiro tempo, enquanto Andrei Santos ampliou na etapa final. Richarlison descontou para os Spurs, mas não evitou mais uma derrota do time londrino no clássico. O detalhe curioso é que Andrei Santos e Richarlison ficaram fora da lista de convocados de Carlo Ancelotti para a Copa do Mundo de 2026. Com a vitória, o Chelsea chegou aos 52 pontos e subiu para a 8ª colocação, entrando na zona de classificação para a Conference League. Já o Tottenham segue ameaçado pelo rebaixamento, com apenas 2 pontos de vantagem sobre o West Ham, primeiro time dentro da zona da degola. A última rodada da Premier League promete muita emoção, com os Spurs precisando pontuar para evitar um vexame histórico.
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1: Aqui no Conexão é assim, você se gruda, né? Com certeza, fica juntinho, se conecta e não desgruda. Bora de muito mais sucesso!
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0: Rio Paramadura! Obrigado ao convite. Deus abençoe vocês. Parabéns pelo DVD. Fiquem com Deus.
1: Obrigado a vocês por terem aceitado o convite. É uma honra.
2: Tchau, gente! 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
2: Não saia daí que já já eu volto com muito mais pra você.
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0: Uma mega operação da Polícia Federal, batizada de Sem Refino, está desarticulando um esquema bilionário de sonegação fiscal no setor de combustíveis. As investigações contam com o apoio de dados levantados pelo Instituto Combustível Legal. O principal alvo da operação é a empresa Refit, apontada pelas autoridades como uma das maiores devedoras tributárias do Brasil. A fraude, que nasceu no Rio de Janeiro e se espalhou pelo país, causou prejuízos incalculáveis aos cofres públicos.
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3: E mesmo fora da lista de Carlo Ancelotti para a Copa do Mundo de 2026, João Pedro recebeu um grande reconhecimento na Europa ao ser eleito o melhor jogador da temporada do Chelsea. Em seu primeiro ano no clube, o atacante brasileiro de 24 anos terminou a temporada com 20 gols e 6 assistências em 54 partidas, sendo destaque principalmente na Premier League. Apesar do bom desempenho pelos Blues, o camisa 9 não conseguiu repetir o mesmo rendimento pela seleção e acabou fora da convocação final. Após a ausência, João Pedro publicou mensagem nas redes sociais desejando sorte ao Brasil no Mundial e afirmou que seguirá trabalhando para novas oportunidades na amarelinha. Termina aqui o nosso Radar Esportivo. Com a apresentação e a produção de Kleber Salles, o Radar volta amanhã com mais destaques do mundo dos esportes para você. Fique ligado e um forte abraço aí para todo mundo. Ótima quarta!
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6: E aí, tá curtindo, tá gostando? Bora continuar com o nosso Conexão? Vem mais música por aí, vem! Então bora cantar, turma!
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0: 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Fechando por aqui mais um Conexão Sertaneja. E aí, curtiu bastante? Cantou muito com o nosso Conexão? Fica triste não, porque amanhã, quinta, tem mais, viu? Abraço, bom resto de quarta-feira e até amanhã. Tchau, gente!
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3: Uma mega operação da Polícia Federal, batizada de Sem Refino, está desarticulando um esquema bilionário de sonegação fiscal no setor de combustíveis. As investigações contam com o apoio de dados levantados pelo Instituto Combustível Legal. O principal alvo da operação é a empresa Refit, apontada pelas autoridades como uma das maiores devedoras tributárias do Brasil. A fraude, que nasceu no Rio de Janeiro e se espalhou pelo país, causou prejuízos incalculáveis aos cofres públicos.
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5: De volta por aqui, e o Memphis Depay sentiu dores, gente, em uma das panturrilhas e desfalca o Corinthians contra o Peñarol do Uruguai em Montevideo. Amanhã, dia 21 de maio, às 9:30 da noite, horário de Brasília, pela Libertadores. A expectativa da comissão técnica é que, recuperado de uma lesão muscular na coxa direita, o holandês poderia retornar ao time nesta semana, mas o novo problema sofrido durante as atividades de transição no CT Joaquim Grava vai manter o atacante como baixa. Após esse jogo pela Libertadores, Memphis só terá outros dois jogos pelo Corinthians antes do término do contrato em 20 de junho. Atlético Mineiro no próximo domingo e Platense no dia 27. Mas devido às contusões, ele ainda é dúvida e será reavaliado diariamente no CT pelo Departamento de Saúde e Performance do Corinthians. O atacante já não estaria à disposição para a partida contra o Grêmio no dia 30, a última antes da paralisação do calendário para a disputa da Copa do Mundo. Se for convocado, ele se apresentará ao técnico Ronald Koeman no mesmo dia do jogo em Porto Alegre. Eu sou Kleber Salles e volto daqui a pouco com mais informações do mundo da bola para você aqui no nosso Radar Esportivo.
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0: 5:10.
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8: Previsão do tempo para quarta-feira, 20 de maio de 2026. Região Sudeste. Em Belo Horizonte, Minas Gerais, a previsão é de céu encoberto com chuvisco à tarde e à noite. Os termômetros registram mínima de 18 e máxima de 26 graus. A umidade relativa do ar vai de 100 a 40%. Piedade, São Paulo, festeja aniversário com céu encoberto, mas pode chover pela manhã. A temperatura mínima é de 12 e a máxima de 19 graus. A umidade relativa do ar é de 100 a 80%. Você ouviu a previsão do tempo para quarta-feira, 20 de maio de 2026. Com informações do IMET, o Instituto Nacional de Meteorologia.
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13: Que bom estarmos juntos novamente. Estamos chegando por aqui na sua rádio. Eu, seu amigo Elbert Andrade, e você do outro lado me fazendo companhia a partir de agora com muita música sertaneja. Pode aumentar o som por aí, porque o Classe A está começando. Deixa cair as primeiras de hoje.
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0: do Rio Negro e Solimões.
1: Valeu!
2: Valeu, César Menotti e Fabiano. Sucesso pra vocês.
3: Valeu, cowboy.
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1: Modão bonito que nós conferimos. Você sabe, o nosso Sertanejo Classe A é selecionado com muito carinho, com só sucesso, só música boa, tá bom? Nós vamos ver o nosso intervalo, daqui a pouquinho tem mais. Eu volto já.
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6: E mesmo fora da lista de Carlo Ancelotti para a Copa do Mundo de 2026, João Pedro recebeu um grande reconhecimento na Europa ao ser eleito o melhor jogador da temporada do Chelsea. Em seu primeiro ano no clube, o atacante brasileiro de 24 anos terminou a temporada com 20 gols e 6 assistências em 54 partidas, sendo destaque principalmente na Premier League. Apesar do bom desempenho pelos Blues, o camisa 9 não conseguiu repetir o mesmo rendimento pela seleção e acabou fora da convocação final. Após a ausência, João Pedro publicou mensagem nas redes sociais desejando sorte ao Brasil no Mundial e afirmou que seguirá trabalhando para novas oportunidades na amarelinha. Termina aqui o nosso Radar Esportivo. Com a apresentação e a produção de Kleber Salles, o Radar volta amanhã com mais destaques do mundo dos esportes para você. Fique ligado e um forte abraço aí para todo mundo. Ótima quarta!
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7: Olá, voltamos com mais informações com o nosso Info News. O Brasil voltou a colocar em operação a fábrica de fertilizantes nitrogenados da Bahia em Camaçari, numa tentativa de reduzir a dependência externa de um insumo essencial para o agronegócio. A unidade recebeu investimento de 100 milhões de reais e terá capacidade para produzir 1,3 mil toneladas de ureia por dia, volume equivalente a cerca de 5% da demanda nacional. A retomada deve gerar 900 empregos diretos e 2.700 empregos indiretos, além de fortalecer a estratégia do governo e da Petrobras para ampliar a produção nacional de fertilizantes. Hoje, o país importa cerca de 85% do que consome, cenário considerado sensível para a segurança alimentar e para a competitividade da agricultura brasileira. A Fapem Bahia integra um movimento maior de reativação de unidades do setor, que inclui fábricas em Sergipe e no Paraná. Com essas plantas em funcionamento, a Petrobras estima alcançar aproximadamente 20% do mercado interno de ureia. A meta do Plano Nacional de Fertilizantes é atender até metade da demanda brasileira até 2050, com mais autonomia e sustentabilidade nacional. Daqui a pouco, mais informações aqui no Info News. Fique ligado!
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1: Você está curtindo o Sertanejo Classe A, na comunicação desse amigo de vocês, o Elbert Andrade, abraçando você, amigo ouvinte, em toda a nossa cidade e região, curtindo o nosso programa.
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1: Pense no modão bom, hein, senhor? Daqui a pouquinho, mais moda sertaneja pra você.
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0: o Ministério dos Transportes lançou, em Brasília, o Centro Nacional de Estudos de Sinistros de Trânsito. A iniciativa conta com o apoio da Organização Pan-Americana da Saúde e busca promover vias mais seguras em todo o país. O novo centro vai produzir diagnósticos e relatórios técnicos sobre acidentes graves de relevância nacional. O objetivo é usar evidências científicas para criar políticas públicas eficientes e evitar que novas tragédias aconteçam nas estradas brasileiras.
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4: O Chelsea venceu o Tottenham por 2-1 em Stamford Bridge pela 37ª rodada da Premier League. Enzo Fernandes abriu o placar ainda no primeiro tempo, enquanto Andrei Santos ampliou na etapa final. Richarlison descontou para os Spurs, mas não evitou mais uma derrota do time londrino no clássico. O detalhe curioso é que Andrei Santos e Richarlison ficaram fora da lista de convocados de Carlo Ancelotti para a Copa do Mundo de 2026. Com a vitória, o Chelsea chegou aos 52 pontos e subiu para a 8ª colocação, entrando na zona de classificação para a Conference League. Já o Tottenham segue ameaçado pelo rebaixamento, com apenas 2 pontos de vantagem sobre o West Ham, primeiro time dentro da zona da degola. A última rodada da Premier League promete muita emoção, com os Spurs precisando pontuar para evitar um vexame histórico.
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1: Modão bonito que nós conferimos. Você sabe, o nosso Sertanejo Classe A é selecionado com muito carinho, com só sucesso, só música boa, tá bom? Nós vamos ver o nosso intervalo, daqui a pouquinho tem mais. Eu volto já.
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4: O Manchester City empatou em 1-1 com o Bournemouth pela penúltima rodada da Premier League e desperdiçou a chance de seguir firme na disputa pelo título inglês. Mesmo dominando boa parte da partida, o time de Pep Guardiola encontrou dificuldades para transformar a posse de bola em gols e acabou frustrando seus torcedores fora de casa. O City saiu atrás no placar após gol de Solanke ainda no primeiro tempo, mas conseguiu empatar na etapa final com Haaland. A equipe pressionou até os minutos finais em busca da virada, porém parou na boa atuação da defesa do Bournemouth e do goleiro Neto. O resultado aumenta a pressão sobre o elenco de Guardiola na reta final da temporada inglesa.
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6: Uma técnica de enfermagem de Pernambuco teve uma surpresa inacreditável ao procurar emprego em uma agência do trabalhador. Ao consultar sua carteira de trabalho digital, ela descobriu que estava registrada no cargo de presidente da República há mais de 24 anos. O erro bizarro ocorreu no sistema após um vínculo antigo que ela teve como merendeira escolar em 2002. Apesar do susto e do medo de ser acusada de falsificação, o caso inusitado chamou a atenção e agora precisará ser corrigido pelos órgãos competentes.
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1: Você está ouvindo o Sertanejo Classe A, de volta com você com mais um bloco de música boa.
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1: Pense no modão bom, hein, senhor? Daqui a pouquinho, mais moda sertaneja pra você.
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6: O San Antonio Spurs saiu na frente na final da Conferência Oeste da NBA após vencer o Oklahoma City Thunder por 122 a 115 em um jogo eletrizante decidido apenas na segunda prorrogação. A partida aconteceu no Paycom Center, em Oklahoma, e teve Victor Wembanyama como o grande nome da noite. O francês brilhou com 41 pontos e 24 rebotes, comandando a vitória dos Spurs fora de casa. O confronto foi marcado por muito equilíbrio e emoção até os segundos finais. O Thunder, liderado por Shai Gilgeous-Alexander, chegou perto da vitória no tempo extra, mas Wembanyama acertou uma bola decisiva de longa distância para manter os Spurs vivos no jogo. Com o resultado, San Antonio rouba a vantagem de mando de quadra e abre 1-0 na série melhor de 7. O segundo duelo será nesta quarta-feira, 20 de maio, novamente em Oklahoma City.
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8: O cenário político mineiro sofreu uma reviravolta. O presidente nacional do PT, Edinho Silva, confirmou que o senador Rodrigo Pacheco, do PSB, não será candidato ao governo de Minas Gerais nas eleições de outubro. Pacheco era a principal aposta do presidente Lula para garantir um palanque forte no segundo maior colégio eleitoral do país. Com a desistência, o Partido dos Trabalhadores reabriu o diálogo com outras lideranças para definir um novo nome no estado.
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1: A gente volta em instantes com você.
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4: Neymar foi preservado pelo Santos e não vai enfrentar o São Lourenço nesta quarta-feira, 20 de maio, pela Copa Sul-Americana, na Vila Belmiro. Convocado para a Copa do Mundo de 2026, o camisa 10 ficou fora da lista de relacionados após sentir um desconforto na panturrilha na derrota para o Coritiba. Exames realizados a pedido da CBF apontaram um edema, mas sem gravidade. A decisão faz parte de um planejamento para evitar riscos físicos antes da apresentação à seleção brasileira, marcada para o próximo dia 27, na Granja Comari. Internamente, existe a possibilidade de Neymar também ser poupado dos próximos compromissos do Santos para chegar em melhores condições ao Mundial.
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6: Olá, voltamos com mais informações com o nosso Info News. O Brasil voltou a colocar em operação a fábrica de fertilizantes nitrogenados da Bahia em Camaçari, numa tentativa de reduzir a dependência externa de um insumo essencial para o agronegócio. A unidade recebeu investimento de 100 milhões de reais e terá capacidade para produzir 1,3 mil toneladas de ureia por dia, volume equivalente a cerca de 5% da demanda nacional. A retomada deve gerar 900 empregos diretos e 2.700 empregos indiretos, além de fortalecer a estratégia do governo e da Petrobras para ampliar a produção nacional de fertilizantes. Hoje, o país importa cerca de 85% do que consome, cenário considerado sensível para a segurança alimentar e para a competitividade da agricultura brasileira. A Fapem Bahia integra um movimento maior de reativação de unidades do setor, que inclui fábricas em Sergipe e no Paraná. Com essas plantas em funcionamento, a Petrobras estima alcançar aproximadamente 20% do mercado interno de ureia. A meta do Plano Nacional de Fertilizantes é atender até metade da demanda brasileira até 2050, com mais autonomia e sustentabilidade nacional. Daqui a pouco, mais informações aqui no Info News. Fique ligado!
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0: muitas vezes nós estamos apaixonados, mas aquela pessoa não quer nada com a gente. Vou dar um conselho pra vocês e não esqueçam disso.
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0: Obrigada, meus amores.
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2: Forte abraço para você, do amigo Elbert Andrade. Voltaremos à nossa próxima edição com muito mais músicas. Um abraço e até.
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1: Olá, voltamos. É hora de ficar muito bem informado com o nosso Info News. A meta de levar saneamento básico a praticamente todo o país até 2033 está cada vez mais pressionada. Em fórum realizado em São Paulo, especialistas apontaram que cerca de 20% dos municípios brasileiros ainda não possuem agência reguladora, fator que dificulta a fiscalização, a segurança dos contratos e o avanço dos investimentos. A lei prevê que 99% da população tem acesso à água potável e 90% conte com coleta e tratamento de esgoto até 2033. O desafio é financeiro e estrutural. Estimativas apresentadas indicam necessidade de 600 bilhões a 900 bilhões de reais, o que exigiria mais que dobrar o ritmo atual de investimentos do setor. Concessionárias relataram demora em processos de reequilíbrio contratual, especialmente quando assumem operações com custos e obras maiores que o previsto. Apesar de alguns municípios já terem universalizado o abastecimento de água, o cenário ainda é desigual, com o Norte e Nordeste enfrentando os maiores desafios do país. O avanço do saneamento depende agora de regulação mais eficiente, contratos sustentáveis e investimentos capazes de chegar a regiões que mais precisam. Daqui a pouco, mais informações aqui no Info News. Fique ligado!
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3: Olá, tudo bem? Espero que sim, sou a locutora Patrícia e apresento para você mais um Esporte Agora. E com a atuação decisiva de Arthur Cabral, o Botafogo venceu o Corinthians por 3-1 no último domingo no Nilton Santos pelo Campeonato Brasileiro. O centroavante marcou os 3 gols da equipe carioca, enquanto o Rodrigo Garro descontou para o Timão. O Botafogo entra em campo novamente nesta quarta-feira, às 21 horas, horário de Brasília, contra o Independente Petroleiro da Bolívia, fora de casa. O Corinthians, por sua vez, joga nesta quinta, às 21h30, horário de Brasília, diante do Peñarol em Montevidéu pela Libertadores.
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6: 7:05.
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9: Previsão do tempo para quarta-feira, 20 de maio de 2026. Região Sudeste. Em Belo Horizonte, Minas Gerais, a previsão é de céu encoberto com chuvisco à tarde e à noite. Os termômetros registram mínima de 18 e máxima de 26 graus. A umidade relativa do ar vai de 100 a 40%. Piedade, São Paulo, festeja aniversário com céu encoberto, mas pode chover pela manhã. A temperatura mínima é de 12 e a máxima de 19 graus. A umidade relativa do ar é de 100 a 80%. Você ouviu a previsão do tempo para quarta-feira, 20 de maio de 2026. Com informações do IMET, o Instituto Nacional de Meteorologia.
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11: Previsão do tempo pra você.
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14: Oi, gente, prazer enorme estar com você a partir de agora, com mais uma edição do seu e do meu sertanejo clássico. As clássicas estão aqui, aumente o volume e vem comigo.
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1: Uma melhor que a outra aqui no Sertanejo Classic. Já já tem mais.
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5: Olá, tudo bem? Espero que sim, sou a locutora Patrícia e apresento para você mais um Esporte Agora. E com a atuação decisiva de Arthur Cabral, o Botafogo venceu o Corinthians por 3-1 no último domingo no Nilton Santos pelo Campeonato Brasileiro. O centroavante marcou os 3 gols da equipe carioca, enquanto o Rodrigo Garro descontou para o Timão. O Botafogo entra em campo novamente nesta quarta-feira, às 21 horas, horário de Brasília, contra o Independente Petroleiro da Bolívia, fora de casa. O Corinthians, por sua vez, joga nesta quinta, às 21h30, horário de Brasília, diante do Peñarol em Montevidéu pela Libertadores.
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6: Olá, voltamos! É hora de ficar muito bem informado com o nosso InfoNews. A meta de levar saneamento básico a praticamente todo o país até 2033 está cada vez mais pressionada. Em fórum realizado em São Paulo, especialistas apontaram que cerca de 20% dos municípios brasileiros ainda não possuem agência reguladora, fator que dificulta a fiscalização, a segurança dos contratos e o avanço dos investimentos. A lei prevê que 99% da população tem acesso à água potável e 90% conte com coleta e tratamento de esgoto até 2033. O desafio é financeiro e estrutural. Estimativas apresentadas indicam necessidade de 600 bilhões a 900 bilhões de reais, o que exigiria mais que dobrar o ritmo atual de investimentos do setor. Concessionárias relataram demora em processos de reequilíbrio contratual, especialmente quando assumem operações com custos e obras maiores que o previsto. Apesar de alguns municípios já terem universalizado o abastecimento de água, o cenário ainda é desigual, com o Norte e Nordeste enfrentando os maiores desafios do país. O avanço do saneamento depende agora de regulação mais eficiente, contratos sustentáveis e investimentos capazes de chegar a regiões que mais precisam. Daqui a pouco mais informações aqui no Info News. Fique ligado.
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1: Sertanejo Classic está de volta. Aumente o volume e vem conferir só as clássicas.
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1: Isso é tudo por hoje, mas segura aí que está chegando mais um campeão de audiência aqui na rádio. Voltaremos na próxima edição com mais Sertanejo Classic.
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2: Muito bem, voltamos com mais informações com o nosso Info News. Milhares de idosos brasileiros podem ter direito a um pagamento mensal do governo federal, mesmo sem nunca terem contribuído para o INSS. O benefício é o BPC Loas, voltado a pessoas em situação de baixa renda e considerado uma das principais formas de apoio para quem chega à velhice em vulnerabilidade social. Apesar de ser administrado pelo INSS, o BPC não é aposentadoria. Ele não exige contribuição previdenciária e atende idosos com 65 anos ou mais, além de pessoas com déficit. O BPC não é aposentadoria. Ele não exige contribuição previdenciária e atende idosos com 65 anos ou mais.

0: pedido pode ser feito pelo Meu INSS ou em uma agência com agendamento prévio, evitando deslocamentos desnecessários. Encerramos assim mais um InfoNews. Eu sou o Silva Júnior e volto amanhã com mais notícias para você. Grande abraço e até lá.
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3: E o Internacional venceu o Vasco da Gama por 4-1 no Beira-Rio, em jogo válido pela 16ª rodada do Campeonato Brasileiro. Carboneiro, Alejandro e Barnabé marcaram os gols do Inter. Andrés Gomes marcou para o Vasco. Antes do apito inicial, a torcida fez homenagem a Fernandão. Com um mosaico que fazia alusão à conquista do Mundial em 2006, tema da camisa que o Inter estreou, a torcida colorada prestou seu carinho ao ex-atacante. O Internacional volta a campo nesta quinta contra o Vitória pelo Campeonato Brasileiro. Já o Vasco volta a campo nesta quarta contra o Olímpia do Paraguai pela fase de grupos da Copa Sul-Americana.
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6: 7:59.
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9: Previsão do tempo para quarta-feira, 20 de maio de 2026. Região Sudeste. Em Belo Horizonte, Minas Gerais, a previsão é de céu encoberto com chuvisco à tarde e à noite. Os termômetros registram mínima de 18 e máxima de 26 graus. A umidade relativa do ar vai de 100 a 40%. Piedade, São Paulo, festeja aniversário com céu encoberto, mas pode chover pela manhã. A temperatura mínima é de 12 e a máxima de 19 graus. A umidade relativa do ar é de 100 a 80%. Você ouviu a previsão do tempo para quarta-feira, 20 de maio de 2026. Com informações do IMET, o Instituto Nacional de Meteorologia.
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11: Previsão do tempo pra você.
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4: Johnny Crazy por aqui, mais um Hit Sertanejo na área pro gaiteiro de plantão, cowboys e cowboas também. Chegamos!
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1: Mais um bloco diferenciado, sertanejo de qualidade, é o seu Hit Sertanejo, a melhor programação do sertão. Em alto volume, daqui a pouquinho o Johnny voltando com muito mais. Dá um break aí, uma faturada, já voltamos.
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5: Olá, voltamos com mais informações com o nosso Info News. O Brasil voltou a colocar em operação a fábrica de fertilizantes nitrogenados da Bahia em Camaçari, numa tentativa de reduzir a dependência externa de um insumo essencial para o agronegócio. A unidade recebeu investimento de 100 milhões de reais e terá capacidade para produzir 1,3 mil toneladas de ureia por dia, volume equivalente a cerca de 5% da demanda nacional. A retomada deve gerar 900 empregos diretos e 2.700 empregos indiretos, além de fortalecer a estratégia do governo e da Petrobras para ampliar a produção nacional de fertilizantes. Hoje, o país importa cerca de 85% do que consome, cenário considerado sensível para a segurança alimentar e para a competitividade da agricultura brasileira. A Fapem Bahia integra um movimento maior de reativação de unidades do setor, que inclui fábricas em Sergipe e no Paraná. Com essas plantas em funcionamento, a Petrobras estima alcançar aproximadamente 20% do mercado interno de ureia. A meta do Plano Nacional de Fertilizantes é atender até metade da demanda brasileira até 2050, com mais autonomia e sustentabilidade nacional. Daqui a pouco, mais informações aqui no Info News. Fique ligado!
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6: E o Arsenal está de volta ao topo do futebol inglês. Mesmo sem entrar em campo nesta terça-feira, a equipe comandada por Mikel Arteta confirmou o título da Premier League após empate do Manchester City por 1-1 contra o Bournemouth no Vitality Stadium. A uma rodada para o fim da competição, os Gunners somam 82 pontos e não podem mais ser alcançados pelo City, que ficou com 78. Para chegar aos 4 pontos de diferença, com 3 ainda em disputa, o Arsenal bateu o Burnley por 1 a 0 na tarde de segunda. Com a conquista, a equipe londrina volta a conquistar o campeonato inglês após 22 anos. O último troféu havia sido conquistado na histórica campanha invicta na temporada de 2003-2004. No elenco, o Arsenal conta com os brasileiros Gabriel Magalhães, Gabriel Martinelli e Gabriel Jesus. Três Gabriéis, hein? Agora a equipe muda o foco para a final da Liga dos Campeões da Europa contra o PSG no dia 30 de maio. Antes da final europeia, mas sem a preocupação de buscar o título, os Gunners encerram a Premier League contra o Crystal Palace no domingo, dia 24, fora de casa pela última rodada da competição. Eu sou Kleber Salles e volto já já com mais informações do Mundo da Bola. Continue ligado.
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8: 8 horas e 21 minutos.
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0: mimimi, nem blá blá blá, nem desculpa, viu? Vamos curtir agora o modão? Vamos curtir as moda boa? O sertanejo rústico e sistemático no seu hit sertanejo? Johnny tá contigo. Vamos com mais um bloco arrasador. Vem com a gente. Aumenta o volume aí.
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2: Quem tá pegando, não tá reclamando não, viu?

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1: Hit Sertanejo, a sua melhor programação, hein? Que tal a sua top companhia no dia a dia, na sua primeiríssima? Daqui a pouquinho tô de volta trazendo mais um bloco. Segura aí.
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5: Muito bem, voltamos com mais informações com o nosso Info News. Milhares de idosos brasileiros podem ter direito a um pagamento mensal do governo federal, mesmo sem nunca terem contribuído para o INSS. O benefício é o BPC Loas, voltado a pessoas em situação de baixa renda e considerado uma das principais formas de apoio para quem chega à velhice em vulnerabilidade social. Apesar de ser administrado pelo INSS, o BPC não é aposentadoria, ele não exige contribuição previdenciária e atende idosos com 65 anos ou mais, além de pessoas com deficiência que comprovem dificuldade econômica. O valor acompanha o salário mínimo e neste ano é de R$ 1.621. Para receber é preciso estar inscrito no Cadastro Único, manter os dados atualizados e comprovar renda familiar dentro dos critérios exigidos. O INSS também realiza avaliação social antes da aprovação. O benefício não paga 13º e não deixa pensão por morte, mas garante renda essencial para milhões de famílias. O pedido pode ser feito pelo Meu INSS ou em uma agência com agendamento prévio, evitando deslocamentos desnecessários. Encerramos assim mais um Info News. Eu sou o Silva Júnior e volto amanhã com mais notícias para você. Grande abraço e até lá.
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6: Atenção para as informações do mercado financeiro e do agronegócio nesta quarta-feira, 20 de maio de 2026. O mercado financeiro começou o dia com movimentação intensa nas principais moedas internacionais. O dólar comercial segue operando em alta e está cotado a R$ 5,04, refletindo a atenção dos investidores ao cenário econômico mundial. O euro também apresenta valorização e chega ao valor de R$ 5,85, acompanhando o avanço das bolsas internacionais e o comportamento do mercado externo. O dólar turismo aparece sendo vendido a R$ 5,23, enquanto a libra esterlina continua acima da faixa dos R$ 6,70, mostrando força frente ao real brasileiro. Já o Bitcoin registra leve recuo no mercado digital, sendo negociado próximo dos R$ 386.800, após oscilações ao longo das últimas horas. E o agronegócio brasileiro segue com preços importantes para produtores, investidores e consumidores. O açúcar está cotado a R$ 94,70, a saca de 50 quilos. O algodão aparece no mercado com valor de R$ 4,20 por libra-peso, mantendo estabilidade nas negociações. O arroz segue sendo vendido a R$ 61,09, a saca de 50 quilos, acompanhando a movimentação das commodities agrícolas no país. Na pecuária, o bezerro continua valorizado e custa R$ 3.433,52 por cabeça. O boi gordo também mantém destaque no mercado nacional, com a arroba negociada a R$ 345,30, refletindo a força do setor pecuário brasileiro. E atenção para o café, que permanece em alta e está cotado a R$ 1.605,75, a saca de 60 quilos. Já o milho aparece sendo vendido a R$ 65,32, a saca de 60 quilos, mantendo a atenção especial dos produtores rurais nesta semana. Essas foram as principais informações do mercado financeiro e agrícola desta quarta-feira, 20 de maio de 2026, trazendo os números que impactam diretamente a economia, o campo e o bolso do brasileiro.

acabou o empréstimo de Endrick ao Lyon. E no vídeo divulgado nas redes sociais, o jovem brasileiro se despediu com um tom emocionado da equipe e de Paris. Ele, após a Copa, será integrado à equipe do Real Madrid, que terminou a temporada sem títulos.

0: Como é bom tocar as melhores pra você, que tá em casa, que tá arrumando aquela bagunça, passando aquele pano, ou você aí, ó, na sua empresa, curtindo a gente, pelo computador, pela sintonia, onde estiver, pelo app, fazendo toda a diferença com o Hit Sertanejo. E tem mais, vem com a gente. Aumenta o volume aí, ó, Johnny vai disparar um bloco incrível.
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1: Final do seu Hits desta quarta-feira. Voltamos amanhã, quintola, trazendo um show de musicalidade e você participando também. Abraços, beijos, fui, bom descanso a todos, logo mais. Tchau, até amanhã.
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5: De volta por aqui, e o Memphis Depay sentiu dores, gente, em uma das panturrilhas e desfalca o Corinthians contra o Peñarol do Uruguai em Montevideo. Amanhã, dia 21 de maio, às 9:30 da noite, horário de Brasília, pela Libertadores. A expectativa da comissão técnica é que, recuperado de uma lesão muscular na coxa direita, o holandês poderia retornar ao time nesta semana, mas o novo problema sofrido durante as atividades de transição no CT Joaquim Grava vai manter o atacante como baixa. Após esse jogo pela Libertadores, Memphis só terá outros dois jogos pelo Corinthians antes do término do contrato em 20 de junho. Atlético Mineiro no próximo domingo e Platense no dia 27. Mas devido às contusões, ele ainda é dúvida e será reavaliado diariamente no CT pelo Departamento de Saúde e Performance do Corinthians. O atacante já não estaria à disposição para a partida contra o Grêmio no dia 30, a última antes da paralisação do calendário para a disputa da Copa do Mundo. Se for convocado, ele se apresentará ao técnico Ronald Koeman no mesmo dia do jogo em Porto Alegre. Eu sou Kleber Salles e volto daqui a pouco com mais informações do mundo da bola para você aqui no nosso Radar Esportivo.
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6: Olá, voltamos com mais informações com o nosso Info News. O Brasil voltou a colocar em operação a fábrica de fertilizantes nitrogenados da Bahia em Camaçari, numa tentativa de reduzir a dependência externa de um insumo essencial para o agronegócio. A unidade recebeu investimento de 100 milhões de reais e terá capacidade para produzir 1,3 mil toneladas de ureia por dia, volume equivalente a cerca de 5% da demanda nacional. A retomada deve gerar 900 empregos diretos e 2.700 empregos indiretos, além de fortalecer a estratégia do governo e da Petrobras para ampliar a produção nacional de fertilizantes. Hoje, o país importa cerca de 85% do que consome, cenário considerado sensível para a segurança alimentar e para a competitividade da agricultura brasileira. A Fapem Bahia integra um movimento maior de reativação de unidades do setor, que inclui fábricas em Sergipe e no Paraná. Com essas plantas em funcionamento, a Petrobras estima alcançar aproximadamente 20% do mercado interno de ureia. A meta do Plano Nacional de Fertilizantes é atender até metade da demanda brasileira até 2050, com mais autonomia e sustentabilidade nacional. Daqui a pouco, mais informações aqui no Info News. Fique ligado!
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8: 9:03.
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4: Olá, uma ótima quarta-feira para você. Hoje, 20 de maio de 2026, está entrando no ar mais uma edição do Café com Notícias. Eu sou Kleber Salles e a partir de agora você vai ficar muito bem informado com as últimas informações, últimos destaques da nossa equipe de rádio jornalismo. Começando o Café com Notícias com o nosso primeiro giro de reportagens.
5: O governo lança nesta terça-feira uma nova linha de crédito para motoristas de aplicativo como Uber e 99, além de taxistas. É o programa Move Aplicativos. A iniciativa vai oferecer condições especiais para financiamento de veículos, manutenção e capital de giro. O presidente Lula participa do lançamento do programa logo mais à tarde na Casa de Portugal, na cidade de São Paulo. O ministro da Secretaria-Geral da Presidência, Guilherme Boulos, adiantou na semana passada que a ideia do programa é reduzir os custos dos motoristas com aluguel de carros em locadoras. Segundo Boulos, o Move Aplicativos deve funcionar nos moldes do Move Brasil, lançado no fim de abril, que ofereceu 21 bilhões para a compra de caminhões e ônibus. E ainda nesta terça-feira, na capital paulista, Lula participa nesta manhã da abertura do Encontro Internacional da Indústria da Construção no Distrito AMB. O evento reúne palestrantes e importantes representantes do setor no país. Da Rádio Nacional em Brasília, Renato Ribeiro.
6: As plataformas de jogos online, além de estarem no centro de polêmicas por expor crianças e adolescentes a abusos, elas também podem abrir brechas para que jovens entrem no cybercrime. O alerta é de Sérgio Luiz Santos, delegado de repressão a crimes cibernéticos de Pernambuco e que pesquisa cibersegurança no Centro de Estudos e Sistemas Avançados do Recife, o CESAR.
7: Isso é como se fosse já uma incubadora de algo que pode se tornar criminoso. Porque ele tenta muitas vezes trapacear no jogo, depois ele tenta piratear esse jogo, e do piratear ele tenta monetizar, e de monetizar ele precisa esconder esse dinheiro, ou seja, é um fluxo padrão até de uma fraude bancária, só que num aspecto menor de jogos.
6: Além de vender os jogos, as plataformas também vendem acessórios ou habilidades virtuais que ajudam a avançar etapas e a melhorar a performance do personagem. Bruno Vilela, de 30 anos, costuma jogar em plataformas online e diz que é comum encontrar pessoas tentando trapacear.
8: Dentro dos joguinhos existem muitos itens que eles têm valor monetário, né? Independente do jogo. Hoje em dia, os jogos eles utilizam disso para monetizar o próprio jogo, a própria plataforma. Então, as pessoas também descobriram jeitos de trapacear e roubar esses itens dentro do jogo, né? Tipo, através de programação mesmo e através de hackear as contas dos outros, assim.
6: Sérgio Luiz Santos analisou o perfil atual dos criminosos virtuais no Brasil. São geralmente homens jovens, entre 18 e 30 anos, e que apesar de terem familiaridade com o mundo virtual, não têm grande domínio da tecnologia. A especialidade, na verdade, é de convencimento.
7: O golpista brasileiro, ele não tinha nem conhecimento técnico. Ele é simplesmente um indivíduo que fazia o que a gente chama de engenharia social. Ele era muito bom na arte do engano. Hoje ele já tem um conhecimento técnico, por exemplo, de fazer com que a sua vítima faça alguns comandos no celular que entregue o comando ali daquele aparelho para o golpista. Ou que faça instalar algum software malicioso dentro do computador e assim por diante. Eles estão evoluindo, mas ainda o conhecimento geral do golpista é um conhecimento básico na área de tecnologia.
6: Segundo a pesquisa Game Brasil feita no ano passado, 37% das pessoas entre 16 e 30 anos no Brasil jogam online. Desse total, mais de 80% dizem que os jogos são a principal plataforma de entretenimento. Sérgio lembra que a vigilância dos pais é fundamental para evitar o aliciamento.
7: Se os pais não estiverem ali monitorando seus filhos, cuidando seus filhos, pode ser uma porta de entrada até de aliciamento, porque alguns adultos se infiltram nesses jogos e tentam aliciar jovens para o crime.
6: Para denunciar violações aos direitos das crianças e adolescentes nas redes sociais, dá para ligar para a Ouvidoria Nacional de Direitos Humanos pelo Disque 100 ou no WhatsApp 61 99 611 0100. Também dá para denunciar em safernet.org.br. Da Rádio Agência Nacional no Recife, Eliane Gonçalves.
9: Em 10 anos, as internações por doenças inflamatórias intestinais cresceram mais de 60% no Brasil. O número saltou de pouco menos de 15 mil registros em 2015 para quase 24 mil internações em 2024. Os dados são da Sociedade Brasileira de Coloproctologia. O aumento acende um alerta durante o Maio Roxo, campanha dedicada à conscientização sobre essas doenças, que ainda não têm cura, que exigem acompanhamento contínuo. A principal mensagem é a importância do diagnóstico precoce e do acesso ao tratamento adequado, como explica o coloproctologista Danilo Munhoz.
10: Tem paciente que convive com isso por meses, às vezes anos, achando que é algo da alimentação ou do estresse. E esse atraso no diagnóstico pode levar a complicações, internações e até necessidade de cirurgia. A gente tem observado um aumento expressivo nas internações por essas doenças no Brasil nos últimos anos. Além do impacto físico, existe também um impacto muito importante na qualidade de vida. São doenças que podem interferir no trabalho, na vida social e até na saúde emocional.
9: As doenças inflamatórias intestinais mais comuns são a doença de Crohn e a retrocolite ulcerativa. As duas atingem o sistema digestivo, provocam inflamação crônica e costumam alternar períodos de crise e de melhora. O problema é que no início os sinais podem ser confundidos com outras condições, o que atrasa o diagnóstico e limita as opções de tratamento. Foi isso que aconteceu com o servidor público Fábio Viana. Ele começou com uma fissura anal, passou por cirurgia e cauterização, mas não apresentou melhora. Só após buscar uma segunda opinião médica e realizar uma investigação mais detalhada, incluindo exames para doenças infecciosas, veio o diagnóstico correto. Hoje, Fábio aguarda na fila para receber a medicação, que tem custo elevado. Em alguns casos, os remédios usados no tratamento da doença de Crohn podem chegar a quase R$40 mil por frasco, o que dificulta o acesso para muitos pacientes.
11: Eu estou na espera pelo medicamento que controla a doença, né? Como ela é autoimune, só é possível tratar ela, ela não tem cura, né? Então, eu acabei entrando na farmácia de alto custo do DF, porém tem demorado bastante, o que mantém a crise que eu estou no momento e a doença continua agravando, né?
9: A doença de Crohn pode comprometer qualquer parte do tubo digestivo da boca ao ânus. Já a retocolite ulcerativa atinge apenas o intestino grosso. Apesar dessas diferenças, os impactos no dia a dia são semelhantes. Dor abdominal, diarreia frequente, sangramentos e cansaço intenso afetam a rotina, o trabalho, os relacionamentos e a qualidade de vida. Especialistas reforçam que informação, diagnóstico precoce e tratamento adequado fazem toda a diferença. Da Rádio Nacional no Rio de Janeiro, Tatiana Alves.
4: Fique ligado, depois do intervalo estaremos de volta com novas informações para você.
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4: De volta com novas informações, mais destaques para você aqui no segundo bloco do Café com Notícias desta quarta.
13: Enquanto o Congresso retoma o debate sobre a redução da maioridade penal para crimes hediondos, a ministra dos Direitos Humanos, Jeanine Melo, argumenta que a lei existente já atende o tema, só precisa ser bem aplicada.
14: A gente trabalha com a lei de socioeducativa, uma lei já que tem vários anos, um regime que parte do pressuposto da ressocialização, tem que ter um caráter pedagógico. Para a gente é importante acreditar na capacidade de ressocialização desses meninos de maneira geral, assim como da população carcerária de maneira ampla no Brasil. Então, a legislação, na minha opinião, é suficiente. O que a gente precisa é garantir a implementação dela de maneira adequada.
13: A ministra deu a declaração nesta terça-feira durante o programa Bom Dia, Ministra, da EBC. Na ocasião, ela conversou com jornalistas a respeito de assuntos ligados à pasta. De acordo com o Conselho Nacional de Justiça, o Brasil tem mais de 11 mil adolescentes em restrição de liberdade, cumprindo medidas de ressocialização. Segundo a ministra de Direitos Humanos, o novo ECA digital é uma forma de proteger também os meninos da exposição a conteúdos que incentivem a prática de violência, incluindo a misoginia.
14: As crianças têm consumido de maneira cada vez mais precoce conteúdos de pornografia de maneira livre e irrestrita. Então a gente tem uma geração de meninos consumindo conteúdos de violência sexual contra mulheres. E eles trazem isso para a vida real. Mas a gente precisa garantir que isso não aconteça. No momento em que a criança ainda não tem todos os instrumentos e todas as ferramentas, né, para ter a capacidade crítica suficiente, a gente está expondo essas crianças a vídeos que vão acabar, em alguma medida, para alguns desses meninos, se tornando referências de como lidar com mulheres.
13: Jeanine Melo também comentou a respeito das pessoas que vivem em situação de rua no Brasil. Segundo ela, o país tem uma população de rua estimada em mais de 320 mil pessoas. Mas o IBGE prepara um grande censo para essas pessoas a partir do ano que vem.
14: Vai ser um censo inédito, nunca foi feito um censo com essas características. É uma metodologia inovadora. A gente tem uma primeira etapa prevista para 2027, depois uma outra para 2028, porque vai ser uma forma nova de perguntar. É muito diferente de você bate na porta da pessoa, entra, faz um questionário. O IBGE tem trabalhado de maneira muito forte em relação a isso, junto com o IPEA, junto com a gente no Ministério, para a gente garantir que seja uma abordagem adequada e que a gente consiga ter um censo que efetivamente capte a realidade da população em situação de rua no Brasil hoje.
13: Ainda ao se referir ao novo ECA digital, que está em vigor desde março deste ano, a ministra de Direitos Humanos lembrou que esta semana marca o Dia de Combate ao Abuso Sexual de Crianças e Adolescentes. Segundo ela, a proteção nas plataformas online é uma forma de negar o modelo de negócio baseado na vulnerabilidade das crianças. Da Rádio Nacional em Brasília, Sayonara Moreno.
15: O uso da IA, inteligência artificial, na disputa eleitoral deste ano tem sido um ponto de atenção entre especialistas que avaliam que a interferência dessa tecnologia pode intensificar a circulação de notícias falsas em um contexto de polarização e baixo letramento digital, com o objetivo de orientar as pessoas sobre a utilização responsável da IA o Conselho Gestor do Observatório da Democracia da Advocacia Geral da União aprovou nesta segunda-feira o Guia Boas Práticas Inteligência Artificial, Eleições e Democracia. O material propõe uma estratégia de conscientização sobre os impactos do uso da inteligência artificial no contexto eleitoral brasileiro, a partir do crescimento acelerado das ferramentas de IA generativa no país e do aumento do consumo de conteúdos digitais, e alerta para os riscos associados à disseminação de desinformação, deepfakes e manipulação de imagens, áudios e vídeos. Entre os pontos abordados estão uso responsável da IA, proteção de dados, manipulação digital, IA e eleições, milícias digitais, combate à desinformação, o papel da sociedade e cooperação coletiva e canais de denúncia. O guia será lançado no dia 21 de junho e poderá ser acessado na página do Observatório da Democracia, no portal da AGU. Da Rádio Nacional, no Rio de Janeiro, Solimar Luz.
13: Enquanto a proposta que acaba com a escala 6x1 tramita no Congresso, o presidente Lula defendeu diante de empresários do setor da construção que a mudança é necessária.
16: Não fique assustado. A escala 6x1 é uma coisa que é necessária, porque hoje o povo quer mais tempo para ficar em casa, quer mais tempo para lazer, quer mais tempo para estudar, quer mais tempo para namorar. E nós sabemos que a jornada de trabalho ela vai ser aplicada levando em conta a especificidade de cada categoria. Ninguém vai impor na marra. É preciso a gente respeitar a realidade de cada setor econômico para a gente trazer mais benefício para a sociedade brasileira.
13: A declaração foi nesta terça-feira, na abertura do ENIC, Encontro Nacional da Indústria da Construção, em São Paulo, capital. O presidente agradeceu aos empresários do setor pela entrega de uma carta com demandas e sugestões à presidência e disse que vai levar uma resposta ao grupo.
16: Ao invés de falar bobagem no meio de comunicação, o empresário sério faz como vocês fizeram agora. Prepara uma pauta de reivindicação com começo, meio e fim de todos os assuntos que causam problemas para vocês, do que vocês querem melhorar, inclusive com sugestões para o governo melhorar. A Miriam Belchior vai reunir todos os ministros que tratam desse assunto. Nós vamos responder à pauta de vocês, chamando vocês lá em Brasília.
13: Ao destacar a importância do setor da construção para o crescimento do país e de programas essenciais do governo, Lula lembrou o Reforma Casa Brasil, que financia reformas em casas de famílias com renda de até R$13 mil. Mas durante o evento, disse ao presidente da Caixa, Carlos Vieira, que quer melhorar o andamento do programa.
16: Que a semana que vem eu chamarei no meu gabinete para ele me explicar por que esse programa não está rodando com a pressa e com a quantidade que eu acho que tem que rodar. Nós colocamos R$30 bilhões, posso dizer sem conhecer a fundo, mas é a burocracia que está emperrando o financiamento, porque não é possível a quantidade de cara que quer fazer um puxadinho, quer fazer uma garagem, quer fazer um quarto, quer aumentar um banheiro e não consegue pegar esse dinheiro. Você precisa colocar o dedo na ferida e me apresentar semana que vem para a gente desembuchar esse dinheiro.
13: O programa foi lançado em outubro do ano passado e, de acordo com o presidente, teve 65 mil contratos de financiamento firmados entre novembro de 2025 e março deste ano. O financiamento de reformas pela modalidade pode chegar a R$50 mil. Da Rádio Nacional em Brasília, Sayonara Moreno.
17: A Polícia Federal cumpre nesta terça-feira 18 mandados de prisão preventiva e 31 de busca e apreensão contra suspeitos de lavagem de dinheiro e tráfico internacional de drogas em Santa Catarina. A Justiça determinou bloqueio de até R$646 milhões de 35 envolvidos, além do sequestro de 36 imóveis e da apreensão de veículos. A Operação Tirocinium acontece em 10 cidades de Santa Catarina, em uma do Paraná e em outra de Minas Gerais. Os suspeitos serão encaminhados ao sistema prisional e ficarão à disposição da Justiça Federal em Itajaí. Segundo as investigações, a organização criminosa usava a logística dos portos catarinenses para exportar carregamentos de drogas com destino à Europa e à África. A PF identificou um esquema de lavagem de dinheiro com empresas de fachada, pessoas usadas como laranjas e operações comerciais fictícias. O objetivo era reinserir no sistema financeiro valores provenientes do tráfico. A estrutura criminosa com atuação internacional foi identificada em 2023, depois de flagrantes em portos de Santa Catarina. Desde então, 7 pessoas foram presas e mais de 4,5 toneladas de drogas foram apreendidas, além de granadas, fuzis, pistolas e uma metralhadora. Da Rádio Nacional em Brasília, Renato Ribeiro.
4: Fique ligado, depois do intervalo estaremos com mais informações, estaremos de volta com mais informações para você aqui no nosso Café com Notícias desta quarta.
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Atenção para as informações do mercado financeiro e do agronegócio nesta quarta-feira, 20 de maio de 2026. O mercado financeiro começou o dia com movimentação intensa nas principais moedas internacionais. O dólar comercial segue operando em alta e está cotado a R$ 5,04, refletindo a atenção dos investidores ao cenário econômico mundial. O euro também apresenta valorização e chega ao valor de R$ 5,85, acompanhando o avanço das bolsas internacionais e o comportamento do mercado externo. O dólar turismo aparece sendo vendido a R$ 5,23, enquanto a libra esterlina continua acima da faixa dos R$ 6,70, mostrando força frente ao real brasileiro. Já o Bitcoin registra leve recuo no mercado digital, sendo negociado próximo dos R$ 386.800, após oscilações ao longo das últimas horas. E o agronegócio brasileiro segue com preços importantes para produtores, investidores e consumidores. O açúcar está cotado a R$ 94,70, a saca de 50 quilos. O algodão aparece no mercado com valor de R$ 4,20 por libra-peso, mantendo estabilidade nas negociações. O arroz segue sendo vendido a R$ 61,09, a saca de 50 quilos, acompanhando a movimentação das commodities agrícolas no país. Na pecuária, o bezerro continua valorizado e custa R$ 3.433,52 por cabeça. O boi gordo também mantém destaque no mercado nacional, com a arroba negociada a R$ 345,30, refletindo a força do setor pecuário brasileiro. E atenção para o café, que permanece em alta e está cotado a R$ 1.605,75, a saca de 60 quilos. Já o milho aparece sendo vendido a R$ 65,32, a saca de 60 quilos, mantendo a atenção especial dos produtores rurais nesta semana. Essas foram as principais informações do mercado financeiro e agrícola desta quarta-feira, 20 de maio de 2026, trazendo os números que impactam diretamente a economia, o campo e o bolso do brasileiro.

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1: Chegando agora o terceiro bloco do Café com Notícias de hoje, mais destaques com a nossa equipe de rádio jornalismo, agora para você.
2: Um perito criminal da Polícia Federal foi alvo nesta terça-feira, em Rondônia, da sétima fase da Operação Compliance Zero, que investiga fraudes no Banco Master. O investigado teria repassado a uma pessoa da imprensa informações sigilosas sobre o início das investigações. Os dados foram obtidos a partir da análise de material apreendido durante uma das fases da operação. A PF apura o suposto vazamento das informações sigilosas e o eventual crime de violação de sigilo funcional. Foram cumpridos dois mandados de busca e apreensão, além de outras medidas, como a suspensão do exercício da função pública do policial. As ações foram autorizadas pelo ministro do Supremo Tribunal Federal, André Mendonça, relator do caso a pedido da Polícia Federal. Em nota, o STF informou que as diligências autorizadas possuem natureza específica e instrumental, voltada à preservação da investigação, à prevenção de eventual reiteração delitiva e à coleta de elementos probatórios ainda pendentes. Segundo o texto, as medidas não implicam qualquer direcionamento investigativo contra jornalistas ou veículos de imprensa, permanecendo preservadas a liberdade de atuação jornalística e a garantia constitucional do sigilo da fonte. Da Rádio Nacional, em Brasília, Renato Ribeiro.
3: O banqueiro Daniel Vorcaro, dono do Master, foi transferido para uma cela comum na Superintendência da Polícia Federal em Brasília. Transferência autorizada pelo ministro André Mendonça, do Supremo Tribunal Federal. Desde março, quando foi preso pela segunda vez, Vorcaro ocupava a mesma cela em que ficou o ex-presidente Jair Bolsonaro antes de ir para a prisão domiciliar. Lá, o empresário tinha liberdade para receber advogados durante o dia todo, entre 9 da manhã e 5 da tarde. Como a proposta de delação que ele estava negociando já foi entregue à Polícia Federal e à Procuradoria-Geral da República no início do mês, o ministro André Mendonça determinou a transferência para uma cela comum. Vorcaro foi preso no dia 4 de março e transferido para essa cela especial da PF por conta do acordo de delação. Com isso, a partir de agora, visita de advogados só duas vezes por dia, durante 30 minutos cada. Isso tudo como um preso comum, obedecendo às regras que valem para todos os detidos. Lembrando que Vorcaro, há mais de 2 meses, está preso. Essa é a segunda prisão dele e ocorreu no âmbito da Operação Compliance Zero, que investiga fraudes financeiras no Master e a tentativa de compra do banco pelo BRB, o Banco de Brasília, que é público, ligado ao governo do Distrito Federal. Da Rádio Nacional em Brasília, Priscila Mazenotti.
4: O afastamento de 2 servidores do Banco Central por suposta colaboração com o banqueiro Daniel Vorcaro e vazamento de informações sigilosas é um dos fatos mais graves da história da instituição. É o que disse o presidente do BC, Gabriel Galípolo, a senadores nesta terça-feira.
5: Eu acho que é dos fatos mais graves que já aconteceu na história do Banco Central. Todo o corpo técnico do Banco Central, como eu já comentei, sente um efetivo luto com o que aconteceu. E, de novo, não cabe ao Banco Central julgar. Vai ser a justiça que vai determinar o que realmente ocorreu. Mas os indícios em si já foram algo que foi muito grave e que causou uma grande sensibilização por parte de todos os servidores, eu inclusive ali.
4: Galípolo foi chamado à Comissão de Assuntos Econômicos do Senado e falou sobre o caso Master. Voltou a explicar como o esquema começou a ser descoberto no Banco Central. Em janeiro do ano passado, segundo ele, técnicos do banco consideraram pouco usual que um banco como Master, com dificuldade de liquidez, começasse a formar e a vender uma carteira. A partir daí, foi constituído um grupo específico para acompanhar a situação.
5: E aí você passa a desdobrar a investigação em cima de entender de quem você comprou esta carteira, né? Aí, a partir de 3 meses, que é quando efetivamente o diretor de fiscalização fala: olha, nós estamos encontrando dificuldades de ter a evidência de que aquela carteira realmente ocorreu, a partir de uma amostragem. Lógico, você não encontrou, não quer dizer que é uma fraude, mas você não encontrou a evidência que exclui a fraude.
4: Gabriel Galípolo negou qualquer tentativa do BC de salvar o Master.
5: O Banco Central jamais tentou viabilizar a venda, não há. Qualquer, pelo contrário.
0: Mas o Banco Central não pediu recurso ao FGC.
5: O Banco Central responde uma pergunta do FGC que eu vou chegar à conclusão, mas o Banco Central está respondendo até agora ao Tribunal de Contas uma acusação de por não ter autorizado.
4: E completou: o problema do Master não estava no passivo da instituição, mas nos recursos vindos do FGC, o Fundo Garantidor de Crédito. Ele ainda defendeu a autonomia do Banco Central e disse que a autoridade monetária não pode ser palanque para a política. Da Rádio Nacional em Brasília, Priscila Mazenotti. Redução da maioridade penal em discussão na Comissão de Constituição e Justiça da Câmara nesta terça-feira. Discussão e possibilidade de votação do parecer do deputado Coronel Assis, do PL, favorável à redução de 18 para 16 anos. Por enquanto, o que está sendo debatido são os aspectos constitucionais, se cabe na Constituição tratar desse assunto ou não. As organizações, as entidades e o próprio Ministério dos Direitos Humanos são contra. Dizem que é uma cláusula pétrea, ou seja, um direito fundamental. Aquela parte da Constituição que não pode ser reduzida. E mais, argumentam que essa não é a melhor forma de enfrentar a violência, que é uma discussão mais abrangente que envolve diversos fatores como políticas públicas. Assunto complexo que envolve muito debate. Lembrando que a Câmara já tinha aprovado uma PEC semelhante e que foi engavetada pelo Senado. E é o texto dessa PEC que o relator retomou, reduzindo a maioridade para crimes hediondos, homicídio doloso e lesão corporal seguida de morte. Diz ainda que a pena dos jovens de 16 e 17 anos condenados seja cumprida em estabelecimento separado dos menores de 16 e dos maiores de 18. Enquanto a CCJ vai estar analisando essa proposta, na comissão especial da PEC 6x1, vai estar em debate os últimos ajustes ao relatório da proposta de emenda à Constituição, que acaba com essa escala de 6 dias trabalhados para um de folga, sem redução de salário. O relatório do deputado Léo Prates, do Republicanos, deverá ser apresentado nesta quarta-feira. Hoje à tarde, o assunto vai ser discutido com centrais sindicais. No fim do dia, o relator e o presidente da comissão, o deputado Alencar Santana, do PT, se reúnem com o presidente da casa, Hugo Mota, para afinar os detalhes. A previsão de votação na comissão especial continua mantida para a próxima terça-feira, dia 26. Da Rádio Nacional em Brasília, Priscila Mazenotti.
6: Já estão em vigor as novas regras do empréstimo consignado para beneficiários do INSS. Agora, aposentados e pensionistas que solicitarem esse tipo de crédito deverão validar a operação por biometria facial, pelo aplicativo ou no site Meu INSS. Nova exigência, a anuência biométrica está prevista na lei que aumentou a segurança para os beneficiários do Instituto que contratam consignados e atende a recomendações do TCU, Tribunal de Contas da União. Segundo a norma, está proibida a tomada desse tipo de empréstimo por telefone ou procuração de terceiros. Como vai funcionar na prática? Após solicitar o consignado, o beneficiário vai receber a proposta no aplicativo Meu INSS com o status pendente de confirmação. Ele terá até 5 dias corridos para confirmar a operação por reconhecimento facial. Se o procedimento não for realizado dentro do prazo, o contrato será automaticamente cancelado. Outra novidade é o maior prazo para pagamento do empréstimo, que passa a ser de até 108 parcelas, o equivalente a 9 anos, com carência de 3 meses. Da Rádio Nacional no Rio de Janeiro, Priscila Terezo. Quem está concluindo o ensino médio na rede pública vai ter a inscrição automática no Enem, o Exame Nacional do Ensino Médio. É o que prevê uma portaria publicada pelo Ministério da Educação. O objetivo é aumentar a participação dos estudantes para uso do exame no Sistema de Avaliação da Educação Básica. Segundo o MEC, a inscrição automática já passa a valer para a edição 2026 do Enem. Os alunos que estão no terceiro ano do ensino médio serão inscritos a partir de informações encaminhadas pelas redes de ensino. O estudante vai precisar apenas confirmar a participação no exame e escolher a prova de língua estrangeira que deseja fazer, além de solicitar recursos de acessibilidade, se forem necessários. Com essa novidade, o INEP, Instituto Nacional de Estudos e Pesquisas Educacionais Anísio Teixeira, responsável pelo Enem, vai aumentar o número de locais de aplicação das provas. Serão cerca de 10 mil escolas a mais. A previsão é que 80% dos alunos da rede pública façam as provas na unidade onde estudam. No caso daqueles que precisarem se deslocar para outras cidades, está em análise um apoio logístico de transporte. Com informações da Agência Brasil, da Rádio Nacional no Rio de Janeiro, Priscila Terezo.
1: As últimas informações da nossa manhã você confere aqui no Café com Notícias. Vamos para o intervalo e, na sequência, o último bloco da edição desta quarta-feira.
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1: Mais informações chegando aqui no seu rádio. Este é o nosso Café com Notícias. Vamos para mais um bloco, o nosso último bloco de informações de hoje.
12: O governo do Maranhão e a Prefeitura de São Luís terão que apresentar planos de formação continuada de professores e de distribuição de materiais didáticos específicos sobre história e cultura afro-brasileira e africana na rede de ensino fundamental. A decisão do juiz Douglas de Melo Martins, da Vara de Interesses Difusos e Coletivos da Comarca da Ilha de São Luís, deu prazo de 90 dias para que sejam apresentados os primeiros relatórios. Ainda devem ser enviados documentos bimestrais sobre a evolução e a execução das duas medidas sob pena de multa diária de R$10 mil em favor do Fundo Estadual de Direitos Difusos. A sentença acatou a ação civil pública de novembro de 2024, movida pelo Ministério Público Federal para que o governo estadual e a Prefeitura da capital cumpram a Lei Federal de 2003, que tornou obrigatório o ensino de história e cultura afro-brasileira nos estabelecimentos de ensino fundamental e médio, oficiais e particulares. Em nota, a Secretaria Estadual de Educação informou que ainda não foi notificada da decisão judicial, mas que vai se manifestar dentro dos prazos legais determinados. A Secretaria ressaltou ainda que já tem um plano de ação até 2027, que tem como referência a Política Nacional de Equidade e Educação para as Relações Étnico-Raciais e Educação Escolar Quilombola. Solicitamos também posicionamento da Prefeitura de São Luís, mas não obtivemos resposta. Segundo a lei, as escolas devem incluir o estudo da história da África e dos africanos, a luta dos negros no Brasil, a cultura negra brasileira e o negro na formação da sociedade nacional, resgatando a contribuição do povo negro nas áreas social, econômica e política pertinentes à história do Brasil. Os conteúdos deverão ser lecionados no âmbito de todo o currículo escolar, em especial nas áreas de educação artística, literatura e história do Brasil. Da Rádio Nacional em São Luís, Madison Euler. Entre os dias 20 e 29 de maio, o projeto Maria Firmina dos Reis, Uma Voz Além do Tempo, Ecos de Liberdade, vai levar para as escolas de São Luís, no Maranhão, várias ações para manter o legado da escritora maranhense, considerada a primeira romancista brasileira, além de aproximar o público jovem da trajetória da autora. A programação inclui oficinas, ações formativas e apresentações inspiradas na trajetória da autora de Úrsula, tido como o primeiro romance de autoria negra e feminina do Brasil, além de ser o romance pioneiro da literatura afro-brasileira e da temática abolicionista. Nesta quarta e quinta-feira, serão ministradas oficinas de danças populares maranhenses, como o Cacuriá, com o dançarino e arte-educador Renato Guterres, para os alunos do Ensino Fundamental 2 da Unidade Integrada Duque de Caxias, que fica no bairro do João Paulo. Na sexta-feira, os estudantes participam da exibição do curta-documentário sobre o espetáculo e também assistem à palestra sobre Maria Firmina. No dia 25, o projeto é retomado com estudantes do ensino médio do Centro Educa Mais João Francisco Lisboa, que fica no Diamante, que participam de uma oficina de dança contemporânea com o professor Leônidas Portela. Já entre os dias 27 e 29 de maio, o Teatro da Cidade receberá, das 2 da tarde às 4:30 da tarde, o espetáculo Maria Firmina dos Reis, Uma Voz Além do Tempo, unindo passado e presente no texto encenado pela atriz maranhense Júlia Martins. Maria Firmina dos Reis nasceu em São Luís em outubro de 1825, mas viveu grande parte da sua vida onde hoje está a cidade de Guimarães. Em 1847, assumiu o cargo de professora pública, marco importante para mulheres negras no Brasil imperial. Em 1859, publicou Úrsula. Ao aposentar-se, fundou uma escola mista e gratuita no Maranhão, considerada uma das primeiras do gênero no país. Em 1887, lançou o conto A Escrava, reforçando a luta contra a escravidão. Segundo pesquisadores, Firmina também foi presença constante na imprensa local, publicando poesia, ficção, crônicas e até enigmas e charadas. Ela faleceu em novembro de 1917. Da Rádio Nacional em São Luís, Madison Euler.
13: 9 estudantes brasileiros foram premiados na Feira Internacional de Ciências e Engenharia da Regeneron, cuja sigla em inglês é ISEF, considerada a maior competição internacional pré-universitária desses campos de estudo. No total, 21 brasileiros participaram do evento, que ocorreu entre os dias 7 e 15 de maio em Phoenix, no estado do Arizona, nos Estados Unidos. Esses estudantes foram selecionados após se destacarem na Feira Brasileira de Ciência e Engenharia, a FEBRASCE, e a Mostra Internacional de Ciência e Tecnologia, a Mostratec Liberato, duas das grandes competições na América Latina, apoiadas pelo Ministério da Ciência, Tecnologia e Inovação. Nos Estados Unidos, a Regeneron ISEF reúne cerca de 1.600 alunos de 60 países que apresentam seus projetos a avaliadores internacionais. Lá, as premiações são Grand Awards, que reconhecem os melhores trabalhos em 22 categorias científicas, com prêmios que variam entre $600 e $6.000, ou cerca de R$3.000 a R$30.000 na cotação atual. E os Special Awards, entregues por universidades, instituições de pesquisa e organizações internacionais, que incluem bolsas de estudos, estágios e outras distinções acadêmicas. Cabe destacar que a maioria das instituições de ensino que representaram o Brasil no evento pertenciam ao ensino público. Para incentivar o desenvolvimento científico brasileiro, em março deste ano, o Ministério da Ciência, Tecnologia e Inovação anunciou o investimento de R$40 milhões ao longo de 2 anos no edital para a realização de feiras de ciência e mostras científicas. Sob supervisão de Fábio Cardoso, da Rádio Nacional do Rio de Janeiro, João Barbosa.
14: Projetos de lei que criam pisos salariais no serviço público são alvos dos prefeitos que se reúnem em Brasília durante esta semana. A marcha dos prefeitos deste ano tem como pauta principal o financiamento dos serviços públicos, para ser mais exato, a falta de recursos. De acordo com a CNM, a Confederação Nacional de Municípios, existem 16 projetos no Congresso Nacional que podem ter impacto de cerca de R$295 bilhões. Entre eles, os pisos para médicos e cirurgiões dentistas, educação básica e assistência social. Na abertura do evento, o presidente da CNM, Paulo Zilkowski, reclamou de projetos e programas criados sem fonte de recursos e pediu que os presidentes da Câmara e do Senado segurem propostas sobre pisos salariais.
15: Isso não tem cabimento, nós vamos terminando com a educação, com a saúde, com essa emenda que eu digo é os projetos que estão lá de piso. Nós temos que olhar melhor o impacto de cada um. E está lá o artigo 128 da Constituição, diz que não pode criar despesa sem o dinheiro. E votam sabendo que é ilegal, que é inconstitucional.
14: Para resolver a falta de dinheiro, o presidente da CNM defendeu que os royalties do petróleo sejam melhor distribuídos entre os entes federativos. Outro ponto é o adicional de 1,5% do Fundo de Participação dos Municípios. O presidente do Senado, Davi Alcolumbre, apontou a necessidade de garantir que novas atribuições tenham indicação da fonte do dinheiro.
16: Quando a gente delega alguma atribuição, a gente precisa saber se a gente está entregando também a fonte de arrecadação para esse município conseguir manter aquela nova atribuição.
14: Alcolumbre ainda anunciou uma sessão para analisar os vetos da Lei de Diretrizes Orçamentárias para liberar mais de 3 mil municípios que estão inadimplentes para terem acesso aos recursos da União. Da Rádio Nacional em Brasília, Gabriel Brum.
17: O encontro anual da Rede Nacional de Comunicação Pública, que acontece no Rio de Janeiro, reúne representantes das 330 emissoras de rádios e televisões do setor no país. Os debates giram em torno dos rumos da cadeia de veículos públicos e os desafios em tempos de programação digital, em que os algoritmos e redes sociais influenciam na audiência. Nesta edição, o encontro busca também ampliar a cooperação entre as emissoras regionais e aquelas administradas pela EBC, a Empresa Brasil de Comunicação, além de discutir formas de fomentar conteúdos públicos. O evento acontece no Palácio Gustavo Capanema, no centro da capital fluminense. Na abertura, a presidenta da EBC, Antônia Pellegrino, enfatizou que esta é uma grande oportunidade de trocar experiências entre veículos parceiros.
18: Eles trazem a diversidade regional, né? A diversidade regional é o que forma a nossa cara, né? A nossa cultura, ela é diversa. Então, ter o conteúdo dos parceiros na grade de programação, nas rádios, nos nossos veículos, garante com que a EBC seja ainda mais brasileira.
17: A mesma opinião tem o gerente da TV Encontro das Águas do Amazonas, o Helder Alves. Para ele, a troca de conteúdo é uma janela para mostrar a todo o Brasil quais são as realidades locais.
19: A primeira grande conquista foi justamente transformar a TV Encontro das Águas em janela de todos os conteúdos locais, com a perspectiva do que é feito localmente, de uma forma não romantizada, não exótica, mas mostrando de fato como é a realidade das pessoas que vivem ali, quais são as conquistas, os desafios do dia a dia de quem vive ali.
17: Também presente ao evento, o gerente executivo das rádios EBC, Tiago Regoto, enfatizou que mesmo na era das plataformas digitais, a radiodifusão mantém a confiança do público. Também ressaltou que a comunicação pública tem a missão de estar nos locais onde emissoras comerciais abriram mão de operar.
20: As emissoras, principalmente, que estão entendendo o rádio no papel de hoje e no papel, principalmente, do combate às fake news e a confiança, o carinho que o ouvinte tem com essa plataforma, são as emissoras que estão fazendo sentido e estão chegando efetivamente nesse novo mundo com telas e com plataformas digitais.
17: Iniciado nesta segunda-feira, o Encontro Nacional da Rede de Comunicação Pública é aberto ao público e termina hoje, celebrando os 90 anos da Rádio Nacional do Rio de Janeiro. Na quarta e na quinta-feira, também no Palácio Gustavo Capanema, acontece mais um evento voltado para a radiodifusão brasileira. É o 7º Simpósio Nacional do Rádio, que vai debater o futuro da mídia sonora no país. Com informações da TV Brasil, da Rádio Nacional no Rio de Janeiro, Cristiane Ribeiro.
1: Termina aqui a edição desta quarta-feira do nosso Café com Notícias, com a apresentação e a produção de Kleber Salles e com a participação da nossa equipe de rádio jornalismo. O Café com Notícias volta amanhã, neste mesmo horário. Grande abraço e até lá.
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21: 9:49.
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23: Previsão do tempo para quarta-feira, 20 de maio de 2026. Região Sudeste. Em Belo Horizonte, Minas Gerais, a previsão é de céu encoberto com chuvisco à tarde e à noite. Os termômetros registram mínima de 18 e máxima de 26 graus. A umidade relativa do ar vai de 100 a 40%. Piedade, São Paulo, festeja aniversário com céu encoberto, mas pode chover pela manhã. A temperatura mínima é de 12 e a máxima de 19 graus. A umidade relativa do ar é de 100 a 80%. Você ouviu a previsão do tempo para quarta-feira, 20 de maio de 2026. Com informações do IMET, o Instituto Nacional de Meteorologia.
24: Você ouviu a previsão do tempo.
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4: Bom dia!
1: Bom dia, bom dia, bom dia! Beleza pura, tudo certo? Quartamos, hein? Que coisa boa! Eu sou Kleber Salles, estou chegando na área com mais uma edição aqui do nosso Manhã Mais Que Demais. Nosso Manhã Mais Que Demais aqui nesse dia 20 de maio de 2026. Tá acabando, hein? Tá acabando o mês de maio, rapaz. Pois é, pra você o mês de maio tá demorando pra passar, tá passando rápido, como é que tá aí, né, o esquema? É, não tá, tá bom, tá, falta 10 dias, né, pra acabar ainda. Estou falando de acabar aqui, mas tá longinho um pouquinho, não, enfim. Vamos lá, olha, hoje é o Dia Mundial das Abelhas, hoje também é o Dia Nacional do Medicamento Genérico. Aniversário de Palmas no Tocantins, olha aí que beleza, hein? Hoje é dia do Comissário de Menores também. Dia Nacional do Técnico e Auxiliar de Enfermagem, Dia Mundial da Metrologia, Dia do Pedagogo, também hoje, 20 de maio. E é dia de você curtir aqui o nosso Manhã Mais Que Demais, hein? Você que tá em casa, você que tá curtindo a programação, né? É muito bom saber que você tá aí com o radinho ligado, tá? De ouvido arregalado aqui no nosso programa, né? Isso é muito bom. E aqui no Manhã Mais Que Demais tem sucessos nacionais e internacionais. Tem Agroplay, Ana Castela, tem Jonas Blue, tem o Jads e Jadson e a Paula Fernandes. Nesse bloco aqui tem Pepe e Neném pra gente recordar, hein? É, rapaz. E pra gente começar a nossa programação musical, vamos chamar eles, que são de Palmas, né? Aniversário hoje de Palmas, então a gente traz esses meninos do Tocantins pra cantar aqui. Henrique e Juliano, Devia Ser Proibido, ao vivo em Brasília. No Manhã Mais Que Demais, bom dia.
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0: Jonas Blue e Jack and Jack com Rise aqui no nosso Manhã Mais. Que demais! Som de 2018, né? E Agroplay, Ana Castelli Country Beach com Era Só O Que Me Faltava, do ano passado, né? 2025. Esse é o nosso Manhã Mais Que Demais, rolando as melhores no seu rádio. Só o que é hit, hein? Os principais hits você confere aqui no nosso Manhã Mais Que Demais. Vem com a gente! Agora tem Jads e Jadson e Paula Fernandes, Linda Senhorita. Música linda mesmo essa aqui, viu? Bora curtir com a gente aqui no melhor programa da sua manhã.
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0: Traia Véia é o nome dele.
1: Traia Véia e Gustavo Lima com Equivocada, aqui no Manhã Mais Que Demais, fechando o primeiro bloco, a nossa primeira meia hora, ou quase meia hora, né, aqui do nosso programa, viu? Vamos pro intervalinho, daqui a pouco a gente tá de volta pra rolar mais música, pra rolar mais som aqui, nesta super quarta-feira. É meiuca de semana, hein? A gente tá aqui junto no Manhã Mais Que Demais. Agradecendo a você pela companhia e pela sua audiência. Vamos nessa, hein?
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5: Atenção para as informações do mercado financeiro e do agronegócio nesta quarta-feira, 20 de maio de 2026. O mercado financeiro começou o dia com movimentação intensa nas principais moedas internacionais. O dólar comercial segue operando em alta e está cotado a R$ 5,04, refletindo a atenção dos investidores ao cenário econômico mundial. O euro também apresenta valorização e chega ao valor de R$ 5,85, acompanhando o avanço das bolsas internacionais e o comportamento do mercado externo. O dólar turismo aparece sendo vendido a R$ 5,23, enquanto a libra esterlina continua acima da faixa dos R$ 6,70, mostrando força frente ao real brasileiro. Já o Bitcoin registra leve recuo no mercado digital, sendo negociado próximo dos R$ 386.800, após oscilações ao longo das últimas horas. E o agronegócio brasileiro segue com preços importantes para produtores, investidores e consumidores. O açúcar está cotado a R$ 94,70, a saca de 50 quilos. O algodão aparece no mercado com valor de R$ 4,20 por libra-peso, mantendo estabilidade nas negociações. O arroz segue sendo vendido a R$ 61,09, a saca de 50 quilos, acompanhando a movimentação das commodities agrícolas no país. Na pecuária, o bezerro continua valorizado e custa R$ 3.433,52 por cabeça. O boi gordo também mantém destaque no mercado nacional, com a arroba negociada a R$ 345,30, refletindo a força do setor pecuário brasileiro. E atenção para o café, que permanece em alta e está cotado a R$ 1.605,75, a saca de 60 quilos. Já o milho aparece sendo vendido a R$ 65,32, a saca de 60 quilos, mantendo a atenção especial dos produtores rurais nesta semana. Essas foram as principais informações do mercado financeiro e agrícola desta quarta-feira, 20 de maio de 2026, trazendo os números que impactam diretamente a economia, o campo e o bolso do brasileiro.

uma operação da Polícia Civil do Ceará cumpriu mandados contra um grupo de médicos suspeitos de fraudar concursos públicos no estado. A investigação aponta irregularidades nas aprovações de diversos profissionais da área da saúde. Os agentes realizaram buscas e apreensões para recolher provas que detalhem o funcionamento do esquema criminoso. A Secretaria de Segurança Pública informou que as investigações continuam para identificar e punir outros possíveis envolvidos nas fraudes.

O tenista espanhol Carlos Alcaraz anunciou que não vai disputar a temporada na grama, incluindo o Wimbledon. Ele está se recuperando de uma lesão no punho. O atual tenista número 2 do mundo já havia desistido de Roland Garros devido a essa lesão. Segundo ele, em suas redes sociais, "Minha recuperação está indo bem e me sinto muito melhor, mas infelizmente ainda não estou pronto para jogar. Por isso, preciso me retirar da temporada de grama."

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2: Agora as previsões para Áries, Touro e Gêmeos. Signo de Áries.
3: Nascidos entre 21 de março a 20 de abril.
4: A quarta-feira será marcada por reviravoltas rápidas. Algo que parecia perdido pode voltar com força total, principalmente em assuntos ligados a trabalho ou dinheiro. O dia favorece atitudes ousadas, mas será importante pensar antes de responder provocações. No amor, o destino pode surpreender. Uma pessoa que estava distante pode reaparecer de maneira inesperada. Para quem vive um relacionamento, o momento pede mais parceria e menos disputa por razão.
2: Signo de Touro.
3: Nascidos entre 21 de abril a 21 de maio.
4: Hoje será um daqueles dias em que o silêncio vai valer mais do que qualquer discussão. Você perceberá quem realmente está disposto a caminhar ao seu lado. No setor financeiro, cuidado com promessas fáceis e decisões feitas na pressa. Na vida amorosa, a quarta traz clima de saudade e lembranças. Alguém do passado pode voltar a mexer com seu coração, mesmo que apenas através de uma mensagem ou lembrança inesperada.
2: Signo de Gêmeos.
3: Nascidos entre 22 de maio a 21 de junho.
4: A quarta-feira promete encontros curiosos e situações fora da rotina. O dia será favorável para conhecer pessoas novas, iniciar conversas importantes e até receber convites inesperados. Mudanças de última hora podem acabar trazendo sorte. No amor, o coração estará dividido entre razão e emoção. Solteiros podem se interessar por alguém completamente diferente do seu estilo habitual.
2: Já já voltamos com as previsões para Câncer, Leão e Virgem.
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8: É isso aí, Manhã Mais Que Demais aqui na sua melhor rádio, trazendo sempre muita música, muito alto astral, num clima gostoso aí, né, pra você começar o seu dia sempre com animação total, né? Porque afinal de contas a nossa manhã tem que ser assim, tem que ser pra cima, viu? É, você que já começou o seu dia, já tem um tempinho já, é? E a nossa playlist aqui tá deixando com certeza muita gente animada nessa manhã. Pessoal que tira amanhã pra fazer aquela faxina aí, né? As donas de casa. Forte abraço aí pras nossas amigas, né?
9: Não precisa de contato físico, meu amigo.
8: Fred e Fabrício aqui no Manhã Mais Que Demais.
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tinha suspirado, tinha beijado o papel devotamente. Era a primeira vez que lhe escreviam aquelas sentimentalidades, e o seu orgulho dilatava-se ao calor amoroso que saía delas, como um corpo ressequido que se estira num banho tépido. Sentia um acréscimo de estima por si mesma e parecia-lhe que entrava, enfim, numa existência superiormente interessante, onde cada hora tinha o seu encanto diferente, cada passo conduzia a um êxtase.

Stephanie, Gabriele e Marília Tavares aqui no nosso Manhã Mais Que Demais. Amor do meu cachorro. É, amor pro meu cachorro? É amor do meu cachorro, tá certo. Marisa Monte com Amor, I Love You. Amor, I Love You. Marisa Monte e Arnaldo Antunes, né, participando aí, declamando essa poesia bonita aí, né, do meio pro final da música, né? E a gente vai seguindo em frente aqui no nosso Manhã Mais Que Demais com Real, I Don't Wanna Be Like You.

0: Muito obrigado. Obrigado, BC. Obrigado, Camboriú.
1: Obrigado, embaixador Gustavo Lima, fechando o segundo bloco do nosso Manhã Mais Que Demais desta super quarta-feira. Teve Kleber e Cauã também, Diego e Victor Hugo. Oxi, oxi. Daqui a pouco a gente tá de volta na nossa melhor manhã do rádio. É o Manhã Mais Que Demais, a melhor playlist da sua manhã, hein? Já já tem muito mais músicas. Fica por aí, viu?
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Um grave ataque a uma mesquita na cidade de San Diego, na Califórnia, deixou 3 pessoas mortas. As autoridades americanas isolaram a área imediatamente e iniciaram uma investigação rigorosa para identificar as motivações do crime. O atentado gerou forte comoção na comunidade local e levantou novos debates sobre a segurança em templos religiosos nos Estados Unidos. Líderes comunitários pedem paz e um reforço urgente no policiamento para evitar que novas tragédias aconteçam.

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1: Chegando os últimos destaques do mundo da bola, do mundo esportivo para você aqui nesta quarta-feira, hoje dia 20 de maio de 2026, e menos de um dia após ser convocado por Carlo Ancelotti para a Copa do Mundo de 2026, Danilo foi afastado pelo Botafogo e não participará dos próximos treinos e jogos até definir seu futuro. O volante ficou fora da vitória sobre o Corinthians, alegando motivos pessoais, e agora também foi cortado da viagem para enfrentar o Independente Petroleiro pela Sul-Americana. A situação envolve o interesse do jogador em manter aberta a possibilidade de transferência, já que ele tem 12 jogos no Brasileirão e, se fizer mais um, não poderá defender outro clube da Série A nesta temporada. Palmeiras e Flamengo monitoram o atleta, mas a prioridade de Danilo segue sendo um retorno ao futebol europeu após a Copa. Eu sou Kleber Salles e volto daqui a pouco, hein, com mais destaques esportivos para você. Fique ligado.
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3: Agora, as previsões para Câncer, Leão e Virgem. Signo de Câncer.
2: Nascidos entre 22 de junho a 22 de julho.
4: Hoje será um dia de observação. Você perceberá detalhes que antes estavam passando despercebidos, principalmente em amizades e relações profissionais. Evite contar seus planos para qualquer pessoa. No amor, a quarta-feira favorece reconciliações e conversas profundas durante a noite. Casais terão a chance de resolver antigas inseguranças.
3: Signo de Leão.
2: Nascidos entre 23 de julho a 22 de agosto.
4: A energia desta quarta-feira coloca você no centro das atenções, mas nem todos estarão torcendo pelo seu sucesso. Será importante separar elogios sinceros de interesses escondidos. No trabalho, boas oportunidades podem surgir de forma inesperada. Na vida amorosa, alguém pode demonstrar ciúmes ou interesse de maneira intensa. Solteiros terão um dia movimentado nas redes sociais e aplicativos.
3: Signo de Virgem.
2: Nascidos entre 23 de agosto a 22 de setembro.
4: A quarta será marcada por mudanças de humor e necessidade de descanso mental. Você pode sentir vontade de se afastar de ambientes barulhentos e pessoas negativas. Questões ligadas à casa e família ganham destaque. No amor, o momento favorece carinho e proteção. Um gesto simples poderá fortalecer muito uma relação.
3: Já já voltamos com as previsões para Libra, Escorpião e Sagitário.
5: 10 horas e 48 minutos.
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8: Previsão do tempo para quarta-feira, 20 de maio de 2026. Região Sudeste. Em Belo Horizonte, Minas Gerais, a previsão é de céu encoberto com chuvisco à tarde e à noite. Os termômetros registram mínima de 18 e máxima de 26 graus. A umidade relativa do ar vai de 100 a 40%. Piedade, São Paulo, festeja aniversário com céu encoberto, mas pode chover pela manhã. A temperatura mínima é de 12 e a máxima de 19 graus. A umidade relativa do ar é de 100 a 80%. Você ouviu a previsão do tempo para quarta-feira, 20 de maio de 2026. Com informações do IMET, o Instituto Nacional de Meteorologia.
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1: É isso aí, amanhã Mais Que Demais aqui na melhor rádio, sua melhor companhia. Vamos seguindo em frente por aqui, abrindo a segunda hora do nosso programa, né? Por aqui, Kleber Salles, na parada de sucesso aqui da nossa rádio líder de audiência, a nossa campeã, né? Que toca tudo que você gosta, campeã de audiência, né? Anitta e Felipe Amorim chegando agora com um Hitmaker. Gostosinho pra dar aquela sacudida aí, hein? É o som pop, é o funk, é a música eletrônica, é o sertanejo, tudo aqui na sua manhã.

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Matheus e Cauã e Ana Castela. Ilusão ótima. Ilusão ótima não, é ilusão de ótica, Kleber Salles. É. Eu falei desse jeito esses dias também, né? Ilusão ótima. Ai, teve Rael com direção aqui também no Manhã Mais Que Demais dessa super quarta. Aqui a gente continua, hein? Sem perder o ritmo. Agora tem Bruno Rosa e o Jorge Matheus com A Grama do Vizinho aqui no nosso Manhã Mais Que Demais. Valeu pela audiência, grande abraço para você que tá chegando agora também aqui no Manhã Mais Que Demais. Seja bem-vindo, viu?

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0: Diego e Arnaldo e Murilo Rufi com Disque Recaída no nosso Manhã Mais Que Demais. Teve também o Naldo com Amor de Chocolate. É, lembra dessa aí? Você lembrava desse som? Pois é, rapaz. E Love Meat Band. Love White Band, né? Aqui no Manhã Mais Que Demais com Broken, som de 2018. Daqui a pouquinho tem o último bloco do Manhã Mais Que Demais desta super quarta-feira. É a sua quarta-feira, a gente tá aqui, ó, botando pra quebrar, hein?
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3: Agora, as previsões para Libra, Escorpião e Sagitário. Signo de Libra.
1: Nascidos entre 23 de setembro a 23 de outubro.
4: Hoje será um dia de decisões rápidas. Situações pendentes podem finalmente chegar a um ponto final. O universo favorece novos acordos, negociações e mudanças profissionais. Na vida amorosa, o coração pode acelerar por alguém que surge de maneira inesperada. Para os comprometidos, o clima será de mais cumplicidade e leveza.
3: Signo de Escorpião.
1: Nascidos entre 24 de outubro a 22 de novembro.
4: A quarta-feira traz energia forte para cortar ciclos e iniciar novos caminhos. Você perceberá claramente o que precisa deixar para trás. Financeiramente, o momento pede mais atenção com compras impulsivas. No amor, segredos podem vir à tona. Uma conversa sincera será importante para evitar mal-entendidos e fortalecer os sentimentos.
3: Signo de Sagitário.
1: Nascidos entre 23 de novembro a 22 de dezembro.
4: O dia promete movimento e notícias inesperadas. Convites, viagens rápidas ou mudanças de planos podem transformar completamente sua quarta-feira. Sua energia estará contagiante e chamará atenção facilmente. Na vida amorosa, alguém pode surgir através de uma amizade ou conversa casual. Casais terão um dia favorável para sair da rotina.
3: Já já voltamos com as previsões para Capricórnio, Aquário e Peixes.
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0: 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Manhã Mais Que Demais na sua melhor rádio. E ó, fica ligado, hein, na programação aqui da nossa rádio. Tem muitas atrações, os melhores comunicadores passando por aqui. Ainda tem muita gente boa para passar aqui na programação da nossa rádio nesta quarta, hein? É, então fica ligadinho aí, viu? Vamos lá com ele, Pedro Sampaio, para abrir mais um bloco. E o MC Menuká e Melody Jet Ski aqui no Manhã Mais Que Demais, hein? Vamos nessa, aumenta aí o som, é o Manhã Mais Que Demais.

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Michel Teló, tocando Raul pra gente, né? Metamorfose Ambulante. E teve também o Jeito Moleque, Só Pro Meu Prazer. Pagodinho bem gostoso, bem bacaninha aí, né? De 2004 essa regravação, Só Pro Meu Prazer. E a gente vai seguindo em frente com o nosso Manhã Mais. Que demais! Trazendo ela agora em Lauana Prado, Whisky Vagabundo. E na sequência, Simone Mendes, duas cantoras aí que estão detonando no sertanejo, né? Lauana Prado de um lado e Simone Mendes do outro. Só com as pancadas aqui, viu?

0: Fernando Brasile.
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0: Simone Mendes fechando com chave de ouro. Seu Manhã Mais Que Demais por aqui. Teve Lord Lusher também, né? Com Anders Love No More. E acabou o nosso Manhã Mais Que Demais por hoje. Eu, Kleber Salles, estou indo nessa. Volto na próxima edição. Grande abraço para você. Obrigado pela audiência. Você daí e a gente daqui, hein? Até lá. Amanhã tem muito mais no seu rádio. Grande abraço, turma. Ótima quarta.
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4: Uma mega operação da Polícia Federal, batizada de Sem Refino, está desarticulando um esquema bilionário de sonegação fiscal no setor de combustíveis. As investigações contam com o apoio de dados levantados pelo Instituto Combustível Legal. O principal alvo da operação é a empresa Refit, apontada pelas autoridades como uma das maiores devedoras tributárias do Brasil. A fraude, que nasceu no Rio de Janeiro e se espalhou pelo país, causou prejuízos incalculáveis aos cofres públicos.
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0: E mesmo fora da lista de Carlo Ancelotti para a Copa do Mundo de 2026, João Pedro recebeu um grande reconhecimento na Europa ao ser eleito o melhor jogador da temporada do Chelsea. Em seu primeiro ano no clube, o atacante brasileiro de 24 anos terminou a temporada com 20 gols e 6 assistências em 54 partidas, sendo destaque principalmente na Premier League. Apesar do bom desempenho pelos Blues, o camisa 9 não conseguiu repetir o mesmo rendimento pela seleção e acabou fora da convocação final. Após a ausência, João Pedro publicou mensagem nas redes sociais desejando sorte ao Brasil no Mundial e afirmou que seguirá trabalhando para novas oportunidades na amarelinha. Termina aqui o nosso Radar Esportivo. Com a apresentação e a produção de Kleber Salles, o Radar volta amanhã com mais destaques do mundo dos esportes para você. Fique ligado e um forte abraço aí para todo mundo. Ótima quarta!
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6: Agora, as previsões para Capricórnio, Aquário e Peixes. Signo de Capricórnio.
1: Nascidos entre 22 de dezembro a 20 de janeiro.
7: Hoje será um dia estratégico. Você perceberá oportunidades onde outras pessoas enxergam dificuldades. Questões ligadas à carreira podem ganhar destaque, principalmente no período da tarde. No amor, o momento pede mais demonstração de sentimentos. Guardar tudo pra si poderá criar distância emocional.
6: Signo de Aquários.
1: Nascidos entre 21 de janeiro a 20 de fevereiro.
7: A quarta-feira será diferente e cheia de acontecimentos inesperados. Você poderá mudar de opinião sobre alguém ou descobrir algo importante através de uma conversa aleatória. O dia favorece criatividade e ideias ousadas. No amor, o clima será imprevisível. Solteiros podem viver um interesse repentino, enquanto casais precisarão evitar discussões por ciúmes ou orgulho.
6: Signo de Peixes.
1: Nascidos entre 21 de fevereiro a 20 de março.
7: Hoje será um dia intenso emocionalmente. Sonhos, pressentimentos e lembranças podem mexer bastante com você. Será importante filtrar energias e evitar absorver problemas de outras pessoas. Na vida amorosa, a quarta-feira favorece aproximações sinceras. Um momento inesperado poderá fortalecer uma conexão importante.
6: 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Por hoje é só.
8: 11 horas e 45 minutos.
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11: Previsão do tempo para quarta-feira, 20 de maio de 2026. Região Sudeste. Em Belo Horizonte, Minas Gerais, a previsão é de céu encoberto com chuvisco à tarde e à noite. os termômetros registram mínima de 18 e máxima de 26 graus. A umidade relativa do ar vai de 100 a 40%. Piedade, São Paulo festeja aniversário com céu encoberto, mas pode chover pela manhã. A temperatura mínima é de 12 e a máxima de 19 graus. A umidade relativa do ar é de 100 a 80%. Você ouviu a previsão do tempo para quarta-feira, 20 de maio de 2026. Com informações do IMET, o Instituto Nacional de Meteorologia.
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Uau, hein? Que energia contagiante essas músicas sertanejas nos trazem. 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Não vai embora, porque ainda temos aí muito mais sucessos incríveis pra você, pra embalar o seu programa Pegada Sertaneja. 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

Atenção para as informações do mercado financeiro e do agronegócio nesta quarta-feira, 20 de maio de 2026. O mercado financeiro começou o dia com movimentação intensa nas principais moedas internacionais. O dólar comercial segue operando em alta e está cotado a R$ 5,04, refletindo a atenção dos investidores ao cenário econômico mundial. O euro também apresenta valorização e chega ao valor de R$ 5,85, acompanhando o avanço das bolsas internacionais e o comportamento do mercado externo. O dólar turismo aparece sendo vendido a R$ 5,23, enquanto a libra esterlina continua acima da faixa dos R$ 6,70, mostrando força frente ao real brasileiro. Já o Bitcoin registra leve recuo no mercado digital, sendo negociado próximo dos R$ 386.800, após oscilações ao longo das últimas horas. E o agronegócio brasileiro segue com preços importantes para produtores, investidores e consumidores. O açúcar está cotado a R$ 94,70, a saca de 50 quilos. O algodão aparece no mercado com valor de R$ 4,20 por libra peso, mantendo estabilidade nas negociações. O arroz segue sendo vendido a R$ 61,09, a saca de 50 quilos, acompanhando a movimentação das commodities agrícolas no país. Na pecuária, o bezerro continua valorizado e custa R$ 3.433,52 por cabeça. O boi gordo também mantém destaque no mercado nacional, com a arroba negociada a R$ 345,30, refletindo a força do setor pecuário brasileiro. E atenção para o café, que permanece em alta e está cotado a R$ 1.605,75, a saca de 60 quilos. Já o milho aparece sendo vendido a R$ 65,32, a saca de 60 quilos, mantendo a atenção especial dos produtores rurais nesta semana. Essas foram as principais informações do mercado financeiro e agrícola desta quarta-feira, 20 de maio de 2026, trazendo os números que impactam diretamente a economia, o campo e o bolso do brasileiro.

0: O Ministério dos Transportes lançou, em Brasília, o Centro Nacional de Estudos de Sinistros de Trânsito. A iniciativa conta com o apoio da Organização Pan-Americana da Saúde e busca promover vias mais seguras em todo o país. O novo centro vai produzir diagnósticos e relatórios técnicos sobre acidentes graves de relevância nacional. O objetivo é usar evidências científicas para criar políticas públicas eficientes e evitar que novas tragédias aconteçam nas estradas brasileiras.
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3: E aí, estão prontos para mais uma dose de alegria e animação? Porque o Pegada Sertanejo aqui tá prontinho. Preparamos aqui muita música boa para você curtir as melhores do sertanejo, hein?
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0: Mais um bloco cheio de hits sertanejos, hein? Que agitaram aí a sua programação. Mas desgruda não, hein? Daqui a pouquinho tem muito mais pra você.
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Uma técnica de enfermagem de Pernambuco teve uma surpresa inacreditável ao procurar emprego em uma agência do trabalhador. Ao consultar sua carteira de trabalho digital, ela descobriu que estava registrada no cargo de presidente da República há mais de 24 anos. O erro bizarro ocorreu no sistema após um vínculo antigo que ela teve como merendeira escolar em 2002. Apesar do susto e do medo de ser acusada de falsificação, o caso inusitado chamou a atenção e agora precisará ser corrigido pelos órgãos competentes.

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0: Obrigado, gente.
1: Finalizamos aqui mais um super bloco da Kiss, hein? Mais uma pegada sertaneja com as melhores do sertanejo pra você. E aí, você curtiu, né? Então fica ligado porque a gente volta já já.
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O Ministério do Desenvolvimento Agrário e Agricultura Familiar do Brasil foi um dos grandes homenageados com o Prêmio do Dia Mundial Sem Tabaco de 2026. A honraria é concedida anualmente pela Organização Mundial da Saúde, em reconhecimento a políticas públicas de saúde. O prêmio destaca os avanços significativos do país nas políticas de controle do tabagismo e no incentivo à diversificação de culturas agrícolas. Além do Brasil, líderes e instituições da Colômbia, México e Uruguai também foram premiados.

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1: De volta por aqui, e o Memphis Depay sentiu dores, gente, em uma das panturrilhas e desfalca o Corinthians contra o Peñarol do Uruguai em Montevidéu. Amanhã, dia 21 de maio, às 9:30 da noite, horário de Brasília, pela Libertadores. A expectativa da comissão técnica é que, recuperado de uma lesão muscular na coxa direita, o holandês poderia retornar ao time nesta semana, mas o novo problema sofrido durante as atividades de transição no CT Joaquim Grava vai manter o atacante como baixa. Após esse jogo pela Libertadores, Memphis só terá outros dois jogos pelo Corinthians antes do término do contrato em 20 de junho. Atlético Mineiro no próximo domingo e Platense no dia 27. Mas devido às contusões, ele ainda é dúvida e será reavaliado diariamente no CT pelo Departamento de Saúde e Performance do Corinthians. O atacante já não estaria à disposição para a partida contra o Grêmio no dia 30, a última antes da paralisação do calendário para a disputa da Copa do Mundo. Se for convocado, ele se apresentará ao técnico Ronald Koeman no mesmo dia do jogo em Porto Alegre. Eu sou Kleber Salles e volto daqui a pouco com mais informações do mundo da bola para você aqui no nosso Radar Esportivo.
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0: Muito obrigado, gente.
1: Uau, hein? Que energia contagiante essas músicas sertanejas nos trazem. Mas calma, hein? Não vá embora, porque ainda temos aí muito mais sucessos incríveis pra você, pra embalar o seu programa Pegada Sertaneja. Fica ligado. 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
4: Atenção para as informações do mercado financeiro e do agronegócio nesta quarta-feira, 20 de maio de 2026. O mercado financeiro começou o dia com movimentação intensa nas principais moedas internacionais. O dólar comercial segue operando em alta e está cotado a R$ 5,04, refletindo a atenção dos investidores ao cenário econômico mundial. O euro também apresenta valorização e chega ao valor de R$ 5,85, acompanhando o avanço das bolsas internacionais e o comportamento do mercado externo. O dólar turismo aparece sendo vendido a R$ 5,23, enquanto a libra esterlina continua acima da faixa dos R$ 6,70, mostrando força frente ao real brasileiro. Já o Bitcoin registra leve recuo no mercado digital, sendo negociado próximo dos R$ 386.800, após oscilações ao longo das últimas horas. E o agronegócio brasileiro segue com preços importantes para produtores, investidores e consumidores. O açúcar está cotado a R$ 94,70, a saca de 50 quilos. O algodão aparece no mercado com valor de R$ 4,20 por libra-peso, mantendo estabilidade nas negociações. O arroz segue sendo vendido a R$ 61,09, a saca de 50 quilos, acompanhando a movimentação das commodities agrícolas no país. Na pecuária, o bezerro continua valorizado e custa R$ 3.433,52 por cabeça. O boi gordo também mantém destaque no mercado nacional, com a arroba negociada a R$ 345,30, refletindo a força do setor pecuário brasileiro. E atenção para o café, que permanece em alta e está cotado a R$ 1.605,75, a saca de 60 quilos. Já o milho aparece sendo vendido a R$ 65,32, a saca de 60 quilos, mantendo a atenção especial dos produtores rurais nesta semana. Essas foram as principais informações do mercado financeiro e agrícola desta quarta-feira, 20 de maio de 2026, trazendo os números que impactam diretamente a economia, o campo e o bolso do brasileiro.
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7: Olá, voltamos! É hora de ficar muito bem informado com o nosso InfoNews. A meta de levar saneamento básico a praticamente todo o país até 2033 está cada vez mais pressionada. Em fórum realizado em São Paulo, especialistas apontaram que cerca de 20% dos municípios brasileiros ainda não possuem agência reguladora, fator que dificulta a fiscalização, a segurança dos contratos e o avanço dos investimentos. A lei prevê que 99% da população tem acesso à água potável e 90% conte com coleta e tratamento de esgoto até 2033. O desafio é financeiro e estrutural. Estimativas apresentadas indicam necessidade de 600 bilhões a 900 bilhões de reais, o que exigiria mais que dobrar o ritmo atual de investimentos do setor. Concessionárias relataram demora em processos de reequilíbrio contratual, especialmente quando assumem operações com custos e obras maiores que o previsto. Apesar de alguns municípios já terem universalizado o abastecimento de água, o cenário ainda é desigual, com o Norte e Nordeste enfrentando os maiores desafios do país. O avanço do saneamento depende agora de regulação mais eficiente, contratos sustentáveis e investimentos capazes de chegar a regiões que mais precisam. Daqui a pouco, mais informações aqui no InfoNews. Fique ligado!
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8: E o Internacional venceu o Vasco da Gama por 4-1 no Beira-Rio, em jogo válido pela 16ª rodada do Campeonato Brasileiro. Carboneiro, Alejandro e Barnabé marcaram os gols do Inter. Andrés Gomes marcou para o Vasco. Antes do apito inicial, a torcida fez homenagem a Fernandão. Com um mosaico que fazia alusão à conquista do Mundial em 2006, tema da camisa que o Inter estreou, a torcida colorada prestou seu carinho ao ex-atacante. O Internacional volta a campo nesta quinta contra o Vitória pelo Campeonato Brasileiro. Já o Vasco volta a campo nesta quarta contra o Olímpia do Paraguai pela fase de grupos da Copa Sul-Americana.
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0: finalizamos aqui mais um super bloco da Kiss, hein? Mais uma pegada sertaneja com as melhores do sertanejo pra você. E aí, você curtiu, né? Então fica ligado porque a gente volta já já.
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0: Atenção para as informações do mercado financeiro e do agronegócio nesta quarta-feira, 20 de maio de 2026. O mercado financeiro começou o dia com movimentação intensa nas principais moedas internacionais. O dólar comercial segue operando em alta e está cotado a R$ 5,04, refletindo a atenção dos investidores ao cenário econômico mundial. O euro também apresenta valorização e chega ao valor de R$ 5,85, acompanhando o avanço das bolsas internacionais e o comportamento do mercado externo. O dólar turismo aparece sendo vendido a R$ 5,23, enquanto a libra esterlina continua acima da faixa dos R$ 6,70, mostrando força frente ao real brasileiro. Já o Bitcoin registra leve recuo no mercado digital, sendo negociado próximo dos R$ 386.800, após oscilações ao longo das últimas horas. E o agronegócio brasileiro segue com preços importantes para produtores, investidores e consumidores. O açúcar está cotado a R$ 94,70, a saca de 50 quilos. O algodão aparece no mercado com valor de R$ 4,20 por libra-peso, mantendo estabilidade nas negociações. O arroz segue sendo vendido a R$ 61,09, a saca de 50 quilos, acompanhando a movimentação das commodities agrícolas no país. Na pecuária, o bezerro continua valorizado e custa R$ 3.433,52 por cabeça. O boi gordo também mantém destaque no mercado nacional, com a arroba negociada a R$ 345,30, refletindo a força do setor pecuário brasileiro. E atenção para o café, que permanece em alta e está cotado a R$ 1.605,75, a saca de 60 quilos. Já o milho aparece sendo vendido a R$ 65,32, a saca de 60 quilos, mantendo a atenção especial dos produtores rurais nesta semana. Essas foram as principais informações do mercado financeiro e agrícola desta quarta-feira, 20 de maio de 2026, trazendo os números que impactam diretamente a economia, o campo e o bolso do brasileiro.
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3: Olá, tudo bem? Espero que sim, sou a locutora Patrícia e apresento para você mais um Esporte Agora. E com a atuação decisiva de Arthur Cabral, o Botafogo venceu o Corinthians por 3-1 no último domingo no Nilton Santos pelo Campeonato Brasileiro. O centroavante marcou os 3 gols da equipe carioca, enquanto o Rodrigo Garro descontou para o Timão. O Botafogo entra em campo novamente nesta quarta-feira, às 21 horas, horário de Brasília, contra o Independente Petroleiro da Bolívia, fora de casa. O Corinthians, por sua vez, joga nesta quinta, às 21h30, horário de Brasília, diante do Peñarol em Montevidéu pela Libertadores.
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1: Olá, é hora de você ficar muito bem informado com o nosso Info News. Hoje é quarta-feira, 20 de maio de 2026. Eu sou o Silva Júnior. A suspensão de produtos da IP ganhou novos desdobramentos após determinação da Anvisa. A fabricante interrompeu o reembolso via Pix oferecido a consumidores de detergentes do lote 1 e agora concentra esforços em um plano de gerenciamento para lidar com produtos suspensos por suspeita de contaminação microbiológica. A medida mantém paralisadas a produção e a venda de detergentes, lava-roupas, líquidos e desinfetantes de lotes específicos fabricados em Amparo, São Paulo. A Anvisa apontou falhas nos processos produtivos e risco relacionado à presença de bactéria Pseudomonas aeruginosa, reforçando que consumidores devem guardar os produtos e evitar o uso até nova liberação. A empresa afirma que pretende realizar testes laboratoriais para comprovar a segurança dos itens e tentar reverter a suspensão. Enquanto isso, milhões de unidades seguem em quarentena, gerando impacto financeiro elevado. O caso amplia o alerta sobre controle de qualidade industrial e segurança sanitária em produtos de uso doméstico diário. Daqui a pouco, mais informações aqui no Info News. Fique ligado.
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3: Pessoal, chegou a hora de entrar de cabeça na vibe sertaneja mais animada do rádio. Então, aumente esse volume aí que a gente vai sacudindo aqui com as melhores do sertanejo pra você.

0: Obrigado.
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2: Então você quer saber seu erro, né?
0: Explica.
2: Como se você não soubesse, né? Deixa que eu te conto então, vai.

0: Obrigada!
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0: Infelizmente, chegamos ao fim de mais uma edição do Pegada Sertaneja. Esperamos aí que você tenha curtido muito, assim como a gente. Mas continue sintonizadinho aí, sintonizadinha, porque música boa aqui não falta, hein? Até breve!
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3: 13 horas e 20 minutos.
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1: Previsão do tempo para quarta-feira, 20 de maio de 2026. Região Centro-Oeste. Em Goiânia, Goiás, o dia vai ser de céu encoberto. Os termômetros registram mínima de 21 e máxima de 32 graus. A umidade relativa do ar gira em torno de 100 a 30%. Em Cuiabá, Mato Grosso, a quarta-feira vai ser de céu encoberto. A temperatura mínima é de 21 e a máxima de 29 graus. A umidade relativa do ar é de 90 a 50%. Região Nordeste. Aracaju, Sergipe, vai ter uma quarta-feira com céu encoberto, mas pode chover no período da tarde. A temperatura marca mínima de 23 graus e máxima de 29 graus. A umidade relativa do ar vai de 75 a 60%. Em Bonito, Pernambuco, a comemoração de aniversário vai ser com céu nublado. A temperatura mínima é de 20 e a máxima de 30 graus. A umidade do ar varia de 100 a 40%. Região Norte. Em Porto Velho, Rondônia, o dia vai ser de muitas nuvens, mas sem previsão de chuva. A temperatura mínima é de 20 e a máxima de 29 graus. A umidade do ar é de 100 a 50%. Palmas, capital do Tocantins, comemora aniversário nesta quarta-feira com céu nublado, mas sem previsão de chuva. A temperatura mínima é de 24 e a máxima de 36 graus. A umidade relativa do ar é de 75 a 25%. Região Sudeste. Em Belo Horizonte, Minas Gerais, a previsão é de céu encoberto com chuvisco à tarde e à noite. Os termômetros registram mínima de 18 e máxima de 26 graus. A umidade relativa do ar vai de 100 a 40%. Piedade, São Paulo, festeja aniversário com céu encoberto, mas pode chover pela manhã. A temperatura mínima é de 12 e a máxima de 19 graus. A umidade relativa do ar é de 100 a 80%. Região Sul. Em Florianópolis, Santa Catarina, o dia vai ser de céu claro. Os termômetros registram mínima de 12 e máxima de 19 graus. A umidade relativa do ar oscila entre 90 e 60%. Estrela, no Rio Grande do Sul, comemora aniversário com céu claro, sem previsão de chuva. Os termômetros registram mínima de 6 e máxima de 18 graus. A umidade relativa do ar fica entre 80 e 30%. Você ouviu a previsão do tempo para quarta-feira, 20 de maio de 2026. Com informações do IMET, o Instituto Nacional de Meteorologia.
2: Em 10 anos, as internações por doenças inflamatórias intestinais cresceram mais de 60% no Brasil. O número saltou de pouco menos de 15 mil registros em 2015 para quase 24 mil internações em 2024. Os dados são da Sociedade Brasileira de Coloproctologia. O aumento acende um alerta durante o Maio Roxo, campanha dedicada à conscientização sobre essas doenças, que ainda não têm cura, que exigem acompanhamento contínuo. A principal mensagem é a importância do diagnóstico precoce e do acesso ao tratamento adequado, como explica o coloproctologista Danilo Munhoz.
3: Tem paciente que convive com isso por meses, às vezes anos, achando que é algo da alimentação ou do estresse. E esse atraso no diagnóstico pode levar a complicações, internações e até necessidade de cirurgia. A gente tem observado um aumento expressivo nas internações por essas doenças no Brasil nos últimos anos. Além do impacto físico, existe também um impacto muito importante na qualidade de vida. São doenças que podem interferir no trabalho, na vida social e até na saúde emocional.
2: As doenças inflamatórias intestinais mais comuns são a doença de Crohn e a retrocolite ulcerativa. As duas atingem o sistema digestivo, provocam inflamação crônica e costumam alternar períodos de crise e de melhora. O problema é que no início os sinais podem ser confundidos com outras condições, o que atrasa o diagnóstico e limita as opções de tratamento. Foi isso que aconteceu com o servidor público Fábio Viana. Ele começou com uma fissura anal, passou por cirurgia e cauterização, mas não apresentou melhora. Só após buscar uma segunda opinião médica e realizar uma investigação mais detalhada, incluindo exames para doenças infecciosas, veio o diagnóstico correto. Hoje, Fábio aguarda na fila para receber a medicação, que tem custo elevado. Em alguns casos, os remédios usados no tratamento da doença de Crohn podem chegar a quase R$40 mil por frasco, o que dificulta o acesso para muitos pacientes.
0: Eu estou na espera pelo medicamento que controla a doença, né? Como ela é autoimune, só é possível tratar ela, ela não tem cura, né? Então, eu acabei entrando na farmácia de alto custo do DF, porém tem demorado bastante, o que mantém a crise que eu estou no momento e a doença continua agravando, né?
2: A doença de Crohn pode comprometer qualquer parte do tubo digestivo da boca ao ânus. Já a retocolite ulcerativa atinge apenas o intestino grosso. Apesar dessas diferenças, os impactos no dia a dia são semelhantes. Dor abdominal, diarreia frequente, sangramentos e cansaço intenso afetam a rotina, o trabalho, os relacionamentos e a qualidade de vida. Especialistas reforçam que informação, diagnóstico precoce e tratamento adequado fazem toda a diferença.
4: O banqueiro Daniel Vorcaro, dono do Master, foi transferido para uma cela comum na Superintendência da Polícia Federal em Brasília. Transferência autorizada pelo ministro André Mendonça, do Supremo Tribunal Federal. Desde março, quando foi preso pela segunda vez, Vorcaro ocupava a mesma cela em que ficou o ex-presidente Jair Bolsonaro antes de ir para a prisão domiciliar. Lá, o empresário tinha liberdade para receber advogados durante o dia todo, entre 9 da manhã e 5 da tarde. Como a proposta de delação que ele estava negociando já foi entregue à Polícia Federal e à Procuradoria-Geral da República no início do mês, o ministro André Mendonça determinou a transferência para uma cela comum. Vorcaro foi preso no dia 4 de março e transferido para essa cela especial da PF por conta do acordo de delação. Com isso, a partir de agora, visita de advogados só duas vezes por dia, durante 30 minutos cada. Isso tudo como um preso comum, obedecendo às regras que valem para todos os detidos. Lembrando que Vorcaro, há mais de 2 meses, está preso. Essa é a segunda prisão dele e ocorreu no âmbito da Operação Compliance Zero, que investiga fraudes financeiras no Master e a tentativa de compra do banco pelo BRB, o Banco de Brasília, que é público, ligado ao governo do Distrito Federal.
5: A Polícia Federal prendeu na última sexta-feira um cidadão chileno acusado de injúria racial e homofobia praticadas contra um comissário de bordo de um voo internacional entre Guarulhos e Frankfurt, na Alemanha. A PF informou que o passageiro tentou abrir a porta do avião durante o voo e, após ser contido, proferiu ofensas de cunho racial e homofóbico contra a tripulação. O voo ocorreu no último dia 10 de maio. Em vídeo que circula na internet, o chileno aparece ofendendo um funcionário da Latam, enquanto outros comissários pedem para que ele se sente. O passageiro afirma ter problemas com pessoas homossexuais e negras, reclama do cheiro de negros e de brasileiros, chama um dos funcionários de macaco e passa a imitar o animal. Após o ocorrido, as vítimas denunciaram o passageiro à Polícia Federal. O homem foi preso preventivamente e é alvo de investigação. Em nota, a Latam informou que colabora com a investigação e repudia qualquer prática discriminatória e violenta, incluindo crimes de racismo, xenofobia e homofobia. A companhia ainda afirmou que presta acolhimento psicológico e suporte jurídico ao funcionário que foi vítima dessa violência. A ANAC, Agência Nacional de Aviação Civil, considerou inadmissíveis as atitudes discriminatórias e agressivas dirigidas à tripulação, especialmente em ambiente operacional, onde a segurança, o respeito mútuo e a integridade física e emocional de passageiros e profissionais devem ser preservados. A agência ainda comunicou que, a partir de 14 de setembro, as regras envolvendo passageiros indisciplinados no Brasil serão mais duras e casos como o do chileno poderão ser enquadrados na categoria gravíssima, com aplicação de multa de R$ 17.500 e inclusão na lista de impedimento de embarque.
6: Um grave ataque a uma mesquita na cidade de San Diego, na Califórnia, deixou 3 pessoas mortas. As autoridades americanas isolaram a área imediatamente e iniciaram uma investigação rigorosa para identificar as motivações do crime. O atentado gerou forte comoção na comunidade local e levantou novos debates sobre a segurança em templos religiosos nos Estados Unidos. Líderes comunitários pedem paz e um reforço urgente no policiamento para evitar que novas tragédias aconteçam. O Ministério do Desenvolvimento Agrário e Agricultura Familiar do Brasil foi um dos grandes homenageados com o prêmio do Dia Mundial Sem Tabaco de 2026. A honraria é concedida anualmente pela Organização Mundial da Saúde, em reconhecimento a políticas públicas de saúde. O prêmio destaca os avanços significativos do país nas políticas de controle do tabagismo e no incentivo à diversificação de culturas agrícolas. Além do Brasil, líderes e instituições da Colômbia, México e Uruguai também foram premiados.
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8: Jornal Conexão Notícias volta já.
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8: Estamos de volta com o Jornal Conexão Notícias. Agora tem as informações do esporte.
12: O Arsenal voltou ao topo do futebol inglês após 22 anos. O título da Premier League foi confirmado, encerrando um longo jejum que vinha desde a histórica temporada dos Invencíveis, em 2004. A equipe comandada por Mikel Arteta fez uma campanha consistente e dominou boa parte da competição até garantir matematicamente a conquista. O Arsenal chegou ao título depois de bater na trave nas últimas temporadas, quando terminou como vice-campeão em 3 oportunidades seguidas. A confirmação da taça gerou uma grande festa entre jogadores e torcedores, marcando o 14º título inglês da história dos Gunners. Agora, o clube sonha em fechar a temporada de forma histórica, com a decisão da Liga dos Campeões diante do Paris Saint-Germain.
13: A novela envolvendo o zagueiro Alexander Barbosa ganhou mais um capítulo. A Eagle Football Holdings, dona de 90% da SAF do Botafogo, se manifestou na justiça e afirmou que não deu aval para a venda do defensor ao Palmeiras por R$ 18 milhões. Segundo a empresa, a atual gestão da SAF não apresentou informações suficientes para comprovar que o valor negociado realmente corresponde ao preço de mercado do jogador. Mesmo com o negócio já acertado desde o dia 1º de maio e com a primeira parcela de R$ 5,5 milhões já paga pelo Palmeiras, a transferência ainda depende de autorização judicial. A Eagle também alegou falta de transparência nas negociações e afirmou não ter participado das conversas envolvendo a venda. Enquanto isso, Barbosa já realizou exames médicos e até deu sinais de despedida do Botafogo, mas o futuro do zagueiro segue indefinido nos bastidores do clube carioca.
14: A seleção de Portugal divulgou a lista de convocados para a Copa do Mundo de 2026 e o grande destaque é mais uma vez Cristiano Ronaldo. Aos 41 anos, o craque vai disputar sua 6ª Copa do Mundo, ampliando ainda mais o recorde histórico com a camisa portuguesa. O técnico Roberto Martínez chamou 27 jogadores, mas apenas 26 poderão ser inscritos oficialmente no torneio. A convocação conta com nomes conhecidos como Bruno Fernandes, Bernardo Silva, Rafael Leão e João Félix. Portugal está no grupo K da Copa do Mundo e terá pela frente Colômbia, Uzbequistão e República Democrática do Congo. A expectativa dos torcedores é enorme para aquela que pode ser a última Copa da carreira de Cristiano Ronaldo.
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5: A Operação Compliance Zero da Polícia Federal, que investiga as fraudes do Banco Master, completa 6 meses com 21 prisões temporárias, 116 mandados de busca e apreensão e bloqueio de R$ 27 bilhões em bens e valores. As seis fases já executadas indicam a maior fraude contra o sistema financeiro nacional já registrada, com prejuízo estimado em dezenas de bilhões de dólares. As fraudes revelam uma intrincada teia de relações envolvendo o dono do Banco Master, Daniel Vorcaro, com políticos, servidores do Banco Central e da Polícia Federal e facções criminosas. A primeira fase da Compliance Zero ocorreu em 18 de novembro, com a prisão de 7 pessoas, incluindo Daniel Vorcaro. A investigação apontava a fabricação de carteiras de crédito sem lastro financeiro, ou seja, sem garantia real. Neste processo, o BRB, o Banco de Brasília, pertencente ao governo do Distrito Federal, negociava a compra do Banco Master, mas acabou impedido pelo Banco Central antes mesmo da operação da PF. Mesmo sem a compra, o BRB acabou adquirindo parte desses títulos fraudados do Master, o que pode levar o Banco Público à falência caso não consiga empréstimos para continuar sua operação. A investigação policial levou ao afastamento do então presidente do BRB, Paulo Henrique Costa, que hoje está preso e negociando uma delação premiada. Vorcaro também tenta acordo com a justiça para esclarecer os seus crimes em troca de redução de pena. Em meio à operação, o Banco Central oficializou a liquidação judicial do conglomerado do Banco Master, incluindo Let's Bank, Will Bank e Banco Pleno. Até o momento, o Fundo Garantidor de Crédito gastou R$ 49 bilhões de reais para ressarcir parte dos clientes do Master. As outras fases da operação realizada em janeiro, março, abril e maio revelaram a complexa rede de influência do Master. Entre os envolvidos estão o pastor da Igreja da Lagoinha, Fabiano Zettel, cunhado de Vorcaro, o empresário Nelson Tanuri e o ex-gestor do Fundo REAG de Investimentos, João Carlos Mansur. A polícia investiga a relação desse fundo com o crime organizado. Com a quebra de sigilo de Vorcaro, ainda foi detectado que o banqueiro tinha uma milícia particular para intimidação e coação de desafetos, chefiada por Luiz Felipe Machado, conhecido como Sicário, que tirou a própria vida na carceragem da PF em Belo Horizonte, de acordo com a conclusão de inquérito da corporação. A Compliance Zero revelou ainda a relação do senador Ciro Nogueira, do PP do Piauí, com a família Vorcaro. Ele é suspeito de atuar em pró de interesses do banqueiro no parlamento, recebendo uma mesada de 300 a 500 mil reais mensais, além de outras vantagens. A última fase da operação, realizada em 14 de maio, prendeu mais 6 pessoas preventivamente, entre elas o pai do banqueiro, Henrique Vorcaro, após revelação de que ele seguia o gerenciamento da milícia que atacava opositores do esquema. Na última semana, novas revelações do site Intercept Brasil revelaram a relação de Daniel Vorcaro com o senador e pré-candidato à presidência Flávio Bolsonaro, que em áudios cobrava o banqueiro repasse de mais de 130 milhões de reais, alegando que os recursos eram para a realização de filmes sobre o ex-presidente Jair Bolsonaro.
15: Começou nesta segunda-feira e vai até 24 de maio a 13ª Semana Nacional de Educação Financeira. O tema desta edição é Construindo um Futuro com Longevidade e Prosperidade. O objetivo da medida, segundo o governo federal, é ajudar as famílias a tomar decisões financeiras sólidas e sustentáveis a longo prazo. Isso porque o desconhecimento sobre o assunto ainda é alto. O relatório mais recente do Banco Central sobre cidadania financeira, lançado no ano passado, mostra que os adultos bancarizados no Brasil chegaram a 175 milhões no final de 2024, um crescimento de 10% em relação a 2020. O número representa 96,4% da população adulta do país. No entanto, estar dentro do sistema bancário não significa saber lidar com as finanças. O estudo do BC aponta exatamente essa contradição. Apesar da inclusão bancária ter crescido, o índice de conhecimento financeiro do brasileiro caiu entre 2020 e 2023. O nosso país, nesse quesito, está bem abaixo da média mundial, na posição 33, com impactos negativos na vida das famílias e no desenvolvimento do país. Pelo estudo, o desconhecimento sobre juros simples é alto, com 87% das pessoas errando cálculos, seguido de juros compostos, 53%, e diversificação de risco, 42%. O consultor financeiro Rogério Olegário diz que essa realidade é visível no dia a dia das famílias que ele atende.
16: O nível de conhecimento financeiro ainda é muito baixo. É muito comum encontrar casais maduros com família formada que nunca fizeram um orçamento doméstico. As famílias procuram a consultoria quando já estão muito endividadas. E um detalhe importante é que isso não tem nada a ver com a renda. Eu atendo pessoas com rendas de mais de 50 mil reais por mês e vivendo mal, vivendo como pobre.
15: Segundo o consultor, as famílias em geral fazem a gestão intuitiva do dinheiro.
16: É muito comum eu ouvir frases assim: eu recebo 10, gasto 5, e aí eu pergunto, o que você faz com as sobras? Eu gasto. E isso mostra que muitas vezes aquilo que não é obrigação imediata, obrigatória, não é tratado como despesa. O dinheiro acaba sendo consumido por completo, sem que haja reservas, sem que as pessoas planejem investimentos, nem nada. Falta gestão financeira clara, com definição antecipada sobre o que fazer com o dinheiro antes mesmo de recebê-lo.
15: Elas também não sabem diferenciar dívidas caras e baratas.
16: A dívida não depende só da taxa de juros. O prazo tem um grande impacto. Além disso, é preciso analisar o efeito da prestação no orçamento familiar. Às vezes, uma dívida com juros menores pode ter uma parcela muito alta, comprometendo o orçamento mensal e levando a pessoa a contrair outras dívidas menores para cobrir o que falta no mês. Por isso, é fundamental observar o conjunto, taxa de juros, prazo e o impacto da parcela no orçamento mensal.
15: Outra dificuldade é reconhecer bons investimentos.
16: Se as pessoas soubessem reconhecer bons investimentos, nós não teríamos no nosso mercado poupança, títulos de capitalização, consórcios e aquela quantidade enorme de fundos nos bancos que rendem menos do que a taxa básica de juros do país. Então falta educação financeira, falta conhecimento também em relação às questões sobre investimentos.
15: Segundo o Olegário, a falta de planejamento e as dívidas não são apenas uma questão matemática e econômica da família. As implicações financeiras e emocionais têm efeitos para a sociedade e também para o desenvolvimento do país. Mas esse é o assunto da próxima matéria da série Educação Financeira.
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19: Atenção para as informações do mercado financeiro e do agronegócio nesta quarta-feira, 20 de maio de 2026. O mercado financeiro começou o dia com movimentação intensa nas principais moedas internacionais. O dólar comercial segue operando em alta e está cotado a R$ 5,04, refletindo a atenção dos investidores ao cenário econômico mundial. O euro também apresenta valorização e chega ao valor de R$ 5,85, acompanhando o avanço das bolsas internacionais e o comportamento do mercado externo. O dólar turismo aparece sendo vendido a R$ 5,23, enquanto a libra esterlina continua acima da faixa dos R$ 6,70, mostrando força frente ao real brasileiro. Já o Bitcoin registra leve recuo no mercado digital, sendo negociado próximo dos R$ 386.800, após oscilações ao longo das últimas horas. E o agronegócio brasileiro segue com preços importantes para produtores, investidores e consumidores. O açúcar está cotado a R$ 94,70, a saca de 50 quilos. O algodão aparece no mercado com valor de R$ 4,20 por libra-peso, mantendo estabilidade nas negociações. O arroz segue sendo vendido a R$ 61,09, a saca de 50 quilos, acompanhando a movimentação das commodities agrícolas no país. Na pecuária, o bezerro continua valorizado e custa R$ 3.433,52 por cabeça. O boi gordo também também mantém destaque no mercado nacional, com a arroba negociada a R$ 345,30, refletindo a força do setor pecuário brasileiro. E atenção para o café, que permanece em alta e está cotado a R$ 1.605,75, a saca de 60 quilos. Já o milho aparece sendo vendido a R$ 65,32, a saca de 60 quilos, mantendo a atenção especial dos produtores rurais nesta semana. Essas foram as principais informações do mercado financeiro e agrícola desta quarta-feira, 20 de maio de 2026, trazendo os números que impactam diretamente a economia, o campo e o bolso do brasileiro.
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20: 13 horas e 47 minutos.
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3: E o Internacional venceu o Vasco da Gama por 4-1 no Beira-Rio, em jogo válido pela 16ª rodada do Campeonato Brasileiro. Carboneiro, Alejandro e Barnabé marcaram os gols do Inter. Andrés Gomes marcou para o Vasco. Antes do apito inicial, a torcida fez homenagem a Fernandão. Com um mosaico que fazia alusão à conquista do Mundial em 2006, tema da camisa que o Inter estreou, a torcida colorada prestou seu carinho ao ex-atacante. O Internacional volta a campo nesta quinta contra o Vitória pelo Campeonato Brasileiro. Já o Vasco volta a campo nesta quarta contra o Olímpia do Paraguai pela fase de grupos da Copa Sul-Americana.
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o mercado de criptomoedas opera em queda, pressionado por incertezas geopolíticas e uma forte saída de capital dos fundos de índice. As chamadas altcoins registraram recuos significativos nas primeiras horas do dia. O cenário de tensão global contribuiu para a cautela dos investidores, especialmente após o presidente dos Estados Unidos, Donald Trump, afirmar que suspendeu um ataque ao Irã. O mercado agora aguarda novos desdobramentos econômicos e políticos.

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6: Muito bem, voltamos com mais informações com o nosso Info News. Milhares de idosos brasileiros podem ter direito a um pagamento mensal do governo federal, mesmo sem nunca terem contribuído para o INSS. O benefício é o BPC Loas, voltado a pessoas em situação de baixa renda e considerado uma das principais formas de apoio para quem chega à velhice em vulnerabilidade social. Apesar de ser administrado pelo INSS, o BPC não é aposentadoria, ele não exige contribuição previdenciária e atende idosos com 65 anos ou mais, além de pessoas com deficiência que comprovem dificuldade econômica. O valor acompanha o salário mínimo e neste ano é de R$ 1.621. Para receber é preciso estar inscrito no Cadastro Único, manter os dados atualizados e comprovar renda familiar dentro dos critérios exigidos. O INSS também realiza avaliação social antes da aprovação. O benefício não paga 13º e não deixa pensão por morte, mas garante renda essencial para milhões de famílias. O pedido pode ser feito pelo Meu INSS ou em uma agência com agendamento prévio, evitando deslocamentos desnecessários. Encerramos assim mais um Info News. Eu sou o Silva Júnior e volto amanhã com mais notícias para você. Grande abraço e até lá.
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8: Atenção para as informações do mercado financeiro e do agronegócio nesta quarta-feira, 20 de maio de 2026. O mercado financeiro começou o dia com movimentação intensa nas principais moedas internacionais. O dólar comercial segue operando em alta e está cotado a R$ 5,04, refletindo a atenção dos investidores ao cenário econômico mundial. O euro também apresenta valorização e chega ao valor de R$ 5,85, acompanhando o avanço das bolsas internacionais e o comportamento do mercado externo. O dólar turismo aparece sendo vendido a R$ 5,23, enquanto a libra esterlina continua acima da faixa dos R$ 6,70, mostrando força frente ao real brasileiro. Já o Bitcoin registra leve recuo no mercado digital, sendo negociado próximo dos R$ 386.800, após oscilações ao longo das últimas horas. E o agronegócio brasileiro segue com preços importantes para produtores, investidores e consumidores. O açúcar está cotado a R$ 94,70, a saca de 50 quilos. O algodão aparece no mercado com valor de R$ 4,20 por libra-peso, mantendo estabilidade nas negociações. O arroz segue sendo vendido a R$ 61,09, a saca de 50 quilos, acompanhando a movimentação das commodities agrícolas no país. Na pecuária, o bezerro continua valorizado e custa R$ 3.433,52 por cabeça. O boi gordo também mantém destaque no mercado nacional, com a arroba negociada a R$ 345,30, refletindo a força do setor pecuário brasileiro. E atenção para o café, que permanece em alta e está cotado a R$ 1.605,75, a saca de 60 quilos. Já o milho aparece sendo vendido a R$ 65,32, a saca de 60 quilos, mantendo a atenção especial dos produtores rurais nesta semana. Essas foram as principais informações do mercado financeiro e agrícola desta quarta-feira, 20 de maio de 2026, trazendo os números que impactam diretamente a economia, o campo e o bolso do brasileiro.
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2: O Chelsea venceu o Tottenham por 2-1 em Stamford Bridge, pela 37ª rodada da Premier League. Enzo Fernandes abriu o placar ainda no primeiro tempo, enquanto Andrei Santos ampliou na etapa final. Richarlison descontou para os Spurs, mas não evitou mais uma derrota do time londrino no clássico. O detalhe curioso é que Andrei Santos e Richarlison ficaram fora da lista de convocados de Carlo Ancelotti para a Copa do Mundo de 2026. Com a vitória, o Chelsea chegou aos 52 pontos e subiu para a 8ª colocação, entrando na zona de classificação para a Conference League. Já o Tottenham segue ameaçado pelo rebaixamento, com apenas 2 pontos de vantagem sobre o West Ham, primeiro time dentro da zona da degola. A última rodada da Premier League promete muita emoção, com os Spurs precisando pontuar para evitar um vexame histórico.
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0: Que Deus abençoe esse sucesso maravilhoso.
1: Chama. Ah, moleque, brabo. Olha o trem.
0: Obrigado, que Deus abençoe todos vocês.
1: Faz barulho pro
0: Jirai
1: Uai e toda a sua equipe maravilhosa. Vocês são maravilhosos aqui.
0: Que Deus abençoe. Você é louco, lindo, maravilhoso. Tamo junto, viu? Seus caras de tabaco amassado.
2: Cara de caralho, do caralho.
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1: Bravo, sucesso, meu irmão.
2: Com certeza, é um prazer estar cantando com vocês aqui.
1: Agora, Jordan, Farias, PH, Miguelzinho.
2: O Sigilo.
1: Bora cantar, vambora. Assim, ó.

0: sequência de músicas foi essa, hein? Ai, estamos fechando por aqui mais esse mega momento, né? Esses minutos maravilhosos de música se encerraram por aqui nesse horário. Mas olha, amanhã tem muito mais pra gente curtir na quinta-feira e eu te espero. Beijos da Thay, bye bye!
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3: O Manchester City empatou em 1-1 com o Bournemouth pela penúltima rodada da Premier League e desperdiçou a chance de seguir firme na disputa pelo título inglês. Mesmo dominando boa parte da partida, o time de Pep Guardiola encontrou dificuldades para transformar a posse de bola em gols e acabou frustrando seus torcedores fora de casa. O City saiu atrás no placar após gol de Solanke ainda no primeiro tempo, mas conseguiu empatar na etapa final com Haaland. A equipe pressionou até os minutos finais em busca da virada, porém parou na boa atuação da defesa do Bournemouth e do goleiro Neto. O resultado aumenta a pressão sobre o elenco de Guardiola na reta final da temporada inglesa.
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4: Olá, voltamos! É hora de ficar muito bem informado com o nosso Info News. A meta de levar saneamento básico a praticamente todo o país até 2033 está cada vez mais pressionada. Em fórum realizado em São Paulo, especialistas apontaram que cerca de 20% dos municípios brasileiros ainda não possuem agência reguladora, fator que dificulta a fiscalização, a segurança dos contratos e o avanço dos investimentos. A lei prevê que 99% da população tem acesso à água potável e 90% conte com coleta e tratamento de esgoto até 2033. O desafio é financeiro e estrutural. Estimativas apresentadas indicam necessidade de 600 bilhões a 900 bilhões de reais, o que exigiria mais que dobrar o ritmo atual de investimentos do setor. Concessionárias relataram demora em processos de reequilíbrio contratual, especialmente quando assumem operações com custos e obras maiores que o previsto. Apesar de alguns municípios já terem universalizado o abastecimento de água, o cenário ainda é desigual, com o Norte e Nordeste enfrentando os maiores desafios do país. O avanço do saneamento depende agora de regulação mais eficiente, contratos sustentáveis e investimentos capazes de chegar a regiões que mais precisam. Daqui a pouco mais informações aqui no Info News. Fique ligado!
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5: 14 horas e 46 minutos.
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8: Previsão do tempo para quarta-feira, 20 de maio de 2026. Região Sudeste. Em Belo Horizonte, Minas Gerais, a previsão é de céu encoberto com chuvisco à tarde e à noite. Os termômetros registram mínima de 18 e máxima de 26 graus. A umidade relativa do ar vai de 100% a 40%. Piedade, São Paulo, festeja aniversário com céu encoberto, mas pode chover pela manhã. A temperatura mínima é de 12 e a máxima de 19 graus. A umidade relativa do ar é de 100% a 80%. Você ouviu a previsão do tempo para quarta-feira, 20 de maio de 2026. Com informações do IMET, o Instituto Nacional de Meteorologia.
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0: É hora de curtir o show de música, é hora de curtir o Show da Tarde, agora, que tá começando agora. Quarta-feira aí, você sabe que é sinônimo de animação, de música e de momentos descontraídos aqui na nossa programação. Estamos prontos aqui para alegrar cada vez mais a sua tarde. Não perca um só minutinho aqui do nosso programa. Então, tá sintonizado? Aumenta o volume e vem junto com a gente.
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0: 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Faz barulho aí, Uberlândia, que eu quero ouvir!
1: Que coisa linda, galera!

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2: O San Antonio Spurs saiu na frente na final da Conferência Oeste da NBA após vencer o Oklahoma City Thunder por 122 a 115 em um jogo eletrizante decidido apenas na segunda prorrogação. A partida aconteceu no Paycom Center, em Oklahoma, e teve Victor Wembanyama como o grande nome da noite. O francês brilhou com 41 pontos e 24 rebotes, comandando a vitória dos Spurs fora de casa. O confronto foi marcado por muito equilíbrio e emoção até os segundos finais. O Thunder, liderado por Shai Gilgeous-Alexander, chegou perto da vitória no tempo extra, mas Wembanyama acertou uma bola decisiva de longa distância para manter os Spurs vivos no jogo. Com o resultado, San Antonio rouba a vantagem de mando de quadra e abre 1 a 0 na série melhor de 7. O segundo duelo será nesta quarta-feira, 20 de maio, novamente em Oklahoma City.
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4: Atenção para as informações do mercado financeiro e do agronegócio nesta quarta-feira, 20 de maio de 2026. O mercado financeiro começou o dia com movimentação intensa nas principais moedas internacionais. O dólar comercial segue operando em alta e está cotado a R$ 5,04, refletindo a atenção dos investidores ao cenário econômico mundial. O euro também apresenta valorização e chega ao valor de R$ 5,85, acompanhando o avanço das bolsas internacionais e o comportamento do mercado externo. O dólar turismo aparece sendo vendido a R$ 5,23, enquanto a libra esterlina continua acima da faixa dos R$ 6,70, mostrando força frente ao real brasileiro. Já o Bitcoin registra leve recuo no mercado digital, sendo negociado próximo dos 380

0: R$ 46.800 após oscilações ao longo das últimas horas. E o agronegócio brasileiro segue com preços importantes para produtores, investidores e consumidores. O açúcar está cotado a R$ 94,70, a saca de 50 quilos. O algodão aparece no mercado com valor de R$ 4,20 por libra peso, mantendo estabilidade nas negociações. O arroz segue sendo vendido a R$ 61,09, a saca de 50 quilos, acompanhando a movimentação das commodities agrícolas no país. Na pecuária, o bezerro continua valorizado e custa R$ 3.433,52 por cabeça. O boi gordo também mantém destaque no mercado nacional, com a arroba negociada a R$ 345,30, refletindo a força do setor pecuário brasileiro. E atenção para o café, que permanece em alta e está cotado a R$ 1.605,75, a saca de 60 quilos. Já o milho aparece sendo vendido a R$ 65,32, a saca de 60 quilos, mantendo a atenção especial dos produtores rurais nesta semana. Essas foram as principais informações do mercado financeiro e agrícola desta quarta-feira, 20 de maio de 2026, trazendo os números que impactam diretamente a economia, o campo e o bolso do brasileiro.
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3: Olá, é hora de você ficar muito bem informado com o nosso Info News. Hoje é quarta-feira, 20 de maio de 2026. Eu sou o Silva Júnior. A suspensão de produtos da IP ganhou novos desdobramentos após determinação da Anvisa. A fabricante interrompeu o reembolso via Pix oferecido a consumidores de detergentes do lote 1 e agora concentra esforços em um plano de gerenciamento para lidar com produtos suspensos por suspeita de contaminação microbiológica. A medida mantém paralisadas a produção e a venda de detergentes, lava-roupas, líquidos e desinfetantes de lotes específicos fabricados em Amparo, São Paulo. A Anvisa apontou falhas nos processos produtivos e risco relacionado à presença de bactéria Pseudomonas aeruginosa, reforçando que consumidores devem guardar os produtos e evitar o uso até nova liberação. A empresa afirma que pretende realizar testes laboratoriais para comprovar a segurança dos itens e tentar reverter a suspensão. Enquanto isso, milhões de unidades seguem em quarentena, gerando impacto financeiro elevado. O caso amplia o alerta sobre controle de qualidade industrial e segurança sanitária em produtos de uso doméstico diário. Daqui a pouco mais informações aqui no Info News. Fique ligado!
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5: Oi, gente! Nós estamos chegando aqui na nossa rádio preferida. Maravilha de programação, né, Chuchu? Que gostoso! Hoje, quarta-feira, meio de semana. Hoje, dia 20 de maio de 2026. Tudo jóia aí? Tudo bem? Que bom, espero que sim. Vamos lá, porque tá na hora de trazermos aqui os destaques dos signos, né? O nosso horóscopo. Alô, você de Áries! Interesses referentes à carreira podem gerar preocupações e questões antigas devem entrar em cena para deixar tudo mais complicadinho hoje, viu? A dica é agir com calma, com muita calma nessa hora e inteligência, ok? Vai dar certo, vai ter que ter calma. No amor, o clima tende a ficar mais apaixonado para você hoje, tá, Áries? Número da sorte é o 10. A cor, salmão. Torinho, as finanças vão oscilar. Contrariedades podem marcar presença no período da tarde. Você vai precisar se valer da sua natureza prudente para manter o controle das coisas, inclusive no trabalho. A dica de hoje é para você evitar sair da zona de conforto, porque no que já está em andamento, né, você tem que focar no que já está em andamento e não confiar muito em quem mal conhece. Cuidado, hein? A paixão também pode reservar dissabores, né? E a dica é abrir o olhão com novos contatinhos. O número da sorte hoje é o 49, a cor é o preto. Gêmeos! Geminiano e geminiana, olha só! O astral, o cenário astral continua meio tumultuado nesta quarta. A dica é ir mais devagar em tudo que fizer. No trabalho, procure focar nas responsabilidades e termine o que começar. E não deixe pontas soltas para não correr o risco de ter que retornar do zero, tá? Dinheiro, bom, no departamento financeiro, você mais vai precisar abrir o olho, viu? E o conselho é medir a cada passo e cada gasto para não se complicar. No amor, compensação, surpresas incríveis podem rolar hoje, né? Vai ter contatinho disputando sua atenção na pista se você tiver solteiro ou solteira. Boa sorte, tá? Número da sorte hoje pra você de gêmeos é o 14, a cor azul claro. Câncer. E você de câncer? Olha, meninos e meninas, Vênus e Júpiter são dois planetas super benéficos. Continuam brilhando em seu signo, isso já seria uma promessa bem positiva. Só que não, né, bebê? Ambos entram em rota de colisão com a Lua e apontam um dia de altos e baixos pela frente. Você vai ter que contar até 100, né? Pra não perder a boa e se valer do seu jeitinho habilidoso aí pra desviar de tretas, seja na vida pessoal, amorosa ou profissional, tá? Não vai ser difícil, não vai ser muito fácil conciliar interesses e opiniões, mas com boa vontade você consegue chegar lá, ok? Na família, além do mais, hoje Marte muda de setor e vai influenciar bastante o seu lar, agitando o convívio familiar, tá bom? O número da sorte hoje é o 32, a cor é o creme. E assim, ponto final, terminamos o primeiro bloco. Daqui a pouco a gente volta e aí eu falo pra você de Leão, Virgem, Libra e Escorpião. Continue aqui na melhor programação do Brasil. Até daqui a pouco.
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9: Estamos de volta pra você aqui ao vivo, hein? Com o seu show da tarde. Espero que todos estejam aí prontos pra curtir, pra aproveitar essa tarde aí empolgante. Ao som das melhores músicas. Ó, sem mais delongas, vamos nessa, vamos tocar nossa

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2: Neymar foi preservado pelo Santos e não vai enfrentar o São Lourenço nesta quarta-feira, 20 de maio, pela Copa Sul-Americana, na Vila Belmiro. Convocado para a Copa do Mundo de 2026, o camisa 10 ficou fora da lista de relacionados após sentir um desconforto na panturrilha na derrota para o Coritiba. Exames realizados a pedido da CBF apontaram um edema, mas sem gravidade. A decisão faz parte de um planejamento para evitar riscos físicos antes da apresentação à seleção brasileira, marcada para o próximo dia 27, na Granja Comari. Internamente, existe a possibilidade de Neymar também ser poupado dos próximos compromissos do Santos para chegar em melhores condições ao Mundial.
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4: Oi, gente, tudo bem? A gente tá de volta aqui na nossa rádio preferida. Maravilha de programação nessa quarta-feira, meio de semana, né? Mais um meio de semana com previsões astrais pra ficar mais gostoso. Bora lá, então? Posso continuar? Alô, você de Leão! No trabalho, procure fazer apenas o que já estava programando. Ou você vai ter problemas. Não assuma surpresa, não assuma mais o que pode dar conta pra não ter surpresa, tá? A boa notícia desta quarta é que Marte começa a se movimentar em Libra, trazendo vibes animadas e poderosas para suas relações pessoais e amorosas. O número da sorte hoje é o 24, a cor é o preto. Virgem. O bicho pega entre os astros logo nas primeiras horas do dia. A recomendação é agir com toda prudência, especialmente nos assuntos que dizem respeito ao bolso, tá? Hein? Ô Virgem, cuidado, muita calma e sabedoria nessa hora para não gastar o que não deve, nem entrar em dívida sem necessidade, viu? Na paixão, seu carisma deve bombar na pista, mas não descarte decepção com um ou outro contatinho. Número de hoje para você é o 55, a cor é o vermelho. Libre amores! Preocupações antigas podem voltar a incomodar e podem atrapalhar até o seu desempenho no serviço. A boa notícia é que Marte ingressa em seu signo, levanta sua energia até o topo e promete blindar o seu astral. Você vai ter mais coragem para agir, vai espantar as famosas indecisões librianas, né? E saberá lutar pelo que deseja sem se deixar abater pelos obstáculos e bagacinhas. Vai nessa que a hora é sua. Tá bom, minha consagrada, meu consagrado? O número da sorte hoje é o 51. A cor é lilás. E você de escorpião, olha, o cenário astral tá tenso, viu? Tretas podem surgir por qualquer motivo e o conselho é melhorar a comunicação para não entrar em atrito com alguém que convive ou trabalha. Muita calma nessa hora para não cair na tentação e falar umas verdades aí que depois você se arrependa, né? Em vez de levar pro lado pessoal, procure encarar numa boa, tá bom? Para completar hoje, Marte ingressa em seu inferno astral e deixa o clima ainda mais tumultuadinho. Cuide bem da sua saúde e evite excessos. Fuja de conflitos nos assuntos do coração. Hoje não é bom, não. Número da sorte hoje é o 57, a cor amarelo. E assim, ponto final. Terminamos o segundo bloco, gente. Daqui a pouco eu volto e aí eu vou falar para você de Sagitário, Capricórnio, Aquário e Peixes. A qualquer momento, hein? Aqui na nossa rádio. Continue com a gente. Até daqui a pouco.
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6: Uma técnica de enfermagem de Pernambuco teve uma surpresa inacreditável ao procurar emprego em uma agência do trabalhador. Ao consultar sua carteira de trabalho digital, ela descobriu que estava registrada no cargo de presidente da República há mais de 24 anos. O erro bizarro ocorreu no sistema após um vínculo antigo que ela teve como merendeira escolar em 2002. Apesar do susto e do medo de ser acusada de falsificação, o caso inusitado inusitado chamou a atenção e agora precisará ser corrigido pelos órgãos competentes.
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0: 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A Panini, editora responsável pelo álbum oficial da Copa do Mundo da FIFA, anunciou que vai atualizar as figurinhas após a convocação da seleção feita por Carlo Ancelotti. Será lançado um pacote de atualização com a troca de atletas que não foram convocados por aqueles que estarão na Copa. Lembrando que o álbum, disponível nas bancas, trouxe 18 brasileiros estampados entre os cromos da seleção, mas alguns desses nomes não estarão no Mundial. Rodrigo, Éder Militão e Estevão, além de João Pedro e o goleiro Bento.
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2: Oi, gente, tudo bem? Chuchu, de volta. Delícia, maravilha de quarta-feira, meio de semana. Como é que vocês estão? Tudo bem? Tudo jóia aí, graças a Deus? Espero que sim, né? Muito bom estar aqui. Está na hora de trazermos previsões astrais. Vamos saber o que os astros revelam para o meu, para o seu, para o nosso signo nesta quarta-feira. A gente termina pra você de Sagitário. Sagitário. Prepara, bebê, porque hoje pode rolar eita atrás de vixe. E convém segurar os seus ímpetos, hein? A Lua, ela abre o dia em aspecto tenso com a Lua, com Vênus, né? E recomenda a dar atenção especial pro din-din. Controle as despesas com mais rigor, tá, Chuchu? Fecha a mãozinha aí. É, na vida pessoal e amorosa, conflitos também podem rondar e o sentimento de posse pode ser o pivô das tretas. Ainda bem que Marte muda de cenário e promete deixar as amizades e os contatinhos mais animados depois, né? Bom, vamos aguardar por isso. O número da sorte é o 30, a cor é o amarelo ouro. Capricórnio, a Lua segue toda poderosa em seu signo. Pena que se desentende com os astros e aconselha a pegar mais leve em tudo. Vai com calma na alma para não provocar atritos e procure ser mais tolerante com quem tem divergências e diferenças, tá? Seja na vida pessoal ou profissional. Marte sobe ao ponto mais alto do seu horóscopo e realça seu brilho pessoal, promete mais popularidade, favorecendo seu sucesso se estiver solteiro ou solteira na pista. A atração por crush, que é alvo de muita paquera, tende a crescer e quem pode levar a melhor é você. É, Chuchu. Número da sorte hoje, Capricórnio, é o 36. A cor é rosa. Aquário. Senhoras e senhores de Aquário. Olha, os astros trazem um alerta. Tá difícil hoje, né? O bicho pode pegar. Ai, ai, ai. Ainda mais no ambiente de trabalho. Numa dessa aí, trate de começar o dia com paciência dobrada e faça tudo com calma para não trocar os pés pelas mãos, tá bom? A boa notícia é que Marte ingressa em Libra, seu signo irmão, prometendo novidades que podem fazer seu coraçãozinho disparar. Número da sorte hoje, pra você de Aquário, é o 9. A cor é branco. Peixes. E você de Peixes? Meus amigos, minhas amigas, olha, intrigas podem tirar o seu foco. Convém separar muito bem as estações, né, entre os assuntos de trabalho e a vida particular, tá, bebê? Faça a sua parte e encare as demandas do serviço sem perder tempo com outros assuntos. Bom, nas relações em geral, nem tudo tende a fluir do jeito que espera. Fofocas não estão descartadas e gente que se diz amiga pode meter o bedelho até em suas paqueras. O conselho é explorar a intuição poderosa do seu signo para saber quem é ou não é de confiança, né? À noite, seus instintos estarão ainda mais aguçados e você vai conseguir superar os desafios. Amém? Número da sorte hoje, Peixes, é o 52. A cor é azul royal. E assim, ponto final. Terminamos o nosso horóscopo de hoje, prometendo voltar amanhã, né? Aqui na nossa rádio preferida. Forte abraço pra você, um beijo, se cuida, hein, Chuchu? E até amanhã. Tchau, fui!
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3: Atenção para as informações do mercado financeiro e do agronegócio nesta quarta-feira, 20 de maio de 2026. O mercado financeiro começou o dia com movimentação intensa nas principais moedas internacionais. O dólar comercial segue operando em alta e está cotado a R$ 5,04, refletindo a atenção dos investidores ao cenário econômico mundial. O euro também apresenta valorização e chega ao valor de R$ 5,85, acompanhando o avanço das bolsas internacionais e o comportamento do mercado externo. O dólar turismo aparece sendo vendido a R$ 5,23, enquanto a libra esterlina continua acima da faixa dos R$ 6,70, mostrando força frente ao real brasileiro. Já o Bitcoin registra leve recuo no mercado digital, sendo negociado próximo dos R$ 386.800, após oscilações ao longo das últimas horas. E o agronegócio brasileiro segue com preços importantes para produtores, investidores e consumidores. O açúcar está cotado a R$ 94,70, a saca de 50 quilos. O algodão aparece no mercado com valor de R$ 4,20 por libra-peso, mantendo estabilidade nas negociações. O arroz segue sendo vendido a R$ 61,09, a saca de 50 quilos, acompanhando a movimentação das commodities agrícolas no país. Na pecuária, o bezerro continua valorizado e custa R$ 3.433,52 por cabeça. O boi gordo também mantém destaque no mercado nacional, com a arroba negociada a R$ 345,30, refletindo a força do setor pecuário brasileiro. E atenção para o café, que permanece em alta e está cotado a R$ 1.605,75, a saca de 60 quilos. Já o milho aparece sendo vendido a R$ 65,32, a saca de 60 quilos, mantendo a atenção especial dos produtores rurais nesta semana. Essas foram as principais informações do mercado financeiro e agrícola desta quarta-feira, 20 de maio de 2026, trazendo os números que impactam diretamente a economia, o campo e o bolso do brasileiro.

0: O Ministério dos Transportes lançou, em Brasília, o Centro Nacional de Estudos de Sinistros de Trânsito. A iniciativa conta com o apoio da Organização Pan-Americana da Saúde e busca promover vias mais seguras em todo o país. O novo centro vai produzir diagnósticos e relatórios técnicos sobre acidentes graves de relevância nacional. O objetivo é usar evidências científicas para criar políticas públicas eficientes e evitar que novas tragédias aconteçam nas estradas brasileiras.
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5: Com tudo para mais um super bloco musical repleto de sucessos aqui no seu Show da Tarde. Ó, espero que você esteja animadão aí, hein? Pois estamos aqui naquele clima, daquele jeito, no pique, hein? Bora aumentar o volume aí porque músicas incríveis vão rolar a partir de agora.
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Nessa terça-feira, o Arsenal tornou-se campeão inglês após um empate em 1-1 entre Manchester City e Burnevald. O Manchester precisava vencer para continuar matematicamente na disputa. Lembrando que o Arsenal não conquistava um título nacional desde a temporada 2003-2004.

Uma mega operação da Polícia Federal, batizada de Sem Refino, está desarticulando um esquema bilionário de sonegação fiscal no setor de combustíveis. As investigações contam com o apoio de dados levantados pelo Instituto Combustível Legal. O principal alvo da operação é a empresa Refit, apontada pelas autoridades como uma das maiores devedoras tributárias do Brasil. A fraude, que nasceu no Rio de Janeiro e se espalhou pelo país, causou prejuízos incalculáveis aos cofres públicos. 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

0: 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Ó, espero que você esteja animadão aí, hein? Pois estamos aqui naquele clima, daquele jeito, no pique, hein? Bora aumentar o volume aí porque músicas incríveis vão rolar a partir de agora. 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
1: Existe uma teoria que se chama 90-10, onde uma pessoa tem 90% daquilo que você procura em alguém. Só que você foca naqueles 10% que falta. Aí você sai pra rua, se aventura, e realmente você encontra aqueles 10%, mas não se deu conta que perdeu os 90%.

é um castigo pra quem quis pagar pra ver o mau exemplo que nos deu Adão e Eva. E Eva comeram o fruto e cometeram o pecado capital. O proibido para eles foi normal.

O tenista espanhol Carlos Alcaraz anunciou que não vai disputar a temporada na grama, incluindo o Wimbledon. Ele está se recuperando de uma lesão no punho. O atual tenista número 2 do mundo já havia desistido de Roland Garros devido a essa lesão. Segundo ele, em suas redes sociais, "Minha recuperação está indo bem e me sinto muito melhor, mas infelizmente ainda não estou pronto para jogar. Por isso, preciso me retirar da temporada de grama."

tempo, o cenário político mineiro sofreu uma reviravolta. O presidente nacional do PT, Edinho Silva, confirmou que o senador Rodrigo Pacheco, do PSB, não será candidato ao governo de Minas Gerais nas eleições de outubro. Pacheco era a principal aposta do presidente Lula para garantir um palanque forte no segundo maior colégio eleitoral do país. Com a desistência, o Partido dos Trabalhadores reabriu o diálogo com outras lideranças para definir um novo nome no estado.

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1: Depois desse breve intervalo comercial, a gente tá de volta aqui com mais uma dose de música boa no seu Show da Tarde. Tá prontinho aí pra embalar mais ainda as melhores? E aí, tá prontinho pra ouvir aí somente as mais da tarde? Então se liga e vem junto com a gente. Tamo de

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1: Acabou o empréstimo de Endrick ao Lyon. E no vídeo divulgado nas redes sociais, o jovem brasileiro se despediu com tom emocionado da equipe e de Paris. Ele, após a Copa, será integrado à equipe do Real Madrid, que terminou a temporada sem títulos.

Atenção para as informações do mercado financeiro e do agronegócio nesta quarta-feira, 20 de maio de 2026. O mercado financeiro começou o dia com movimentação intensa nas principais moedas internacionais. O dólar comercial segue operando em alta e está cotado a R$ 5,04, refletindo a atenção dos investidores ao cenário econômico mundial. O euro também apresenta valorização e chega ao valor de R$ 5,85, acompanhando o avanço das bolsas internacionais nacionais e o comportamento do mercado externo. O dólar turismo aparece sendo vendido a R$ 5,23, enquanto a libra esterlina continua acima da faixa dos R$ 6,70, mostrando força frente ao real brasileiro. Já o Bitcoin registra leve recuo no mercado digital, sendo negociado próximo dos R$ 386.800, após oscilações ao longo das últimas horas. E o agronegócio brasileiro segue com preços importantes para produtores, investidores e consumidores. O açúcar está cotado a R$ 94,70, a saca de 50 quilos. O algodão aparece no mercado com valor de R$ 4,20 por libra-peso, mantendo estabilidade nas negociações. O arroz segue sendo vendido a R$ 61,09, a saca de 50 quilos, acompanhando a movimentação das commodities agrícolas no país. Na pecuária, o bezerro continua valorizado e custa R$ 3.433,52 por cabeça. O boi gordo também mantém destaque no mercado nacional, com a arroba negociada a R$ 345,30, refletindo a força do setor pecuário brasileiro. E atenção para o café, que permanece em alta e está cotado a R$ 1.605,75, a saca de 60 quilos. Já o milho aparece sendo vendido a R$ 65,32, a saca de 60 quilos, mantendo a atenção especial dos produtores rurais nesta semana. Essas foram as principais informações do mercado financeiro e agrícola desta quarta-feira, 20 de maio de 2026, trazendo os números que impactam diretamente a economia, o campo e o bolso do brasileiro.

Um hospital na cidade de Inhumas, em Goiás, foi condenado pela justiça a pagar uma indenização de R$1 milhão. O motivo foi a troca de 2 bebês recém-nascidos nas dependências da maternidade. O erro ocorreu no ano de 2021, mas as famílias só descobriram a terrível falha agora, em 2024. A unidade de saúde ainda tem o direito de recorrer da decisão judicial.

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0: agradecemos a galera de Fortaleza.
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2: 16 horas e 48 minutos.
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5: Previsão do tempo para quarta-feira, 20 de maio de 2026. Região Sudeste. Em Belo Horizonte, Minas Gerais, a previsão é de céu encoberto com chuvisco à tarde e à noite. Os termômetros registram mínima de 18 e máxima de 26 graus. A umidade relativa do ar vai de 100 a 40%. Piedade, São Paulo, festeja aniversário com céu encoberto, mas pode chover pela manhã. A temperatura mínima é de 12 e a máxima de 19 graus. A umidade relativa do ar é de 100 a 80%. Você ouviu a previsão do tempo para quarta-feira, 20 de maio de 2026. Com informações do IMET, o Instituto Nacional de Meteorologia.
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9: Chegando os últimos destaques do mundo da bola, do mundo esportivo para você aqui nesta quarta-feira, hoje dia 20 de maio de 2026 e menos de um dia após ser convocado por Carlo Ancelotti para a Copa do Mundo de 2026, Danilo foi afastado pelo Botafogo e não participará dos próximos treinos e jogos até definir seu futuro. O volante ficou fora da vitória sobre o Corinthians, alegando motivos pessoais, e agora também foi cortado da viagem para enfrentar o Independente Petroleiro pela Sul-Americana. A situação envolve o interesse do jogador em manter aberta a possibilidade de transferência, já que ele tem 12 jogos no Brasileirão e, se fizer mais um, não poderá defender outro clube da Série A nesta temporada. Palmeiras e Flamengo monitoram o atleta, mas a prioridade de Danilo segue sendo um retorno ao futebol europeu após a Copa. Eu sou Kleber Salles e volto daqui a pouco, hein, com mais destaques esportivos para você. Fique ligado.
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O Ministério do Desenvolvimento Agrário e Agricultura Familiar do Brasil foi um dos grandes homenageados com o Prêmio do Dia Mundial Sem Tabaco de 2026. A honraria é concedida anualmente pela Organização Mundial da Saúde, em reconhecimento a políticas públicas de saúde. O prêmio destaca os avanços significativos do país nas políticas de controle do tabagismo e no incentivo à diversificação de culturas agrícolas. Além do Brasil, líderes e instituições da Colômbia, México e Uruguai também foram premiados.

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Volta pra você aqui ao vivo, hein? Com o seu Show da Tarde. Espero que todos estejam aí prontos pra curtir, pra aproveitar essa tarde aí empolgante ao som das melhores músicas. Ó, sem mais delongas, vamos nessa. Vamos tocar nossa primeira.

Um grave ataque a uma mesquita na cidade de San Diego, na Califórnia, deixou 3 pessoas mortas. As autoridades americanas isolaram a área imediatamente e iniciaram uma investigação rigorosa para identificar as motivações do crime. O atentado gerou forte comoção na comunidade local e levantou novos debates sobre a segurança em templos religiosos nos Estados Unidos. Líderes comunitários pedem paz e um reforço urgente no policiamento para evitar que novas tragédias aconteçam.

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3: Previsão do tempo para quarta-feira, 20 de maio de 2026. Região Sudeste. Em Belo Horizonte, Minas Gerais, a previsão é de céu encoberto com chuvisco à tarde e à noite. Os termômetros registram mínima de 18 e máxima de 26 graus. A umidade relativa do ar vai de 100 a 40%. Piedade, São Paulo, festeja aniversário com céu encoberto, mas pode chover pela manhã. A temperatura mínima é de 12 e a máxima de 19 graus. A umidade relativa do ar é de 100 a 80%. Você ouviu a previsão do tempo para quarta-feira, 20 de maio de 2026. Com informações do IMET, o Instituto Nacional de Meteorologia.
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6: 17 horas e 5 minutos.
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8: E o Arsenal está de volta ao topo do futebol inglês. Mesmo sem entrar em campo nesta terça-feira, a equipe comandada por Mikel Arteta confirmou o título da Premier League após empate do Manchester City por 1-1 contra o Bournemouth no Vitality Stadium. A uma rodada para o fim da competição, os Gunners somam 82 pontos e não podem mais ser alcançados pelo City, que ficou com 78. Para chegar aos 4 pontos de diferença com 3 ainda em disputa, o Arsenal bateu o Burnley por 1 a 0 na tarde de segunda. Com a conquista, a equipe londrina volta a conquistar o campeonato inglês após 22 anos. O último troféu havia sido conquistado na histórica campanha invicta na temporada de 2003-2004. No elenco, o Arsenal conta com os brasileiros Gabriel Magalhães, Gabriel Martinelli e Gabriel Jesus. Três Gabriéis, hein? Agora a equipe muda o foco para a final da Liga dos Campeões da Europa contra o PSG no dia 30 de maio. Antes da final europeia, mas sem a preocupação de buscar o título, os Gunners encerram a Premier League contra o Crystal Palace no domingo, dia 24, fora de casa pela última rodada da competição. Eu sou Kleber Salles e volto já já com mais informações do mundo da bola. Continue ligado.
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0: jeito especial pra você. Sejam bem-vindos.
1: Fala, rapaziada, beleza por aí? Tudo na Santa Paz? Chegando aqui na sua rádio preferida, as 15 mais tocadas do dia. São as 15 melhores da nossa programação. Você tá curtindo? Tá acompanhando nesta quarta-feira? Eu sou Ricardo Oliveira e tô com você. Vem com a gente.
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4: show de avião.

0: gosta de mim, Ivete. Oh, meu Deus.
1: Mavila, obrigada, meu amor. Obrigada, gente.
0: Mas eu, Ivete.
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2: Os apaixonados assim, ó.

0: Que viagem! Que viagem, gente. Obrigado. Tem as 15
1: mais. Fechando mais uma sequência aqui na sua rádio preferida das 15 mais. Quero agradecer a sua companhia, o seu carinho, a sua audiência. E daqui a pouquinho a gente está de volta com muito mais. Não sai daí, não. Tem as
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4: De volta por aqui, e o Memphis Depay sentiu dores, gente, em uma das panturrilhas e desfalca o Corinthians contra o Peñarol do Uruguai em Montevideo. Amanhã, dia 21 de maio, às 9:30 da noite, horário de Brasília, pela Libertadores. A expectativa da comissão técnica é que, recuperado de uma lesão muscular na coxa direita, o holandês poderia retornar ao time nesta semana, mas o novo problema sofrido durante as atividades de transição no CT Joaquim Grava vai manter o atacante como baixa. Após esse jogo pela Libertadores, Memphis só terá outros dois jogos pelo Corinthians antes do término do contrato em 20 de junho. Atlético Mineiro no próximo domingo e Platense no dia 27. Mas devido às contusões, ele ainda é dúvida e será reavaliado diariamente no CT pelo Departamento de Saúde e Performance do Corinthians. O atacante já não estaria à disposição para a partida contra o Grêmio no dia 30, a última antes da paralisação do calendário para a disputa da Copa do Mundo. Se for convocado, ele se apresentará ao técnico Ronald Koeman no mesmo dia do jogo em Porto Alegre. Eu sou Kleber Salles e volto daqui a pouco com mais informações do Mundo da Bola para você aqui no nosso Radar Esportivo.
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uma operação da Polícia Civil do Ceará cumpriu mandados contra um grupo de médicos suspeitos de fraudar concursos públicos no estado. A investigação aponta irregularidades nas aprovações de diversos profissionais da área da saúde. Os agentes realizaram buscas e apreensões para recolher provas que detalhem o funcionamento do esquema criminoso. A Secretaria de Segurança Pública informou que as investigações continuam para identificar e punir outros possíveis envolvidos nas fraudes.

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2: As 15 mais tocadas, de volta aqui na programação da sua rádio preferida, as 15 melhores. Obrigado aí pela audiência, hein? Tá com o foninho espetado aí, tá ouvindo a gente, tá no seu carro, no seu trabalho, na sua casa, valeu pela sintonia. Vamos embora com as 15 mais pedidas.
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4: 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Sabe, imperador, dessa vez com mais sentimento ainda.

encerrando essa edição das 15 mais tocadas nesta quarta-feira, viu? Foi muito bom estar com você, muito gostoso estar ao seu lado e a gente se fala a qualquer momento aqui na sua rádio preferida. Tchau, tchau!

o mercado de criptomoedas opera em queda, pressionado por incertezas geopolíticas e uma forte saída de capital dos fundos de índice. As chamadas altcoins registraram recuos significativos nas primeiras horas do dia. O cenário de tensão global contribuiu para a cautela dos investidores, especialmente após o presidente dos Estados Unidos, Donald Trump, afirmar que suspendeu um ataque ao Irã. O mercado agora aguarda novos desdobramentos econômicos e políticos.

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0: Premier League. Apesar do bom desempenho pelos Blues, o camisa 9 não conseguiu repetir o mesmo rendimento pela seleção e acabou fora da convocação final. Após a ausência, João Pedro publicou mensagem nas redes sociais desejando sorte ao Brasil no Mundial e afirmou que seguirá trabalhando para novas oportunidades na amarelinha. Termina aqui o nosso Radar Esportivo. Com a apresentação e a produção de Kleber Salles, o Radar volta amanhã com mais destaques do mundo dos esportes para você. Fique ligado e um forte abraço aí para todo mundo. Ótima quarta!
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3: 18 horas e 5 minutos.
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6: Previsão do tempo para quarta-feira, 20 de maio de 2026. Região Sudeste. Em Belo Horizonte, Minas Gerais, a previsão é de céu encoberto com chuvisco à tarde e à noite. Os termômetros registram mínima de 18 e máxima de 26 graus. A umidade relativa do ar vai de 100 a 40%. Piedade, São Paulo, festeja aniversário com céu encoberto, mas pode chover pela manhã. A temperatura mínima é de 12 e a máxima de 19 graus. A umidade relativa do ar é de 100 a 80%. Você ouviu a previsão do tempo para quarta-feira, 20 de maio de 2026. Com informações do IMET, o Instituto Nacional de Meteorologia.
7: Você ouviu a previsão do tempo.
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12: A quarta-feira, metade da semana, com muito sertanejo para quem tem uma boa repertório de música, para quem tem um bom repertório de música para ouvir no carro, para ouvir aqui na nossa rádio e, claro, para curtir sempre, para você que gosta do lançamento, para você que gosta do que foi sucesso. Duas horas do sertanejo, só com Jonatas Gonçalves agora, né? Tamo chegando! Sempre com a melhor sequência sertaneja.
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0: Valeu, Rian SP.
1: Eu que agradeço, meu parceiro, por estar aqui hoje no DVD de vocês.
0: Que Deus continue te abençoando.
1: Satisfação. Tamo junto, família. Vamos que vamos.

0: Alô, Tubarão, mãe de joelhos, filho de pé.
1: Muito obrigado.
2: Ô, mãe, abre a porteira, tô chegando de Dodge Ranapuê. E aí, ô, mãe? Mais alto! Ô, mãe! Ô, mãe! Uma salva de palma pro Bruno Barreto, aê!
0: Pro Tubarão!
3: Tamo junto, meu irmão!
0: Mano, sem palavras, Deus te abençoe.
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1: Legal.
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5: E o Internacional venceu o Vasco da Gama por 4-1 no Beira-Rio, em jogo válido pela 16ª rodada do Campeonato Brasileiro. Carboneiro, Alejandro e Barnabé marcaram os gols do Inter. Andrés Gomes marcou para o Vasco. Antes do apito inicial, a torcida fez homenagem a Fernandão. Com um mosaico que fazia alusão à conquista do Mundial em 2006, tema da camisa que o Inter estreou, a torcida colorada prestou seu carinho ao ex-atacante. O Internacional volta a campo nesta quinta contra o Vitória pelo Campeonato Brasileiro. Já o Vasco volta a campo nesta quarta contra o Olímpia do Paraguai pela fase de grupos da Copa Sul-Americana.
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7: Atenção para as informações do mercado financeiro e do agronegócio nesta quarta-feira, 20 de maio de 2026. O mercado financeiro começou o dia com movimentação intensa nas principais moedas internacionais. O dólar comercial segue operando em alta e está cotado a R$ 5,04, refletindo a atenção dos investidores ao cenário econômico mundial. O euro também apresenta valorização e chega ao valor de R$ 5,85, acompanhando o avanço das bolsas internacionais e o comportamento do mercado externo. O dólar turismo aparece sendo vendido a R$ 5,23, enquanto a libra esterlina continua acima da faixa dos R$ 6,70, mostrando força frente ao real brasileiro. Já o Bitcoin registra leve recuo no mercado digital, sendo negociado próximo dos R$ 386.800, após oscilações ao longo das últimas horas. E o agronegócio brasileiro segue com preços importantes para produtores, investidores e consumidores. O açúcar está cotado a R$ 94,70, a saca de 50 quilos. O algodão aparece no mercado com valor de R$ 4,20 por libra-peso, mantendo estabilidade nas negociações. O arroz segue sendo vendido a R$ 61,09, a saca de 50 quilos, acompanhando a movimentação das commodities agrícolas no país. Na pecuária, o bezerro continua valorizado e custa R$ 3.433,52 por cabeça. O boi gordo também mantém destaque no mercado nacional, com a arroba negociada a R$ 345,30, refletindo a força do setor pecuário brasileiro. E atenção para o café, que permanece em alta e está cotado a R$ 1.605,75, a saca de 60 quilos. Já o milho aparece sendo vendido a R$ 65,32, a saca de 60 quilos, mantendo a atenção especial dos produtores rurais nesta semana. Essas foram as principais informações do mercado financeiro e agrícola desta quarta-feira, 20 de maio de 2026, trazendo os números que impactam diretamente a economia, o campo e o bolso do brasileiro.
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9: Olá, voltamos! É hora de ficar muito bem informado com o nosso InfoNews. A meta de levar saneamento básico a praticamente todo o país até 2033 está cada vez mais pressionada. Em fórum realizado em São Paulo, especialistas apontaram que cerca de 20% dos municípios brasileiros ainda não possuem agência reguladora, fator que dificulta a fiscalização, a segurança dos contratos e o avanço dos investimentos. A lei prevê que 99% da população tenha acesso à água potável e 90% conte com coleta e tratamento de esgoto até 2033. O desafio é financeiro e estrutural. Estimativas apresentadas indicam necessidade de 600 bilhões bilhões a 900 bilhões de reais, o que exigiria mais que dobrar o ritmo atual de investimentos do setor. Concessionárias relataram demora em processos de reequilíbrio contratual, especialmente quando assumem operações com custos e obras maiores que o previsto. Apesar de alguns municípios já terem universalizado o abastecimento de água, o cenário ainda é desigual, com o Norte e Nordeste enfrentando os maiores desafios do país. O avanço do saneamento depende agora de regulação mais eficiente, contratos sustentáveis e investimentos capazes de chegar a regiões que mais precisam. Daqui a pouco mais informações aqui no Info News. Fique ligado!
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3: A Panini, editora responsável pelo álbum oficial da Copa do Mundo da FIFA, anunciou que vai atualizar as figurinhas após a convocação da seleção feita por Carlo Ancelotti. Será lançado um pacote de atualização com a troca de atletas que não foram convocados por aqueles que estarão na Copa. Lembrando que o álbum, disponível nas bancas, trouxe 18 brasileiros estampados entre os cromos da seleção, mas alguns desses nomes não estarão no Mundial. Rodrigo, Éder Militão e Estevão, além de João Pedro e o goleiro Bento.
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5: Olá, voltamos com mais informações com o nosso Info News. O Brasil voltou a colocar em operação a fábrica de fertilizantes nitrogenados da Bahia em Camaçari, numa tentativa de reduzir a dependência externa de um insumo essencial para o agronegócio. A unidade recebeu investimento de 100 milhões de reais e terá capacidade para produzir 1,3 mil toneladas de ureia por dia, volume equivalente a cerca de 5% da demanda nacional. A retomada deve gerar 900 empregos diretos e 2.700 empregos indiretos, além de fortalecer a estratégia do governo e da Petrobras para ampliar a produção nacional de fertilizantes. Hoje, o país importa cerca de 85% do que consome, cenário considerado sensível para a segurança alimentar e para a competitividade da agricultura brasileira. A Fapem Bahia integra um movimento maior de reativação de unidades do setor, que inclui fábricas em Sergipe e no Paraná. Com essas plantas em funcionamento, a Petrobras estima alcançar aproximadamente 20% do mercado interno de ureia. A meta do Plano Nacional de Fertilizantes é atender até metade da demanda brasileira até 2050, com mais autonomia e sustentabilidade nacional. Daqui a pouco, mais informações aqui no Info News. Fique ligado!
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4: Nessa terça-feira, o Arsenal tornou-se campeão inglês após um empate em 1-1 entre Manchester City e Burnevald. O Manchester precisava vencer para continuar matematicamente na disputa. Lembrando que o Arsenal não conquistava um título nacional desde a temporada 2003-2004.
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6: Olá, é hora de você ficar muito bem informado com o nosso Info News. Hoje é quarta-feira, 20 de maio de 2026. Eu sou o Silva Júnior. A suspensão de produtos da IP ganhou novos desdobramentos após determinação da Anvisa. A fabricante interrompeu o reembolso via Pix oferecido a consumidores de detergentes do lote 1 e agora concentra esforços em um plano de gerenciamento para lidar com produtos suspensos por suspeita de contaminação microbiológica. A medida mantém paralisadas a produção e a venda de detergentes, lava-roupas, líquidos e desinfetantes de lotes específicos fabricados em Amparo, São Paulo. A Anvisa apontou falhas nos processos produtivos e risco relacionado à presença de bactéria Pseudomonas aeruginosa, reforçando que consumidores devem guardar os produtos e evitar o uso até nova liberação. A empresa afirma que pretende realizar testes laboratoriais para comprovar a segurança dos itens e tentar reverter a suspensão. Enquanto isso, milhões de unidades seguem em quarentena, gerando impacto financeiro elevado. O caso amplia o alerta sobre controle de qualidade.

0: qualidade industrial e segurança sanitária em produtos de uso doméstico diário. Daqui a pouco mais informações aqui no Info News. Fique ligado.
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1: Que isso, cara! Vocês são incríveis, cara!
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2: O tenista espanhol Carlos Alcaraz anunciou que não vai disputar a temporada na grama, incluindo o Wimbledon. Ele está se recuperando de uma lesão no punho. O atual tenista número 2 do mundo já havia desistido de Roland Garros devido a essa lesão. Segundo ele, em suas redes sociais, "Minha recuperação está indo bem e me sinto muito melhor, mas infelizmente ainda não estou pronto para jogar. Por isso, preciso me retirar da temporada de grama."
3: Dezenove horas e 27 minutos.
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5: Uma técnica de enfermagem de Pernambuco teve uma surpresa inacreditável ao procurar emprego em uma agência do trabalhador. Ao consultar sua carteira de trabalho digital, ela descobriu que estava registrada no cargo de presidente da República há mais de 24 anos. O erro bizarro ocorreu no sistema após um vínculo antigo que ela teve como merendeira escolar em 2002. Apesar do susto e do medo de ser acusada de falsificação, o caso inusitado chamou a atenção e agora precisará ser corrigido pelos órgãos competentes.
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3: Acabou o empréstimo de Endrick ao Lyon. E no vídeo divulgado nas redes sociais, o jovem brasileiro se despediu com um tom emocionado da equipe e de Paris. Ele, após a Copa, será integrado à equipe do Real Madrid, que terminou a temporada sem títulos.

Atenção para as informações do mercado financeiro e do agronegócio nesta quarta-feira, 20 de maio de 2026. O mercado financeiro começou o dia com movimentação intensa nas principais moedas internacionais. O dólar comercial segue operando em alta e está cotado a R$ 5,04, refletindo a atenção dos investidores ao cenário econômico mundial. O euro também apresenta valorização e chega ao valor de R$ 5,85, acompanhando o avanço das bolsas internacionais e o comportamento do mercado externo. O dólar turismo aparece sendo vendido a R$ 5,23, enquanto a libra esterlina continua acima da faixa dos R$ 6,70, mostrando força frente ao real brasileiro. Já o Bitcoin registra leve recuo no mercado digital, sendo negociado próximo dos R$ 386.800, após oscilações ao longo das últimas horas. E o agronegócio brasileiro segue com preços importantes para produtores, investidores e consumidores. O açúcar está cotado a R$ 94,70, a saca de 50 quilos. O algodão aparece no mercado com valor de R$ 4,20 por libra-peso, mantendo estabilidade nas negociações. O arroz segue sendo vendido a R$ 61,09, a saca de 50 quilos, acompanhando a movimentação das commodities agrícolas no país. Na pecuária, o bezerro continua valorizado e custa R$ 3.433,52 por cabeça. O boi gordo também mantém destaque no mercado nacional, com a arroba negociada a R$ 345,30, refletindo a força do setor pecuário brasileiro. E atenção para o café, que permanece em alta e está cotado a R$ 1.605,75, a saca de 60 quilos. Já o milho aparece sendo vendido a R$ 65,32, a saca de 60 quilos, mantendo a atenção especial dos produtores rurais nesta semana. Essas foram as principais informações do mercado financeiro e agrícola desta quarta-feira, 20 de maio de 2026, trazendo os números que impactam diretamente a economia, o campo e o bolso do brasileiro.

0: o Ministério dos Transportes lançou, em Brasília, o Centro Nacional de Estudos de Sinistros de Trânsito. A iniciativa conta com o apoio da Organização Pan-Americana da Saúde e busca promover vias mais seguras em todo o país. O novo centro vai produzir diagnósticos e relatórios técnicos sobre acidentes graves de relevância nacional. O objetivo é usar evidências científicas para criar políticas públicas eficientes e evitar que novas tragédias aconteçam nas estradas brasileiras.
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0: com esse sertanejo do Bonso. A gente vai ficando por aqui. Obrigado pela audiência e até amanhã. Tchau, gente.
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5: Chegando os últimos destaques do mundo da bola, do mundo esportivo para você aqui nesta quarta-feira, hoje dia 20 de maio de 2026, e menos de um dia após ser convocado por Carlo Ancelotti para a Copa do Mundo de 2026, Danilo foi afastado pelo Botafogo e não participará dos próximos treinos e jogos até definir seu futuro. O volante ficou fora da vitória sobre o Corinthians, alegando motivos pessoais, e agora também foi cortado da viagem para enfrentar o Independente Petroleiro pela Sul-Americana. A situação envolve o interesse do jogador em manter aberta a possibilidade de transferência, já que ele tem 12 jogos no Brasileirão e, se fizer mais um, não poderá defender outro clube da Série A nesta temporada. Palmeiras e Flamengo monitoram o atleta, mas a prioridade de Danilo segue sendo um retorno ao futebol europeu após a Copa. Eu sou Kleber Salles e volto daqui a pouco, hein, com mais destaques esportivos para você. Fique ligado.
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6: Uma mega operação da Polícia Federal, batizada de Sem Refino, está desarticulando um esquema bilionário de sonegação fiscal no setor de combustíveis. As

0: investigações contam com o apoio de dados levantados pelo Instituto Combustível Legal. O principal alvo da operação é a empresa Refit, apontada pelas autoridades como uma das maiores devedoras tributárias do Brasil. A fraude, que nasceu no Rio de Janeiro e se espalhou pelo país, causou prejuízos incalculáveis aos cofres públicos.
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3: 20 horas e 11 minutos.
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4: Opa, cheguei eu mesmo, seu amigo Jorginho Amaral, em mais um Conexão Sertaneja. Bora se conectar com a gente aqui na sua rádio preferida. As melhores músicas sertanejas a partir de agora pra você dançar, curtir e aproveitar de montão esta quarta-feira super gostosa. Então vem pra cá que tá começando.
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1: Ah, daqui a pouco tem mais, hein, gente? Não saia daí que o Conexão volta já.
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acabou o empréstimo de Endrick ao Lyon. E no vídeo divulgado nas redes sociais, o jovem brasileiro se despediu com um tom emocionado da equipe e de Paris. Ele, após a Copa, será integrado à equipe do Real Madrid, que terminou a temporada sem títulos.

Atenção para as informações do mercado financeiro e do agronegócio nesta quarta-feira, 20 de maio de 2026. O mercado financeiro começou o dia com movimentação intensa nas principais moedas internacionais. O dólar comercial segue operando em alta e está cotado a R$ 5,04, refletindo a atenção dos investidores ao cenário econômico mundial. O euro também apresenta valorização e chega ao valor de R$ 5,85, acompanhando o avanço das bolsas internacionais e o comportamento do mercado externo. O dólar turismo aparece sendo vendido a R$ 5,23, enquanto a libra esterlina continua acima da faixa dos R$ 6,70, mostrando força frente ao real brasileiro. Já o Bitcoin registra leve recuo no mercado digital, sendo negociado próximo dos R$ 386.800, após oscilações ao longo das últimas horas. E o agronegócio brasileiro segue com preços importantes para produtores, investidores e consumidores. O açúcar está cotado a R$ 94,70, a saca de 50 quilos. O algodão aparece no mercado com valor de R$ 4,20 por libra-peso, mantendo estabilidade nas negociações. O arroz segue sendo vendido a R$ 61,09, a saca de 50 quilos, acompanhando a movimentação das commodities agrícolas no país. Na pecuária, o bezerro continua valorizado e custa R$ 3.433,52 por cabeça. O boi gordo também mantém destaque no mercado nacional, com a arroba negociada a R$ 345,30, refletindo a força do setor pecuário brasileiro. E atenção para o café, que permanece em alta e está cotado a R$ 1.605,75, a saca de 60 quilos. Já o milho aparece sendo vendido a R$ 65,32, a saca de 60 quilos, mantendo a atenção especial dos produtores rurais nesta semana. Essas foram as principais informações do mercado financeiro e agrícola desta quarta-feira, 20 de maio de 2026, trazendo os números que impactam diretamente a economia, o campo e o bolso do brasileiro.

0: O Ministério dos Transportes lançou, em Brasília, o Centro Nacional de Estudos de Sinistros de Trânsito. A iniciativa conta com o apoio da Organização Pan-Americana da Saúde e busca promover vias mais seguras em todo o país. O novo centro vai produzir diagnósticos e relatórios técnicos sobre acidentes graves de relevância nacional. O objetivo é usar evidências científicas para criar políticas públicas eficientes e evitar que novas tragédias aconteçam nas estradas brasileiras.
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0: com esse sertanejo do Bonso. A gente vai ficando por aqui. Obrigado pela audiência e até amanhã. Tchau, gente.
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5: Chegando os últimos destaques do mundo da bola, do mundo esportivo para você aqui nesta quarta-feira. Hoje, dia 20 de maio de 2026, e menos de um dia após ser convocado por Carlo Ancelotti para a Copa do Mundo de 2026, Danilo foi afastado pelo Botafogo e não participará dos próximos treinos e jogos até definir seu futuro. O volante ficou fora da vitória sobre o Corinthians, alegando motivos pessoais, e agora também foi cortado da viagem para enfrentar o Independente Petroleiro pela Sul-Americana. A situação envolve o interesse do jogador em manter aberta a possibilidade de transferência, já que ele tem 12 jogos no Brasileirão e, se fizer mais um, não poderá defender outro clube da Série A nesta temporada. Palmeiras e Flamengo monitoram o atleta, mas a prioridade de Danilo segue sendo um retorno ao futebol europeu após a Copa. Eu sou Kleber Salles e volto daqui a pouco, hein, com mais destaques esportivos para você. Fique ligado.
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6: Uma mega operação da Polícia Federal, batizada de Sem Refino, está desarticulando um esquema bilionário de sonegação fiscal no setor de combustíveis. As investigações contam com o apoio de dados levantados pelo Instituto Combustível Legal. O principal alvo da operação é a empresa Refit, apontada pelas autoridades como uma das maiores devedoras tributárias do Brasil. A fraude, que nasceu no Rio de Janeiro e se espalhou pelo país, causou prejuízos incalculáveis aos cofres públicos.
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1: 20 horas e 52 minutos.
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4: Opa, cheguei eu mesmo, seu amigo Jorginho Amaral, em mais um Conexão Sertaneja. Bora se conectar com a gente aqui na sua rádio preferida. As melhores músicas sertanejas a partir de agora pra você dançar, curtir e aproveitar de montão esta quarta-feira super gostosa. Então vem pra cá que tá começando.
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